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0: 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As notícias do governo federal que movimentaram o país no dia de hoje.
1: Olá, boa noite.
2: Boa noite para você que nos acompanha em todo o país.
1: Segunda-feira, 6 de julho de 2026.
2: Vamos ao destaque do dia na Voz do Brasil.
1: Estudantes podem se inscrever a partir de amanhã no ProUni, o programa Universidade para Todos.
2: A iniciativa seleciona quem busca uma vaga em uma instituição privada de ensino superior. Gabriela Noronha.
3: Para participar, o estudante deve ter cursado ensino médio em escola pública ou como bolsista integral em escola privada.
1: Imunização contra o HPV. Jovens de 15 a 19 anos podem se vacinar até dezembro.
2: Deve ser vacinado quem não recebeu o imunizante na idade recomendada ou não possui registro de vacinação. Nazi Brum.
4: A vacina também está disponível para grupos específicos, como pessoas vivendo com HIV, transplantados, pacientes oncológicos e usuários de PrEP, a profilaxia pré-exposição ao HIV.
1: Canal oferece escuta a jovens de forma humanizada.
2: Pode falar. Adolescentes podem receber de forma gratuita atendimento em saúde mental por meio de plataforma digital. Edinaldo Júnior.
5: A Rede Pode Falar é um canal gratuito e anônimo que pode ser acessado pelo celular de maneira fácil, rápida e simples.
1: Hoje na apresentação da Voz do Brasil, eu, Mariana Jungmann e Luciano Seixas.
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1: Estudantes que desejem concorrer a bolsas de estudo em instituições de ensino privadas por meio do ProUni, o Programa Universidade para Todos, as inscrições começam amanhã e seguem até o final da semana.
2: As bolsas cobrem o equivalente à metade ou ao valor total da mensalidade do curso.
3: O programa Universidade para Todos oferece bolsas integrais e parciais em instituições privadas de ensino superior. Duas vezes ao ano são abertas as inscrições para a seleção de bolsistas. E quem quiser concorrer a uma vaga nesse segundo semestre deve ficar de olho nos prazos. As inscrições começam nesta terça-feira e vão até sexta-feira, dia 10 de julho. Para participar, o candidato precisa ter concluído o ensino médio, participado das edições de 2024 ou de 2025 do Enem, obtido no mínimo 450 pontos na média das 5 provas do exame e nota maior do que 0 na redação. Além disso, segundo o edital, o estudante deve ter cursado ensino médio em escola pública ou como bolsista integral em escola privada. Para obter uma bolsa integral, a renda familiar bruta mensal por pessoa deve ser de até um salário mínimo e meio. Já para as bolsas parciais, a renda familiar bruta mensal por integrante da família não pode ultrapassar 3 salários mínimos. Lembrando que professores da rede pública têm regras específicas de isenção de renda para licenciaturas. O resultado da primeira chamada será divulgado na próxima semana.

0: R$ 55,00 até o dia 14 de julho. Essa também é a data em que será divulgado o resultado das solicitações de atendimento especial. Em caso de negativa, os recursos podem ser apresentados pelos candidatos até 16 de julho. A aplicação da prova está mantida para o dia 20 de setembro e o resultado final será divulgado em 15 de dezembro. O exame é composto por duas partes, sendo uma voltada para a formação geral docente e outra para questões específicas de 21 áreas da licenciatura. A Prova Nacional Docente tem o objetivo de avaliar a formação dos profissionais que estão concluindo cursos de licenciatura em todo o país. Mas o resultado também pode ser usado como parte de processos seletivos em concursos públicos para a contratação de profissionais de educação básica. Priscila Machado, para a Voz do Brasil.
1: As inscrições para a Prova Nacional Docente devem ser feitas pela internet no endereço pnd.inep.gov.br.
2: E as inscrições para o Fundo de Financiamento Estudantil, FIES, do segundo semestre de 2026, abrem entre os dias 14 e 17 de julho.
1: Nessa etapa, o programa oferece mais de 44 mil vagas para estudantes que desejam financiar cursos presenciais em faculdades particulares.
2: Para participar, o candidato precisa ter feito o Exame Nacional do Ensino Médio a partir de 2010, alcançado média mínima de 450 pontos nas provas, sem zerar a redação, e comprovar renda familiar de até 3 salários mínimos por pessoa.
1: O resultado da seleção vai ser divulgado em 30 de julho.
2: A inscrição para o FIES é gratuita e deve ser feita exclusivamente pela internet, no Portal Único de Acesso ao Ensino Superior, em acessounico.mec.gov.br.
1: A campanha de vacinação contra o papilomavírus humano foi prorrogada até o dia 31 de dezembro.
2: O público-alvo são adolescentes e jovens de 15 a 19 anos e pessoas de grupos prioritários.
1: O imunizante está disponível nas unidades básicas de saúde de todo o país.
3: O objetivo da campanha é alcançar pessoas que não foram imunizadas na faixa etária recomendada ou que não possuem registro vacinal. O esquema previsto no Calendário Nacional de Vacinação é indicado para meninas e meninos de 9 a 14 anos. Na estratégia de resgate, adolescentes e jovens de 15 a 19 anos poderão se vacinar de graça até 31 de dezembro, como explica Éder Gatti, diretor do Departamento do Programa Nacional de Imunizações.
4: A vacina ela é recomendada para pessoas de 9 a 14 anos na rotina, só que tem pessoas que já hoje estão com 15, 16, 17, 18, 19 anos que não foram vacinadas. Então nós demos a oportunidade dessas pessoas colocar a vacinação em dia.
3: A vacina também está disponível para grupos específicos, como pessoas vivendo com HIV, transplantados, pacientes oncológicos e usuários de PrEP, a profilaxia pré-exposição ao HIV. O papilomavírus humano, HPV, é uma infecção sexualmente transmissível e está associado a diferentes tipos de câncer, como os de colo do útero, boca e garganta. Após o encerramento da campanha em dezembro, a vacina continuará sendo oferecida de graça a crianças e adolescentes de 9 a 14 anos e grupos específicos. Os demais deverão ser vacinados em clínicas particulares. Reportagem Nazi Brum.
2: Atenção médicos de todo o país, estão abertas as inscrições para edital de contratação de especialistas para o SUS.
1: Ao todo, são disponibilizadas 1.138 vagas imediatas, que abrangem 309 municípios nas 5 regiões do país.
2: Entre as especialidades, a área de anestesiologia lidera a oferta de vagas com 290 no total.
1: E as demais estão distribuídas entre ecocardiografia, cirurgia geral, endoscopia digestiva, colonoscopia e oncologia clínica.
2: As inscrições devem ser feitas pela internet na plataforma da UNASUS, no endereço acesso.unasus.gov.br.
1: 3 em cada 10 estudantes de 13 a 17 anos se sentem tristes sempre ou na maioria das vezes.
2: E 18,5% dos jovens pensam que a vida não vale a pena ser vivida. É o que aponta o IBGE.
1: Para criar um espaço de escuta e encaminhar esses adolescentes ao atendimento psicossocial no SUS, os jovens contam com a rede Pode Falar.
5: Um canal de escuta acolhedora e sem julgamentos. Essa é a rede Pode Falar, que atende adolescentes e jovens de 13 a 24 anos em emergências psíquicas e emocionais. De acordo com o IBGE, 3 em cada 10 estudantes de 13

0: a 17 anos se sentem tristes sempre ou na maioria das vezes. 42,9% dos alunos responderam que se sentem irritados, nervosos ou mal-humorados por qualquer coisa. 18,5% pensam sempre ou na maioria das vezes que a vida não vale a pena ser vivida. Os dados são da Pesquisa Nacional de Saúde Escolar, divulgados esse ano. A Rede Pode Falar é um canal gratuito e anônimo que pode ser acessado pelo celular de maneira fácil, rápida e simples. A vice-coordenadora Marina Oliveira fala sobre a importância do projeto.
1: Ele usa a internet, né, usa a possibilidade do online para chegar a adolescentes do Brasil inteiro. E, ao mesmo tempo, ele facilita a escuta acolhedora desses adolescentes jovens, né, por ter esse sigilo e essa coisa anônima garantida. Ela fica muito mais à vontade para se abrir.
0: Atualmente, 20 instituições compõem a Rede Pode Falar em todo o país. As equipes de atendimento são formadas por estudantes de graduação de diversas áreas do conhecimento que são supervisionados por docentes. Todos eles passam por um processo contínuo de formação em saúde mental. Lucas Bonfim, de 31 anos, é um dos atendentes. Estudante de engenharia química na Universidade Federal de Sergipe, ele integra a equipe desde o início deste ano. Mesmo o curso não sendo da área da saúde, ele acredita que o trabalho complementa a sua formação e fala sobre a importância da experiência de escuta.
2: O objetivo do projeto realmente é escutar, a gente conseguir acolher e escutar o que a pessoa tem a falar.
0: A Rede Pode Falar funciona como uma espécie de porta de entrada digital para o atendimento psicossocial do SUS, como explica o diretor do Departamento de Saúde Mental, Álcool e Outras Drogas do Ministério da Saúde, Marcelo Kimati.
3: Ele pode criar uma porta de entrada da mesma forma que a gente criou com pessoas com problemas com jogos e apostas, que ela é feita em pequena escala, mas que ele é muito bem avaliado, ele é muito bem sucedido onde ele é aplicado, e articular isso à rede de atenção psicossocial.
0: A Rede Pode Falar está disponível pelo site podefalar.org.br e também pelo WhatsApp ou Telegram. Com locução de Edinaldo Júnior, reportagem Luciana Colares de Holanda.
4: O telefone para atendimento no WhatsApp é o 6199-660-8843.
5: E no Telegram, o nome de usuário é @podefalar.
4: E está disponível na plataforma da Universidade Aberta do SUS, curso em saúde de populações expostas a agrotóxicos.
5: A formação é feita à distância e voltada a profissionais do Sistema Único de Saúde e a demais interessados no tema.
4: O curso reúne conteúdos sobre vigilância em saúde, incluindo identificação e monitoramento de situações de exposição a agrotóxicos.
5: As inscrições podem ser realizadas diretamente na plataforma da universidade no endereço unasus.gov.br.
4: Para muita gente, viajar de avião pode ser sinônimo de comodidade, mas...
5: Mas, para outras pessoas, o transporte aéreo pode resultar em muita dor de cabeça.
4: Por isso, a Agência Nacional de Aviação Civil criou uma plataforma para registrar reclamações sobre serviços prestados pelas empresas aéreas.
6: Quem precisar registrar uma reclamação sobre serviços prestados por empresas aéreas pode utilizar a plataforma ANAC Passageiro. O acesso é feito com uma conta gov.br e permite enviar manifestações à Agência Nacional de Aviação Civil, ANAC, acompanhar o andamento do atendimento e avaliar a resposta apresentada pela empresa. Durante o processo, a reclamação é encaminhada à companhia aérea, que responde ao passageiro dentro do prazo previsto pela regulamentação da ANAC. O sistema também permite a troca de informações entre as partes até a conclusão do atendimento. Além do registro de reclamações, a plataforma disponibiliza um painel público com indicadores sobre o atendimento das empresas participantes. Os usuários podem consultar informações por companhia aérea, período e nacionalidade da empresa, além dos assuntos mais frequentes registrados pelos passageiros. Dilson Santa Fé, para a Voz do Brasil.
5: Cidadão pode conhecer mais sobre seus direitos na hora de ir às compras.
4: A Secretaria Nacional do Consumidor está com inscrições abertas para mais de 30 cursos gratuitos e totalmente online.
7: A iniciativa, realizada em parceria com a Universidade de Brasília, busca ampliar o acesso à informação e fortalecer a proteção dos direitos do consumidor. Entre os temas disponíveis estão práticas abusivas, proteção contratual, proteção de dados pessoais, consumo seguro, educação financeira e prevenção ao superendividamento. A coordenadora da Escola Nacional de Defesa do Consumidor, Ana Cláudia Santana, destaca que os cursos são uma oportunidade de formar cidadãos com um padrão de consumo mais consciente.
8: A plataforma é disponível para pessoas a partir de 16 anos, então é uma possibilidade de que na descoberta, né, ali da sua identidade, da sua cidadania, ela consiga descobrir de forma consciente a utilização, né, dos seus recursos financeiros.
7: Um dos destaques é o curso voltado para as bets, que vai abordar os direitos dos consumidores diante do mercado regulado de apostas de cota fixa e os impactos das novas relações de consumo envolvendo o setor. Para Ana Cláudia Santana, o crescimento das plataformas de apostas virtuais trouxe a necessidade do cidadão se informar e conhecer os riscos que envolvem a prática.
8: Temos o curso de bets, né, de capacitação para conhecer qual a funcionalidade dessa, e o registro legal dessas empresas que estão crescendo aí cada vez mais e de forma ilegal, então a gente precisa fazer isso. O crescimento é absurdo, a comunicação com o cidadão para que a utilização desse aplicativos de jogos sejam conscientes, né, informe do risco.
7: As inscrições estão abertas até 20 de julho pelo portal da Escola Nacional de Defesa do Consumidor. Os cursos são online e gratuitos e as aulas começam no dia 27 deste mês. Reportagem Thaís de Araújo.
5: Lembrando, as inscrições devem ser feitas na plataforma da Escola Nacional de Defesa do Consumidor, no endereço eaddefesadoconsumidor.mj.gov.br.
4: Ajuda humanitária. Brasil envia carregamento com vacinas à Venezuela para vítimas de terremoto.
5: Repórter Lucília Araújo tem mais informações.
9: Uma remessa com 350 mil doses de vacinas foi enviada no último sábado, dia 4, à Venezuela, para apoiar as ações de resposta em saúde após os terremotos que atingiram o país. A carga reúne 100 mil doses da vacina contra a febre amarela e 250 mil doses da vacina contra a raiva canina, destinadas ao controle de doenças em situações de emergência. Segundo o Ministério da Saúde, as vacinas enviadas não comprometem o abastecimento do Sistema Único de Saúde, o SUS. O transporte foi realizado em voo humanitário com chegada neste domingo, dia 5, para distribuição das doses. Desde o dia 24 de junho, foram confirmados 2.645 mortos e 12.666 feridos. O governo venezuelano já registrou 86.117 famílias afetadas e 15.050 desalojadas. Até agora, 885 edifícios foram afetados e outros 189 desabaram. Lucília Araújo para a Voz do Brasil.
4: Na época de reprodução dos peixes, a pesca é proibida para garantir a preservação das espécies.
5: Durante o período que é chamado de defeso, os pescadores têm direito a um seguro.
4: O pagamento tem início amanhã.
10: O Instituto Nacional do Seguro Social, o INSS, começa no dia 7 de julho o pagamento do seguro defeso para mais de 149.500 pescadores artesanais. Os benefícios referentes aos períodos de defeso anteriores a 2026 vão ser depositados em parcela única para quem já teve o direito reconhecido. Os pescadores que aguardavam apenas a liberação dos recursos podem consultar a situação do pagamento pelo aplicativo Carteira de Trabalho Digital ou pelo portal Emprega Brasil. Já quem ainda tem o pedido em análise deve acompanhar o processo pelo Meu INSS ou pela Central 135. Os benefícios aprovados posteriormente vão ser pagos nos próximos lotes. Claudimário Carvalho para a Voz do Brasil.
5: Estão abertos 5 editais do CNPq voltados para a equidade étnica, de raça e de gênero.
4: As chamadas também incentivam a produção de conhecimento sobre desigualdades.
5: Saiba quem pode participar e até quando é possível se inscrever na reportagem de Graziele Bezerra. O Conselho Nacional de Desenvolvimento Científico e Tecnológico, CNPq, está com 5 chamadas públicas abertas, além de 2 projetos voltados ao tema da equidade étnica, racial e de gênero na ciência brasileira. O presidente do CNPq, Olival Freire Júnior, destacou o conteúdo dos editais.
11: E esses 5 editais, eles têm muito de ações tipicamente educacionais voltadas para a inclusão na área de ciência, tecnologia, engenharia, mas tem algumas ações que são voltadas especificamente para a produção de mais conhecimento, conhecimento novo, conhecimento de qualidade sobre esses problemas que têm que ser enfrentados, tanto quanto os problemas de saúde pública, os problemas do petróleo, os problemas da agricultura e tantos outros.
5: Com inscrições abertas até 10 de agosto, a chamada pública Asas para o Futuro é voltada para a inserção de mulheres de 15 a 29 anos no mercado de trabalho. Já a segunda edição da chamada Atlânticas está com inscrições até 30 de setembro e concederá bolsas no exterior para cientistas negras, indígenas, quilombolas e ciganas. Em outra vertente, o projeto Inspiração é destinado à formação de jovens negras na área da indústria da energia. O programa Lélia Gonçalves vai financiar pesquisas sobre desigualdades étnico-raciais. Também há um edital para fortalecer o Sistema Nacional de Promoção da Igualdade Racial. Serão desenvolvidos ainda projetos voltados para a rede de pesquisa em igualdade racial e para ações afirmativas do Instituto Rio Branco, com concessão de bolsas para pessoas negras candidatas aos concursos de ingresso na diplomacia. As informações completas e os editais estão em gov.br/CNPq. Reportagem Graziele Bezerra.
4: Estão abertas as inscrições para o edital BNDES Periferias Fortes Nordeste.
5: A iniciativa é voltada a organizações da sociedade civil que atuam em favelas e comunidades periféricas da região para atender a população que vive nesses locais.
12: O objetivo é fortalecer organizações da sociedade civil e coletivos ainda não formalizados que atuam em favelas e comunidades periféricas da região. Lançado em parceria com o Instituto Eclos, o edital vai selecionar 85 iniciativas nos estados de Alagoas, Bahia, Ceará, Paraíba, Pernambuco, Piauí, Rio Grande do Norte e Sergipe. As organizações selecionadas vão participar de uma jornada de desenvolvimento institucional executada pelo Instituto Eclos, com capacitações, mentorias especializadas, apoio à formalização e acesso a recursos financeiros de até R$100 mil, no caso das organizações de pequeno porte, e de até R$300 mil para as organizações de médio porte. É o que explica a chefe do Departamento de Inclusão Produtiva e Educação do BNDES, Celina Rangel Tura.
13: Vão receber recursos para desenvolver os projetos, que os planos de negócio que vão ser construídos a partir dessa capacitação e mentoria. O recurso é livre para onde essa instituição entende que vai fortalecer institucionalmente a sua capacidade de executar melhores projetos, captar mais recursos, e aí são vários objetivos que a gente quer.
12: Podem participar do edital BNDES Periferias Fortes Nordeste, organizações sem fins lucrativos formalizadas e coletivos ainda não formalizados, desde que tenham histórico comprovado de atuação em seus territórios. As iniciativas devem promover benefícios para populações de baixa renda, principalmente em áreas como geração de emprego e renda, educação, saúde, esporte e justiça, entre outras. As inscrições estão abertas até o dia 12 de agosto no site eclos.org/periferias-fortes. Atenção para como se escreve Eclos. E-K-L-O-O-S. Reportagem André de Barros Lima.
4: A Defesa Civil Nacional reconheceu a situação de emergência em mais 77 cidades atingidas por desastres.
5: Podem obter reconhecimentos cidades que sofreram com secas ou fortes chuvas.
14: A maior parte dos municípios teve emergência declarada por estiagem. Já Icatu, no Maranhão, e Goiânia, em Pernambuco, foram castigadas por fortes chuvas, enquanto Piauí, em Minas Gerais, obteve o reconhecimento federal por queda de granizo. Cidades com reconhecimento federal de situação de emergência ou de estado de calamidade pública podem solicitar recursos ao Ministério da Integração e do Desenvolvimento Regional. A solicitação deve ser feita por meio do Sistema Integrado de Informações sobre Desastres. A Defesa Civil Nacional oferece uma série de cursos à distância para habilitar e qualificar agentes municipais e estaduais para o uso do sistema. Natália Kuzlik, para a Voz do Brasil.
4: Autorizada a realização de concursos públicos para a Receita Federal e o Banco Central.
5: Juntas, as seleções vão oferecer 316 vagas para cargos de nível médio e superior. São 146 vagas para a Receita e 170 para o Banco Central.
4: Os editais devem ser lançados em até 6 meses.
5: O prazo mínimo entre a publicação do edital e a aplicação da primeira prova é de 2 meses.
4: E essas foram as notícias do Governo do Brasil.
5: Uma realização da Secretaria de Comunicação Social da Presidência da República.
4: Com produção da Empresa Brasil de Comunicação.
5: E agora com as notícias do Poder Judiciário e do Congresso Nacional. Boa noite.
4: Boa noite e até amanhã.
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17: Tribunais devem prestar informações ao STF sobre pagamentos a magistrados.
18: STJ nega validade a testamento por e-mail sem assinatura e sem testemunhas.
17: Defeso eleitoral impõe limites a agentes públicos a 3 meses das eleições 2026.
18: Boa noite, eu sou Arthur Filho.
17: E eu sou Walter Lima.
18: Tribunais de 6 estados e do Distrito Federal têm até 48 horas para prestar informações ao Supremo Tribunal Federal sobre pagamentos a magistrados.
17: As decisões foram tomadas em vários processos diferentes de relatoria dos ministros Alexandre de Moraes, Flávio Dino, Cristiano Zanin e Gilmar Mendes. Repórter Marcelo Della Libera.
19: No documento assinado nesta segunda-feira, os ministros determinaram que os presidentes dos Tribunais de Justiça do Distrito Federal, Goiás, Maranhão, Paraná, Rio de Janeiro, Rio Grande do Norte e Rondônia prestem informações detalhadas sobre os valores e verbas pagas a magistrados da ativa, aposentados e pensionistas nos meses de abril, maio, junho e julho deste ano, com a discriminação das verbas remuneratórias e indenizatórias. Também deverão encaminhar cópias das folhas de pagamento referentes a esse período. Nas 3 ações, os ministros citaram uma notícia divulgada pela imprensa nesta segunda-feira, segundo a qual alguns tribunais teriam autorizado pagamentos remuneratórios e indenizatórios em desacordo com os parâmetros definidos pelo Supremo. Diante dessas informações, a Corte determinou a adoção imediata de providências para verificar eventual descumprimento da própria decisão.
18: E-mail sem assinatura e sem testemunhas não pode ser reconhecido como testamento particular.
17: Essa conclusão é do STJ. Fátima Uchoa.
20: Um homem pediu a abertura, o registro e o cumprimento de suposto testamento contido em mensagem eletrônica programada para ser enviada 2 dias após a morte da remetente, que havia tirado a própria vida. No texto, ela manifestava o desejo de destinar aplicações financeiras a ele, amigo próximo, e parte dos recursos à entidade de caridade. A Justiça de São Paulo extinguiu o processo sem resolução do mérito. A 3ª turma do STJ manteve essa decisão, considerando que, embora seja possível flexibilizar algumas formalidades dos testamentos particulares para preservar a vontade do testador, isso não é possível sem assinatura ou outro meio seguro que confirme a autoria e validade do documento. O relator foi o ministro Moura Ribeiro.
18: Defesa eleitoral impõe limites a agentes públicos.
17: As regras começam a valer faltando 3 meses para as eleições 2026. Mariana Fabre.
21: Entraram em vigor no último sábado, 4 de julho, as principais restrições destinadas a agentes públicos no chamado defesa eleitoral. As regras para a administração pública buscam assegurar a igualdade de oportunidades entre as candidaturas. Está proibido nomear, contratar, dispensar sem justa causa ou transferir servidores públicos, transferir voluntariamente recursos da União aos estados e dos estados aos municípios, fazer publicidade institucional e pronunciamentos em rede de rádio e TV, contratar shows para a inauguração de obras e nem comparecer a essas inaugurações. Canais oficiais também precisam omitir nomes, imagens ou slogans de autoridades que estejam em campanha eleitoral. As regras completas estão em tse.jus.br.
1: Legislação e jurisprudência trabalhista buscam combater a discriminação contra trabalhadores que sofrem com o alcoolismo. Além de comprometer o desempenho profissional, a saúde física e mental, a doença pode resultar em dispensa discriminatória.
17: Embora a dependência possa evoluir de forma silenciosa, ela causa a diminuição da produtividade, faltas repetidas sem justificativas, violência como assédio moral e agressões e aposentadoria precoce.
1: Quando a empresa tem conhecimento da condição, a demissão pode ser considerada discriminatória, de acordo com a súmula 443 do Tribunal Superior do Trabalho.
17: Só em 2025, dos mais de 522 mil processos julgados no TST, 3.641 foram sobre esta situação.
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1: A você, uma boa noite.
17: E até amanhã.
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2: Eu sou Paula Groba.
22: E eu sou Ricardo Nakaoka.
2: E estes são os destaques de hoje do Jornal do Senado, que começa agora.
22: Plenário analisa pena maior para violência sexual digital contra crianças.
2: Violência contra jornalistas nas eleições preocupa especialistas.
22: Prorrogadas MPs que tratam da taxa nas blusinhas e de subsídios aos combustíveis.
2: Boa noite.
22: Boa noite.
2: Garantir mais recursos para ações voltadas à infância e à adolescência pode passar a ser uma prioridade no orçamento público.
22: A Comissão de Direitos Humanos do Senado aprovou um projeto que inclui políticas para crianças e adolescentes entre os investimentos obrigatórios das emendas de bancada estadual. Os detalhes com o repórter Rodrigo Rezende.
23: As emendas de bancadas estaduais são recursos do orçamento direcionados coletivamente por deputados e senadores de um mesmo estado para áreas consideradas prioritárias. A lei já prevê uma lista de setores preferenciais e um projeto da senadora Damares Alves, do Republicanos do Distrito Federal, aprovado na Comissão de Direitos Humanos, inclui políticas públicas para crianças e adolescentes entre as urgências. O relator, senador Eduardo Girão, do Novo do Ceará, foi favorável ao projeto. Ele teve seu relatório lido na CDH pelo senador astronauta Marcos Pontes, do PL de São Paulo.
24: Ao prever expressamente as políticas públicas direcionadas a crianças e adolescentes nas ações prioritárias das emendas de bancada estadual, a proposição corrige lacuna significativa e assegura a alocação de recursos indispensáveis à promoção da dignidade e desenvolvimento pleno desse grupo vulnerável.
23: O projeto segue para análise da Comissão de Assuntos Econômicos.
2: A proteção de direitos humanos de crianças e adolescentes também foi tema de um debate na comissão.
22: Os convidados discutiram medidas para aprimorar as políticas públicas voltadas à infância e à juventude. Repórter César Mendes.
25: No debate da Comissão de Direitos Humanos, Juliana de Souza Nunes, do Instituto Mãos Solidárias, que atua no Distrito Federal, contou um pouco da sua própria história de vítima de violência.
26: Eu fui abusada pelo meu padrasto. O delegado, ele me olhou e falou o seguinte para mim: você sabe que seu padrasto ele pode sair. Sabe o que eu senti naquele momento? Que não tinha proteção.
25: A senadora Damares Alves, do Republicanos do Distrito Federal, revelou ter sido ela também vítima de violência infantil.
27: A violência que sofremos na infância, ela não nos define, são as nossas escolhas. Eu também sou sobrevivente da violência.
25: Para a juíza Cati do Prado, o maior desafio do Brasil na proteção de crianças e adolescentes é transformar o sistema normativo em direitos efetivamente vividos. Renato Godoy, do Instituto Alana, defendeu a aprovação do projeto da deputada Laura Carlos Carneiro, do PSD do Rio de Janeiro, que assegura o direito das crianças à natureza, em análise na Comissão de Meio Ambiente.
2: E o Senado pode dar um novo passo no combate à violência sexual contra crianças e adolescentes na internet. Os senadores analisam nesta terça-feira um projeto que endurece as penas para esses crimes, inclusive quando há uso de inteligência artificial, e cria novos instrumentos para acelerar as investigações.
22: Outro projeto em análise no plenário nesta semana amplia a divulgação do Ligue 180, canal de atendimento e denúncia de casos de violência contra a mulher. A reportagem é de Pedro Pincer.
0: O Senado pode votar esta semana uma proposta que prevê punições mais duras para a violência sexual digital contra crianças e adolescentes, inclusive nos casos em que é utilizada a inteligência artificial. A pena atual para quem adquire, possui ou armazena material com violência sexual é de 1 a 4 anos de reclusão e multa. O projeto aumenta essa punição para 3 a 6 anos de reclusão e multa. A senadora Damaris Alves, do Republicanos do Distrito Federal, deu mais detalhes.
27: Nós vamos dar com esse projeto poder aos policiais de retirar imediatamente essa live do ar. Nós vamos dar poder com esse projeto que o agente policial, o delegado, imediatamente haja na hora de identificar uma imagem no mundo online de abuso de violência sexual contra criança e adolescente.
0: Também pode ser votada a proposta que estabelece diretrizes para as atividades de inteligência no Brasil, definindo conceitos, funções e procedimentos para obtenção, análise e disseminação de informações. Outros itens na pauta da semana tratam da transferência automática do valor da pensão alimentícia diretamente para a conta do beneficiário ou do seu representante legal, da obrigatoriedade da divulgação do serviço telefônico de denúncias de violência contra a mulher, o Ligue 180, e de um acordo de coprodução cinematográfica entre Brasil e China.
2: E o presidente do Senado, Davi Alcolumbre, prorrogou por mais 60 dias a validade de 2 medidas provisórias editadas pelo governo federal. Uma delas acaba com o imposto de importação sobre compras internacionais de até $50, conhecido como taxa das blusinhas.
22: A outra concede subvenções a produtores e importadores de combustíveis derivados de petróleo. Com a prorrogação, o Congresso terá até o fim de setembro para votar as 2 propostas.
2: A segurança dos jornalistas na cobertura das eleições gerais de 2026 foi debatida no Conselho de Comunicação Social do Congresso.
22: A audiência destacou as medidas de proteção desses profissionais. Repórter Patrícia Oliveira.
3: Os participantes enfatizaram o ambiente hostil que marca a atuação da imprensa nesse período dentro e fora das redes sociais. Entre 2010 e 2022, ao menos 35 jornalistas foram assassinados no Brasil. O repórter Pedro Rafael Vilela destacou que nas coberturas eleitorais, muitas ameaças partem dos próprios políticos e assessores.
6: É retirar assuntos da agenda pública por meio da intimidação. Por isso que a violência contra jornalistas tem essa dimensão política, né? Ela busca restringir a circulação de informações de interesse coletivo.
3: Daniele Reis, do Observatório da Violência contra Jornalistas, detalhou o protocolo de recebimento de denúncias e investigação dos crimes.
7: Ele institui procedimentos de preservação de prova, inclusive as provas digitais, de escuta adequada, de sigilo das fontes, com vistas à redução da impunidade.
3: Para registrar violações à liberdade de imprensa, as denúncias podem ser enviadas diretamente pelos canais oficiais do Ministério da Justiça e Segurança Pública.
2: O senador Eduardo Girão, do Novo do Ceará, defendeu a revisão da legislação sobre as bets e medidas mais rígidas para conter a expansão das apostas. Segundo ele, o crescimento do setor tem provocado graves impactos sociais e econômicos e a proibição da atividade seria a forma mais eficaz de proteger a população.
22: Os impactos das apostas esportivas no Brasil foram debatidos em audiência pública conjunta das Comissões de Direitos Humanos e de Assuntos Sociais. De acordo com o parlamentar, o encontro reuniu representantes do governo, especialistas e entidades da sociedade civil para discutir medidas de enfrentamento aos prejuízos causados pelas bets.
5: Infelizmente, falta de aviso não foi. Nós votamos contra, fomos minoria, mas temos que consertar. O Senado tem que consertar isso, no meu modo de entender, proibindo a jogatina, qualquer que seja, no nosso território nacional.
2: Já o senador Romário, do PL do Rio de Janeiro, defendeu por videoconferência a aprovação da PEC, que acaba com a escala de trabalho 6-1.
22: O parlamentar que acompanha a Copa do Mundo nos Estados Unidos disse que não se licenciou do mandato para poder votar a favor da proposta, caso ela entre na pauta do plenário do Senado.
2: Todos os anos, milhares de peregrinos percorrem a pé ou de bicicleta o caminho da fé em direção ao Santuário de Aparecida. Agora, esse percurso passa a ter reconhecimento oficial como roteiro turístico.
22: A lei sancionada pelo governo e de autoria do senador astronauta Marcos Pontes fortalece o turismo religioso, cultural e rural em mais de 70 cidades de Minas Gerais e São Paulo. Os detalhes com o repórter Henrique Nascimento.
8: O Caminho da Fé agora é reconhecido oficialmente como roteiro turístico. A rota reúne mais de 70 cidades de Minas Gerais e de São Paulo e tem como destino o Santuário Nacional de Nossa Senhora Aparecida, em Aparecida, no interior paulista. A lei teve origem em projeto do senador astronauta Marcos Pontes, do PL de São Paulo. Para ele, o reconhecimento pode atrair investimentos e melhorar a estrutura para os peregrinos.
9: Isso vai atrair investimentos para essas cidades, mais negócios, mais possibilidades de desenvolvimento. Nós vemos na Europa o caminho de Compostela e por que não a gente ter todo esse desenvolvimento no nosso país também.
8: O ramal principal começa em Águas da Prata, passa por cidades mineiras e paulistas e segue até Aparecida. Segundo a Polícia Rodoviária Federal, cerca de 39 mil romeiros passaram pela rodovia Presidente Dutra em 2025, no feriado de Nossa Senhora Aparecida.
22: Com edição de Paula Groba e trabalhos técnicos de João Lira, o Jornal do Senado fica por aqui. Acompanhe agora as notícias da Câmara dos Deputados. Boa noite.
2: Boa noite e até amanhã.
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11: Avança a proposta sobre adaptação de moradias às pessoas com deficiência.
12: A comissão aprova prioridade para cidades atingidas por eventos climáticos.
11: Deputados analisam criação de Força Nacional para o combate a desastres.
13: Boa noite. O projeto que institui agrupamento especial de bombeiros para combater catástrofes avança na Câmara. A repórter Maria Neves tem as informações.
14: A Comissão de Segurança Pública da Câmara aprovou o projeto do deputado Lúcio Moschini, de Rondônia, que institui uma Força Nacional Integrada de Combate a Emergências. Essa força será composta por bombeiros militares estaduais que deverão receber treinamento especializado para enfrentar qualquer tipo de desastre. Pelo texto aprovado, a Mobilização Nacional de Resposta Integrada em Desastres funcionará em regime de cooperação entre a União e os Estados. Assim como ocorre atualmente com a Força Nacional de Segurança Pública, a Unidade Especial de Bombeiros deverá ser acionada pelo governador do estado atingido pela catástrofe. A atuação do grupo também poderá ser solicitada por um ministro de Estado. Como explica Lúcio Moschini, o objetivo da proposta é equipar o país com um grupo de socorro treinado e com comando centralizado, capaz de dar respostas rápidas em casos de emergências.
28: Essa instituição, ela tem que ter CNPJ, ela tem que ter estrutura organizacional, ela tem que ter treinamento, tem que ter comandante e não precisa fazer nenhum concurso. Basta que os estados se habilitem para fazer parte dessa Força Nacional, envie seus membros, esses membros serão treinados dentro de uma instituição totalmente regulamentada, com hierarquia, e quando sim houver a necessidade, essa Força Nacional será acionada, vai tomar as providências necessárias de acordo com o desastre.
14: Ainda de acordo com o projeto aprovado, a gestão e o treinamento do grupo serão compartilhados entre os Ministérios da Integração, do Meio Ambiente e da Justiça e Segurança Pública. O financiamento virá de recursos do Fundo Nacional de Segurança Pública, do orçamento do PrevFogo, que é o Centro Nacional de Prevenção e Combate aos Incêndios Florestais, e do Sistema Nacional de Defesa Civil. Na Comissão de Segurança Pública, o relator, deputado delegado Bruno Lima, de São Paulo, promoveu pequenas mudanças no texto. Dentre elas, alterou o nome do Grupamento Especial de Bombeiros. O texto inicial previa Brigada de Mobilização Nacional. Foi o relator que propôs renomear o grupo para Mobilização Nacional de Resposta Integrada em Desastres. Segundo o delegado Bruno Lima, a alteração visa adequar a iniciativa à realidade federativa e ao Sistema Nacional de Proteção e Defesa Civil. O projeto ainda passará pela análise de 4 comissões da Câmara. Se aprovado, terá de passar também pelo Senado antes de virar lei. Da Rádio Câmara de Brasília, Maria Neves.
10: Meio Ambiente.
11: Comissão aprova a proposta que prioriza municípios atingidos por desastre climático em emendas de bancadas. Vamos saber mais sobre a matéria com a repórter Júlia Lopes.
1: A Comissão de Integração Nacional e Desenvolvimento Regional da Câmara dos Deputados aprovou o projeto de lei complementar que determina prioridade nas emendas de bancada estadual ao orçamento federal para os municípios atingidos por calamidades climáticas reconhecidas pela Defesa Civil Estadual nos últimos 5 anos. As emendas de bancada são destinadas a projetos estruturantes nos estados e no Distrito Federal. Pelo texto aprovado, os recursos poderão ser direcionados a obras de infraestrutura mais resilientes, com uso de tecnologias inovadoras, sistemas eficientes de drenagem, materiais mais duráveis e soluções de energia limpa, reduzindo os impactos de eventos climáticos extremos. O relator do projeto, o deputado Gabriel Nunes, do PSD da Bahia, destacou a importância da correta distribuição desses recursos para fortalecer os municípios mais vulneráveis.
4: Os municípios afetados com problemas climáticos têm diversos problemas para enfrentar. E, naturalmente, a celeridade dos recursos faz com que os prefeitos possam planejar, né, a reconstrução do seu município, possa fazer com que os recursos cheguem na ponta.
1: A proposta também ressalta que infraestruturas adaptadas às novas realidades climáticas ajudam a proteger vidas e patrimônios, além de atrair investimentos, gerar empregos e fortalecer o desenvolvimento local. Em janeiro deste ano, o Ministério da Integração e do Desenvolvimento Regional reconheceu a situação de emergência em 137 cidades afetadas por desastres, como estiagem, seca, vendavais, granizo, inundações e incêndios florestais. O Ministério lembra que municípios com reconhecimento federal de emergência ou calamidade pública podem solicitar recursos para ações de defesa civil por meio do Sistema Integrado de Informações sobre Desastres. A proposta altera a Lei Complementar 210 de 2024, que trata da apresentação e execução das emendas ao orçamento, e agora segue para análise na Comissão de Finanças e Tributação. Da Rádio Câmara de Brasília, Júlia Lopes.
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10: Ciência e Tecnologia.
13: Helder Salomão, do PT do Espírito Santo, manifesta apoio ao projeto que proíbe as apostas esportivas online, conhecidas como bets. O parlamentar alega que esse tipo de jogo provoca endividamento, dependência psicológica e problemas de saúde mental.
18: Na avaliação de Helder Salomão, a regulamentação das plataformas digitais é um passo importante para combater práticas que prejudicam as famílias brasileiras. Para ele, a regulação das redes sociais não restringe a liberdade de expressão, mas coíbe o cometimento de crimes digitais.
13: Sargento Faur, do PL do Paraná, também critica as apostas online e ressalta que votou contra a proposta que regulamentou o setor. Segundo o parlamentar, as bets provocam o endividamento e prejuízos financeiros para muitas famílias brasileiras.
18: Sargento Faur alerta ainda para os riscos do jogo compulsivo. O deputado orienta pessoas com sinais de dependência a buscar ajuda profissional.
10: Educação.
13: Ranieri Paulino, do Republicanos, defende a criação da Universidade Federal do Brejo, com sede em Guarabira, na Paraíba. Segundo ele, a instituição atenderia uma demanda histórica da região e pode ampliar o acesso ao ensino superior público, além de impulsionar o desenvolvimento local.
18: Ranieri Paulino propõe ainda que o Hospital Regional Antônio Paulino Filho funcione como hospital-escola. Ele argumenta que a iniciativa contribui para qualificar o atendimento no SUS e ampliar a oferta de médicos e enfermeiros no interior da Paraíba.
10: Habitação.
13: A Comissão da Câmara aprova a proposta que prioriza a adaptação de moradias para pessoas com deficiência em programas habitacionais. A repórter Sofia Peçanha tem mais informações sobre a iniciativa.
19: A Comissão de Defesa dos Direitos das Pessoas com Deficiência aprovou o projeto que sugere moradias extras para pessoas com deficiência em caso de alta demanda em programas habitacionais. A proposta altera o Estatuto da Pessoa com Deficiência, que, anteriormente, priorizava a pessoa com deficiência ou seu responsável na aquisição de imóvel para moradia própria, sendo reservados, no mínimo, 3% das unidades habitacionais. O autor do projeto, o deputado Fausto Júnior, do União do Amazonas, entende que não se trata apenas do direito à moradia, mas sim do direito à moradia digna, ou seja, um lar que seja seguro, saudável, habitável e acessível em todos os aspectos. O projeto sugere que a alteração não modifique o percentual mínimo de 3% estabelecido por lei, já que cada programa habitacional apresenta demandas específicas. O texto alerta que o aumento desse percentual poderia gerar custos desnecessários aos entes federativos, sem garantir que todas as necessidades fossem efetivamente atendidas. Dessa forma, a medida propõe que, caso haja demanda superior ao mínimo estabelecido, o responsável pelo programa habitacional promova as adaptações necessárias em unidades já construídas ou em construção, garantindo assim que todas as pessoas com deficiência interessadas sejam atendidas. O deputado Duarte Júnior, do Maranhão, relator na comissão, reforçou que, em relação a edificações multifamiliares, o estatuto já prevê que a pessoa com deficiência e seu responsável tenham acessibilidade garantida nas áreas de uso comum e nas unidades habitacionais.
20: Garantir que essas construções sejam acessíveis. Mais recentemente, a gente aprovou algumas alterações no programa Minha Casa Minha Vida e um ponto que foi inserido foi exatamente esse, para que tivesse a certeza inequívoca de que essas construções fossem acessíveis e as pessoas com deficiência, no caso das moradias verticais, nos prédios, pudessem ter ali os primeiros andares, os térreos, priorização das pessoas com deficiência.
19: O direito à moradia é um direito social assegurado pela Constituição Federal e pela Declaração Universal dos Direitos Humanos da ONU, que abrange diversos fatores, como habitabilidade, acessibilidade, localização adequada, infraestrutura, dentre outros. Agora, o projeto que sugere moradias extras para pessoas com deficiência em caso de alta demanda em programas habitacionais segue para a Comissão de Constituição e Justiça. Da Rádio Câmara de Brasília, Sofia Peçanha.
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10: Votação.
18: Fernanda Melchiona, do PSOL do Rio Grande do Sul, critica parte da oposição por obstruir a votação do projeto que tipifica o crime de misoginia. A deputada considera que a medida é um instrumento de combate à violência e ao discurso de ódio contra as mulheres.
13: Fernanda Melchiona também cobra o avanço de outras pautas em tramitação no Congresso, como a instalação da CPMI sobre o Banco Master e a votação do projeto que prevê a redução da escala de trabalho. Para ela, essas propostas respondem a demandas relevantes da sociedade.
18: Ismael, do PL de Santa Catarina, manifesta preocupação com a proposta que cria o crime de misoginia. Na avaliação do deputado, a redação da proposta pode gerar interpretações amplas e afetar direitos como a liberdade de expressão religiosa, de consciência e de ensino.
13: Ismael defende, então, o fortalecimento das políticas de prevenção e enfrentamento à violência contra as mulheres, com ampliação da rede de acolhimento, capacitação de agentes públicos, produção de dados, apoio às vítimas e campanhas de conscientização.
18: Carla Dixon, do PL do Rio Grande do Norte, defende projeto que cria o auxílio financeiro mensal para mães atípicas. Na explicação da deputada, a medida oferece apoio financeiro às mães que deixam o trabalho para cuidar de filhos que exigem acompanhamento permanente.
13: Carla Dixon acrescenta que o benefício seria concedido independentemente do benefício de prestação continuada, o BPC. Para ela, a medida reconhece as dificuldades enfrentadas pelas famílias atípicas e amplia a rede de proteção a essas mães.
10: Transportes.
18: Carros com mais de 5 anos de fabricação poderão ser obrigados a passar por vistoria periódica. O repórter José Carlos Oliveira tem detalhes da proposta.
0: A Câmara dos Deputados analisa o projeto de lei que estabelece a vistoria veicular periódica para carros com mais de 5 anos de fabricação. Atualmente, essa vistoria é exigida apenas em ocasiões específicas, como durante a venda do veículo. A proposta consolida no Código de Trânsito Brasileiro várias regras que hoje estão dispersas em resoluções do CONTRAN, o Conselho Nacional de Trânsito. A vistoria passaria a integrar a verificação de itens de segurança com o controle de emissão de poluentes e ruídos. Também seria exigida em casos de recuperação de veículo roubado e suspeita de clonagem. A condução de veículo sem vistoria obrigatória ou com laudo de reprovação se tornaria infração grave na carteira de habilitação com multa de R$ 195,00 e retenção do carro até a regularização. A proposta é do deputado Fausto Pinato, que rebate algumas críticas que o texto recebeu nas redes sociais.
3: Quando eu propus esse projeto, a intenção nunca foi onerar o cidadão mais pobre ou mais rico. O problema é que eu mexi numa ferida sem querer, né? Ter um comércio de autopeça de carros mais velhos nisso e mexeu com pessoas realmente que estão ligadas ao crime organizado, principalmente na questão de autopeça e roubo de veículos. Então eu queria dizer ao cidadão. Aquele cidadão mais pobre não onera nada.
0: A proposta de vistoria periódica para veículos com mais de 5 anos de fabricação foi aprovada na Comissão de Viação e Transporte, com ajustes feitos pelo relator deputado Cezinha de Madureira, do PSD de São Paulo. O texto está em análise agora na Comissão de Constituição e Justiça. Da Rádio Câmara de Brasília, José Carlos Oliveira.
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10: Justiça.
13: O projeto de Paulo Soares, do Podemos de São Paulo, endurece o combate à corrupção sistêmica. A proposta, segundo ele, prevê a responsabilização de agentes públicos e de pessoas envolvidas em esquemas de corrupção, com penas que podem chegar a 20 anos de prisão.
18: O parlamentar afirma que a iniciativa fortalece os mecanismos de transparência e fiscalização no poder público. Paulo Soares também defende a apuração de denúncias de corrupção e diz que pretende atuar no Congresso em defesa do combate aos desvios de recursos públicos.
13: Chico Alencar, do PSOL do Rio de Janeiro, sugere o endurecimento das regras sobre a guarda de dinheiro em espécie por agentes públicos. O deputado sustenta que valores elevados encontrados em operações policiais levantam suspeitas sobre a origem dos recursos.
18: Para Chico Alencar, a manutenção de grandes quantias de dinheiro em espécie, principalmente em períodos eleitorais, compromete a transparência da administração pública. Ele considera que a medida fortalece o combate à corrupção e aumenta a transparência na atuação de agentes públicos.
13: O Tony de Paula, do PSD do Rio de Janeiro, defende as investigações sobre supostos recursos do Banco Master destinados ao financiamento de um filme sobre Jair Bolsonaro. Ele diz que é necessário esclarecer a origem, a destinação e a aplicação dos valores envolvidos.
18: O Tony de Paula reforça que as investigações devem alcançar todos os agentes políticos, independentemente de posicionamento ideológico. Ele também manifesta confiança na condução do caso pelo ministro André Mendonça e defende a transparência na apuração dos fatos.
10: Segurança Pública.
13: Messias Donato, do União do Espírito Santo, defende o enquadramento das facções criminosas, como o PCC e o Comando Vermelho, como organizações terroristas, frente à decisão do governo estadunidense de sancionar cidadãos e empresas brasileiras ligadas a esses grupos.
18: Na opinião de Messias Donato, a medida é urgente para sufocar os negócios ilícitos dessas organizações no país. O congressista critica ainda a relutância do governo brasileiro em classificar como terrorismo as táticas de pânico e de submissão que esses grupos impõem à sociedade.
13: Termina agora o Jornal Câmara dos Deputados, produzido pela Rádio Câmara, com trabalhos técnicos de Everson Urani e apresentação de Val Monteiro e Márcio Aquiles Sardi. Uma boa noite para você.
18: Você fica com as notícias do Tribunal de Contas da União. Boa noite.
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10: 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Boa noite.

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Quando você ouvir essa música lá pelas 10h05, é porque o Love Line está começando. Boa noite, Chapecó. Como foi o seu fim de semana? Espero que tenha sido de bons momentos, sorrisos e boas lembranças. E como foi seu dia? Tomara que tenha terminado bem. Bem, agora é hora de desacelerar. Deixar a correria lá fora e abrir espaço para o que realmente toca a alma. A boa música e o amor. O Love Line está no ar para embalar a sua noite com as músicas que despertam lembranças, aquecem o coração e fazem companhia a quem ama, a quem sente saudade e a quem simplesmente acredita que a música tem o poder de transformar qualquer noite. Seja muito bem-vindo. A partir de agora, relaxe, porque o amor ganha voz no Love Line e tem o patrocínio do Motel Momentos. That's Why, música de 97 com Michael Lawrence. A sua linha direta com a emoção.

Roupa nova, a viagem. Quando o amor é verdadeiro, o tempo pode até afastar dois corações, mas nunca consegue apagar aquilo que foi vivido. Existem pessoas que passam pela nossa vida e deixam marcas eternas. E mesmo quando o reencontro não acontece, o amor continua morando nas mais belas lembranças. Que essa música do Roupa Nova tenha levado você de volta a um abraço, a um sorriso ou a um momento que fez a sua história valer a pena. Ela foi sucesso em 1994, A Viagem. Em cartaz do cinema no Shopping Pátio tem Supergirl, Toy Story 5, Dia D, Todo Mundo em Pânico 6 e outros. Bora pro cinema. É o Love Line, a sua linha direta com a emoção. Nem todo amor é para sempre. Algumas pessoas passam pela nossa vida apenas para nos ensinar que você é mais forte do que imagina. Se alguém foi embora, não deixe a esperança ir junto. O coração sabe recomeçar e o novo capítulo sempre pode ser mais bonito que o anterior. Uma música dos anos 70 aqui no Love. John Denver, Sunshine on My Shoulders. De domingo a sexta-feira romântico. Boa noite para Rosana e o seu príncipe Alencar. Ela muito apaixonada. Roberto e Janete ouvindo no EFAP.

Tem amores que o tempo não consegue apagar. A distância pode separar. A vida pode mudar os caminhos, mas aquilo que foi verdadeiro continua vivendo nas lembranças e no coração. Se hoje essa música encontrou você, talvez seja porque algumas histórias merecem apenas gratidão. E outras, quem sabe, uma nova chance. Esse é o Loveline, há 32 anos embalando as noites e os sentimentos dos chapecoenses. De segunda a sexta-feira, das 22 a 1, sempre com uma trilha sonora para o seu coração. 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É música romântica, é o Loveline. Olha, obrigado por permitir que o Love faça parte da sua vida. Há 32 anos, dividimos emoções, lembranças, encontros e reencontros. Enquanto existir alguém apaixonado, alguém com saudade ou alguém acreditando no amor, sempre, sempre haverá uma boa música esperando por você aqui no Loveline. Isso aqui é de 1981, para arrebatar o seu coração.

É uma gênia, Fábio Júnior. Existem pessoas que chegam à nossa vida e, sem perceber, passam a fazer parte de tudo. São aquelas que conhecem os nossos silêncios, entendem o nosso olhar e têm o dom de transformar um dia comum em um momento inesquecível. Amar é isso, né, gente? Encontrar alguém que nos complete sem tirar a nossa essência. Se você encontrou esse amor, cuide dele. E se ainda está esperando, nunca deixe de acreditar. O coração sempre encontra o caminho. Você está ouvindo Love Line? Há 32 anos fazendo companhia para os apaixonados de Chapecó. A trilha sonora perfeita para quem ama de verdade. É de segunda a sexta-feira, das 22 a 1. Agora vamos até 1975. I Don't Want to Talk About It. Rod Stewart. É romântico, é o... Boa noite para Iraí. Parabéns pelos 93 anos, Iraí. É Love Line. Fortes emoções.

0: 1986, quando eu comecei na profissão, eu tocava essa música naquele ano, há 40 anos atrás. Joana e Roupa Nova. Um sonho a dois. Quando a gente gosta de verdade, até as coisas mais simples ganham um significado especial, né? Um sorriso, um olhar, um abraço. Pequenos gestos que ficam guardados para sempre na memória e no coração. O amor não precisa ser perfeito, só precisa ser verdadeiro. E é por isso que, noite após noite, o Love Line continua sendo a trilha sonora de tantas histórias. Há 32 anos fazendo companhia aos apaixonados de Chapecó. Segunda a sexta-feira eu tô aqui, das 22 às 1. Então, abra o coração, porque a próxima música pode contar exatamente a sua história. 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Love Line, volta já.
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0: Em agosto, o Love Line completa 32 anos. Caramba! São mais de 3 décadas fazendo parte das noites dos chapecoenses. Tava imaginando aqui, pensando, nesses quase 32 anos, quantos casais se conheceram ouvindo essas músicas, né? Quantos primeiros olhares, primeiros beijos, primeiros abraços tiveram uma trilha sonora especial. É, o tempo passou. Muitas famílias foram construídas e o Love Line continua aqui, fazendo parte dessas histórias. E o que me chama a atenção é que quando as pessoas me encontram aqui em Chapecó, elas... Primeiro assunto é sempre o Love Line. Pessoas que ouviram nos anos 90... Começou o namoro, o tempo passou, casaram, constituíram família, os filhos cresceram e eles apresentam os filhos, tiram fotos, que bacana, isso

É. Quando a gente deixa o coração aberto, a vida sempre encontra um jeito de surpreender. É, talvez o grande amor ainda esteja a caminho. E enquanto ele não chega, nunca deixe de acreditar, né? Que nem sempre sabemos para onde a vida está nos levando. Mas quem continua sonhando e não desiste de amar, já deu o primeiro passo para encontrar a felicidade. Né? Essa letra transmite uma mensagem bonita de esperança. Ela fala de alguém que ainda não encontrou o amor, mas que, apesar da solidão e das incertezas, continua acreditando que um dia a vida vai surpreender. Um sonhador do Leandro e Leonardo. E você está ouvindo o Love Line, a sua linha direta com a emoção. Boa noite para todo mundo. Bom ter a sua companhia. Obrigado por permitir que o Love Line faça parte da sua vida. Há 32 anos dividimos emoções, lembranças. Quantas lembranças, né? Encontros e reencontros. Então, enquanto existir alguém apaixonado, com certeza haverá um Love Line para te fazer companhia. Agora vamos até 1994. A banda escocesa Wet, Wet, Wet. O amor está em volta. 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

às vezes, tudo que a gente queria era encontrar aquela pessoa, olhar nos olhos e dizer tudo o que ficou guardado no coração, não é mesmo? A vida passa tão depressa que não vale a pena adiar um abraço, um pedido de desculpas ou um eu gosto de você. Então, enquanto ainda é tempo, deixe a voz do coração falar mais alto. Porque algumas oportunidades não voltam, mas uma atitude pode mudar uma história inteira. Você não concorda comigo? Gal Costa e Tim Maia foi sucesso em 1986, um dia de domingo. Agora tem Annie Lennox, No More I Love You, e segue até a 1h.

Às vezes, tudo que a gente queria era encontrar aquela pessoa, olhar nos olhos e dizer tudo. Tudo que ficou guardado no coração. A vida passa tão depressa que não vale a pena adiar um abraço, um pedido de desculpas, enfim. Às vezes, a gente tenta ser forte o tempo todo, mas existem lembranças que chegam sem pedir licença. Uma música, um lugar, e o coração parece voltar no tempo. Se você está vivendo isso, saiba que sentir não é sinal de fraqueza. Porque amar deixa marcas, e algumas demoram mais para cicatrizar. Mas nenhuma dor dura para sempre. Um dia, aquilo que hoje faz seus olhos se encherem de lágrimas será apenas uma lembrança de alguém que fez parte da sua história. E quando esse dia chegar, você vai perceber que recomeçar também é uma forma de amar a si mesmo. Não desista da felicidade. O amor que foi embora não pode levar a sua esperança junto. O seu melhor capítulo ainda pode estar esperando por você. Sensível Demais, do Christian Ralph, você ouviu aqui no Love. Boa noite para Simone, que está curtindo. E seu grande amor, estão aí no maior Love, valeu. E no Love tem Christina Perry. Fortes Emoções, Love Line. Há 32 anos dividindo emoções, lembranças, encontros e reencontros. A sua linha direta com emoção até a 1h.

Meia-noite, uma madrugada de terça-feira, dia 7. Agora tem o Prince com o Purple Rain. Meia-noite, uma excelente madrugada para todo mundo.

Meia-noite e 20. Esse é o Bon Jovi com Always. Roberto Carlos à volta. Boa madrugada para você que está aí trabalhando. Os amigos motoristas de aplicativo. Célio Hoffman, aquele abraço. Os amigos da PM. UPA, Hospital Regional também, bom trabalho. Na sequência, Scorpions.

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4: Uma hora.
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1h47.

0: Muito obrigado. Sejam muito bem-vindos.
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0: 2 e 4.
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2:17.

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2: Duas e 34.
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2:52.

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2: Três e quatro.
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5: Três e 58.
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1: 4:55.

Bom dia, Brasil! Muito bom dia, Chapecó e toda a região. 7/7/2026. Está começando o nosso Bom Dia Sul nessa terça-feira com os Garotos de Ouro, Baitaca, Newton Ferreira, e antes das 5 horas por aqui, Portal Gaúcho, João Luiz Corrêa, Grupo Simbora Pataço e muito mais. 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

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Vamos, bom dia, Sul! Agora tem o Teixeirinha. Vamos confirmando a temperatura neste momento. 1, 2, 3.

Muito bom dia, vamos lá, povo brasileiro de toda a região, de toda Santa Catarina, Rio Grande do Sul. Você que está aqui espalhado por Chapecó, por todo o Grande Oeste, você que está em outros municípios, está passando aqui nossa região, você que é de fora, acelera junto com a gente na manhã da terça-feira. 7 de julho, valendo hoje o travesseiro da Ouro Tobon. Então hoje você pode sair com um travesseiro novinho. Pode mandar tua mensagem em texto, em áudio. Automaticamente seu nome vai estar aqui no sorteio. Você nem falar que tá, viu? Que às 7 horas da manhã a gente vai ter o sorteio de todos que participam aqui do programa. O Paulo Padilha.

0: cara que vira madrugada. Não importa se tá frio, se tá congelando, tá com neve, né? Tá com sol de madrugada, né, Paulo? Você tá sempre ouvindo a rádio aí, cara. Oi!
1: Ô, Mateuzinho, bom dia, Paulo Padilha Guarujá, com a motoca, como sempre, né? Só na buzinaço, incomodando a vizinhança. Viu, bolei pra nós aí hoje, valsa dos namorados, pra minha namorada Kelly, especialmente, né? Um abração aquele de azer pra esquecer de ninguém. E se não, se tiver um sorteinho aí, sabe, né? Me bolei de bico aí, Nazareno. O meu tchau, obrigado. E se não for o S-Capital, então
0: fuja louco! Grande abraço à primeira dama que outro dia mandou mensagem aqui na rádio, ouvindo a rádio. É, Padilha abraçou, Paudilha trabalhando e a primeira dama aí também ouvindo o programa. Matheus, bom dia pra vocês todos da rádio aí, uma terça-feira maravilhosa, linda, incrível. Que Deus sempre nos proteja, nos abençoe, uma volta e meia de abraço pra todo mundo aí. E a música do Porca Véia hoje, lembrança, pra curtir com as guria e os guri da lavanderia da BRF. Vamos, lavanderia, lavando roupa suja no trabalho. Ai, ai, ai. Alô, Adelita, bom dia. Fala aí.
2: Bom dia. Certo, terça-feira, então. E hoje eu consegui, vamos ir de André Andrade com o Daniel, hoje, último dos careiros aí. Vamos oferecer lá pro Ivo, lá pro Marcelo, lá pra aquela grisada de pecuária, né? Olhar do sindicato, do motorista, o Jean, pessoal dos postos Alfa, da Compressa do Céu Alfa, a Porlei da Fazenda do Savalho, pra quadrilha do posto Parachado, pra quem tiver na escuta aí. Beleza, meu amigo? Um abraço.
0: Quadrilha mais perigosa do Brasil, a quadrilha do Puxe do Pé Rachado da Alfa. Abração pra vocês todos aí, vai tocar daqui a pouquinho a sua música. Vamos! Daniel, tá pronto aqui, ó, tá pronto. Abraço pro amigo aí, grande Laudecir Finkler.
3: Carlito, hein, fazendo palito e curtindo esse capitão.
0: Valeu, garoto, grande abraço aí pra dar aquela esquentadinha.
4: Opa, Mateuzinho, bom dia.
0: Bom dia, Márcio.
4: O que liga hoje é Juí do Rio Grande do Sul. Mateuzinho, hoje vamos Casa Antigas.
0: Diga.
4: Banda Pérola Negra, Conversa de Cigana. Toca aí pra nós.
0: Você marcou época.
4: Aquele abraço.
0: É.
4: E proteção divina a todos os amigos da estrada. Valeu, Mateuzinho.
0: Valeu, Márcio!
4: Me coloca no sorteio, né?
0: Boa viagem, garoto, tá valendo automaticamente! O WhatsApp é o 3361-3130, não deixe de mandar o seu alô e a sua mensagem. Daqui a pouquinho as informações do futebol. Ontem tivemos as classificações de duas importantes seleções da Copa do Mundo, torneio que premiou a Bélgica goleando os Estados Unidos e a Espanha tirando Portugal da competição. E as informações também da previsão, a partir de hoje a gente vai ter um dias, né, no plural, mais ensolarados, terça, quarta, quinta, até sexta-feira, pelo menos uma semana agora toda de sol aí, ó. Matheus, toca os federais pra nós, a explosão do Brasil, é, os federais, abração pra dona Maria aqui, bom dia pra você, garota, fala aí.
5: Fala, galera, noção e café, Deus.
0: Oi.
5: O próprio original.
0: Pior que os outros estão todos dormindo.
5: Tá dois cortando a fita do asfalto. Manda um chute na quinta roda e da gurizada da TR Cons. E toca pra nós a música Bonega do Baixinho, que só vocês têm. Aquele abraço. Se não for a West Capital, fuja, louco!
0: Esse aí é exclusivo nosso, viu? Isso aqui só nós temos que mandar aqui no... No particular da rádio, tem um termo de compromisso, de exclusividade, ô Dalbelo. Você vai tocar daqui a pouquinho a Bodega do Baixinho. Vem!
6: Bom dia, bom dia, bom dia. As veadinhas de novo, né? Mas vamos lá.
0: Hoje tá fresquinho. Vamos
6: lá, não é o frio que vai fazer nós parado, nós correr atrás dos pila, né? Beleza? Um abraço pra todos aí que estão na escuta aí de A a Z. É. Pessoal da Cooperal, aí tudo de bom aí pra vocês aí, também da rádio. Então, foram essa capital, tchau, obrigado, né? Puxa, louco! Estamos indo até ao lado do Guarujá do Sul aí.
0: Opa! Tá
6: fazendo, meio-dia, uma hora por aí, na Field Rock, com a graça de Deus.
0: Valeu, Edson! Tudo de bom para o amigo aí, despertando a galera toda aqui também, a Dorminhoca! querendo dormir mais. Chega, acabou. Hora de levantar. 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
9: Vamos com a previsão do tempo. Terça-feira que promete ser até um pouquinho nublada agora de manhã, com a presença de nuvens, mas à tarde o sol aparece bem mais forte. Não em temperatura, mas em presença, né? Em presença ocular aqui, né? Raios solares. Temperatura chegando a 13 graus hoje à tarde. Não fica tão quente assim, não, mas dá uma esquentadinha. Amanhã, quarta-feira de manhã, 2 graus. Minha nossa, vai estar mais frio do que hoje amanhã. Preparem os casacos amanhã. E máxima chegando a 19 graus. Na quinta-feira, sol também, 7 graus de manhã à tarde. 21, aí esquenta bem. Sexta-feira também, 12 de manhã. À tarde, 21, aí quando sabe? Como começa a esquentar de manhã, já a temperatura, no outro dia vem chuva. Sabadão com chuva boa, chuva forte, tá bom? Chuva considerável. Começando já na sexta-feira à noite e indo até sabadão aí à noite, tá? Então sábado vai ser todo ele fechadíssimo com temperaturas de 13 a 18 graus. A chuva deve começar sexta-feira depois das 6 horas já. Vai virar madrugando, sábado chovendo e indo até a noite. E a gente tem a previsão até sábado, depois vamos confirmar os próximos dias, tá bom? Mas a semana promete ser boa, de tempo estável, terça, quarta, quinta, sexta-feira, até sexta-feira, final da tarde. Informações para o Indy Clima Terra e Clima Tempo.
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0: tema das madrugadas, o Estinas Chapecoenses e de todo o pessoal que tá trabalhando, tá acordado, que gosta de levantar cedo. Vamos acordando a galera! Muito bom dia, Matheus. Ótima terça-feira para todo mundo. Estamos aqui na sintonia da melhor. Mandou a Rosilei Raimundi. Matheus, aqui Vanete da Cruz. Uma terça-feira incrível para todo mundo. Tá gelada hoje. Toca aí para nós uma música do Mercosul para nós dançar. Pode deixar para nós, Kiva, tá bom? Um beijo grande para ti aí, ó. Mais um pedido anotado. Matheus, aqui o Éder de Pato Branco. Ô, Pato Branco! Direcionando para Tapejara, Rio Grande do Sul. Toca aí o trote do Alazão com os Monarcas. Se não for a capital, fuja, louco, velho. Grande abraço pro amigo aí, Éder. Pato Branco, toda a região maravilhosa aí do Paraná. Um abraço pra vocês e tá indo pra Tapejara. Ô, Tapejara, velho. Abração pra vocês aí, pessoal que tá na estrada. Daqui a pouquinho eu vou preparar tua música aqui, viu? O Matheus aqui, o Vando na escuta. Ó, o cantor Vanda, vai. Finalizando o plantão por aqui, abraço pra todos da rádio e se não for a capital, fuja louco! Bom descanso pra amigo, depois só alegria, depois é só na boa aí, tá bom? Fim de papo nas atividades. Bom dia!
1: Como é, Matheus? Bom dia aí, meu amigo.
0: Não!
1: Como tá na virada, madrugada?
2: Viu? Bolei pra hoje, volta dos namorados. Estamos
1: aí deixando a três parmeiras no retrovisor aí.
2: Um abraço aqui
1: pra Diário. Um abraço pra toda a galera da rodagem que estiver escutando aí. Positivo, Matheus?
2: O meu tchau,
1: nós escutar uma música aí do Rick Raven, Melancia da Anucate.
2: Grande abraço, primeira dama.
1: Agradeço por atendido aí, Matheus. Se tiver um sorteio, minha ficha no meio aí, tá bom?
0: Valeu.
1: Posso mandar
0: tá, tá valendo. Tá valendo sorteio hoje aqui, travesseiro da Ortobom, novinho, novinho. Alô, Dionísio, vai, garoto, vai com a rádio junto. O Matheus aqui, o Janicleto. Ah, seu Janicleto, tudo bem? Tamo aqui, Matheus, pedindo um dos Monarcas. Já vamos separar daqui a pouquinho um dos Monarcas aí, viu? Bom dia, Matheus, roda pra nós, André Renner. É o Lobo dos Olhos Verdes. Ai, Lobo, abraço pro amigo aí, André Render, daqui a pouquinho. Bom dia, Brasil!
3: Bom dia, Matheus! Print pra cá em busca lá do Sarandi, vamos que vamos. Forte abraço aí, a galerinha aí da Central Fio, pro nosso amigo operário aí, ó, Patriolinha, pro Nilberto, pro Zezinho, pro Beiço, pro Eloir, e pra todos aí que estão na rodagem aí, o Papa Formiga, pro Melão, nosso amigo Adelar Romã, pra todo mundo que tá no trecho já, na peleia. Toca aí pra nós, Castração a Pialo. Aquele abraço e tudo de bom. E se não for o S-Capital,
0: fuja louco! Fuja louco! Galera da Central, friso um forte abraço foguetório pra vocês todos aí. Claro, nosso Carecation Renato Fritz. O Matheus aqui, o vigilante Thiago Rigon, de Rodeio Bonito, no Rio Grande do Sul. Ô, gauchada! Vamos que vamos, gauchada! Estamos aqui terminando o meu turno na melhor companhia da nossa Capital FM. Roda a música para nós. Vamos pegar aí dos quatro Galdérios. E se não for, acho

0: O som do Daniel no pedido da audiência com André Andrade, o último dos carreiros, trio Sintonia, valsa dos namorados. Alô, trio Sintonia aqui de Chapecó, abraço pra vocês. E ainda teve por aqui Pérola Negra, conversa de cigana.
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0: 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Vou deixar os abraços para a audiência aqui, ó. Muito bom dia, Matheus, na sintonia, o Edilson. Alô, seu Sandro Mateador. Bom dia, Sul.
2: Fala, Matheus. Como é que tá?
0: Bom.
2: 5 grauzinho hoje em Misericórdia. Mas vamos que vamos. Em direção a Campos Novos, entregar premiação da corrida da Cooper Campos. Coisa linda, hein? Deus nos abençoe. Qualquer música bem animada aí pra alegrar e tentar dar uma esquentada no vivente. Aquele
0: legal, cara. Alô, Marlon Ramos, acelera, Marlon! Boa viagem para amigo. Não é tão longe, mas é um trecho considerável do amigo. Aí vai levando as capital junto. Matheus, vai um Shima para ti aí. Vai um Shima aqui. Nós estamos preparando um chazinho hoje para ajudar na garganta, viu, seu Ari? Porque nesse inverno não é fácil, né? Esse ar-condicionado para lá, para cá. Abração para amigo aí. Dele abacate aí, né, seu Ari? Eu tô vendo aí, seu Ari. Bom dia, Su!
3: Bom dia, Matheus Montaneiro. Aqui é o Juscelino Turato do Quilombo. Tô ligando para desejar uma boa semana para vocês. E me põe no sorteio aí, homem, que o meu travesseiro tá mais judiado do que o joelho de freira, homem.
0: Ai, caramba, bom abraço, alô, Quilombo! Tudo de bom para vocês aí!
4: Vou escutar a música, um bar do Bia, se for possível. Minha mulher escuta como é que foi a janela, nos é o rosto, tomando um chá de palito. Tô preparando aí pra mais um dia ali daí, no frio. Apareço aí pro meu compadre Dair, pro Galocha aí do Pinheirinho.
0: Valeu, grande abraço pro compadre. Lembrando que hoje tá valendo o travesseiro da Ortobon, 6 estrelas novinho. 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Não esqueça o nosso WhatsApp, anote, mande o seu alô, o seu áudio, o seu bom dia.
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0: hoje na versão com os Serranos. Lembranças.
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0: Muito bom dia pra galera toda, termômetro marcando 4 graus neste momento. 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

0: 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Começar pela Série C do Brasileiro, destaque ontem à noite pela vitória do Brusque diante do Figueirense, que colocou o Brusque de volta à liderança da competição. Figueirense numa situação bem complicada, inclusive está mais para baixo do que para cima, lutando aí numa possível classificação. A Série C muito equilibrada. O Brusque lidera com 24 pontos, o Guarani é o segundo com 23. Os oito primeiros avançam para a próxima fase. Bom, sobre a Série B do Campeonato Brasileiro, nós tivemos dois jogos ontem. O Avaí perdeu. Perdeu do Botafogo de São Paulo, 3-1 em Ribeirão Preto. E o Vila Nova fez 2-1 para cima do São Bernardo. A situação do Avaí é deprimente na Série B. É somente o 18º colocado com 13 pontos. Está a 5 pontos de sair do Z4. Uma distância já bem considerável. Lembrando que já temos 16 jogos para cada time na competição. E hoje, às 8 horas, tem o fechamento da rodada 16 com Atlético e Operário, às 8 horas da noite, na Arena Sicredi. E aí, finalizamos a rodada 16 e vamos para 17. O Avaí pega o Náutico, domingo, às 4 horas. Situação bem complicada para o time da capital. Os jogos de ontem, a Espanha fez 1-0 para cima de Portugal no finalzinho do jogo. Gol de Merino. E grande vitória da Bélgica sobre os Estados Unidos. Até o Lukaku marcou um dos gols. 4-1. Se foi o último anfitrião da Copa. Caiu o Canadá, caiu o México e caiu agora os Estados Unidos. Bélgica classificada. Então nós temos aqui os confrontos. Primeiro vou passar os jogos de hoje, né? São ainda jogos de oitavas de final. Teremos 1 da tarde. 1 da tarde, horário de Brasília. Argentina e Egito em Atlanta. E no Vancouver Place, Suíça e Colômbia, 5 da tarde. Colômbia está desempenhando bom futebol contra o bom time suíço. Quem passar da Argentina pega o vencedor de Suíça e Colômbia. Argentina ou Egito, né? E temos aí os jogos de quartas de final definidos. Na quinta-feira, 5 horas da tarde, França e Marrocos. Na sexta-feira, às 4 horas, Espanha e Bélgica. E no sábado, às 6 horas, Noruega e Inglaterra. E às 22 horas aí joga Argentina ou Egito contra a Suíça ou Colômbia. Tá quase uma Eurocopa aqui. Meu Deus do céu, né? Só tem Marrocos aqui, que é do norte da África. O restante dos times todos aqui, ó, todos europeus. As informações da Copa do Mundo, Série B, Série C. Lembrando que o Verdão segue se preparando. Sexta-feira vai ter um jogo treino diante do Coritiba. O jogo vai ser no CT do Coritiba, sem acesso da imprensa.
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1: E se não for, fuja louco! Muito bom dia, 6h19 já. 1, 2, 3, 4! Tá subindo a temperatura, tava 3, foi pra 4. Ai, subiu bem já. Vamos pra galera aqui, ó. 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
2: Bom dia, Matheus. É o Rodrigo Baiano, indo pra Nova Itaberaba, né? Escuta da melhor rádio.
1: Valeu,
2: toca,
1: garoto.
2: Uma bandinha aí pra nós aí. Tamo na escuta aí.
1: Valeu, quem que mandou pra nós aqui, ó, Rodrigo. Hoje tá na estrada, hein, Rodrigo. Valeu, garoto, bom dia, ô, Marco, velho.
3: Bom dia, Matheus. Certo, Marco, por cá. Era pra nós, Matheus. Toca aí, casa, acabou pra nós. Interessa lá pro Morcia, transporte pra Erachado, Cosex, Poetê, Pomal, Santoninho Girardi, o Paulo Menino. A galera da caçamba aí, a turma do Cetric, do aeroporto aí, da construção civil, hein. Lá da Embrapá, né? O Bogir, o Ney. Ali pro Planatera. Pagodizada toda aí da Planatera, hein? Da Oliveira. Beleza, Matheus? Ótimo, Matheus, aí. Deus no comando certo.
1: Pra mim também.
3: Noroeste, capital, fuja, louco.
1: Valeu, Marco. Pessoal da Terraplanagem, construção civil aí também. O povo dos asfalto. 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Oi!
4: Bom dia, Matheus. Bom dia. É o Gilson aí do Vitório Rosa.
1: Ô, parceiro!
4: Queria agradecer aí ao prêmio que ganhei. Sexta-feira passada, 1 quilo de erva e uma cuca.
1: Bom ou não?
4: Lá no mercado Terra Nostra. Tomando um chimarrãozinho aí.
1: Cuca já foi, faz
4: tempo. E homem do céu, e esse frio aí, temos que nem baralho velho, homem. Nossa senhora! Que coisa, homem do céu! Banho só no sábado.
1: Ih, uma vez por semana tá bom.
4: E vamos que vamos.
1: Só uma vez tá bom já. Chega, chega. Abraço pra amiga aí, ó. Oi.
5: Bom dia, Matheus, tudo certo? Leomar de Pato Branco.
1: Opa!
5: Tava cruzando o tal do Chapecó aí rumo ao Rio Grande do Sul. 4 graus aqui no contorno.
1: Aqui também na rádio tá 4, viu?
5: Ah, esqueci outra coisa, mas o tal do Chapecó gosta do radarzinho, né?
1: Gosta! Nós somos apaixonados por radar.
5: Pra atravessar o Chapecó.
1: É, Leomar, e aí, ó? É, sinalzinho do radar, né? Eita, rapaz. Abraço pro amigo aí, cara. Tudo de bom pra você. Pessoal de Pato Branco hoje tá dele mandando mensagem, hein? Que é isso? Leomar, abraço pra você. Boa viagem pra ti. Boa passagem pro Chapecó. Sabe quando tiver aqui na região de abrangência? Vai levando 93 junto. Vamos na carona!
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0: Bom dia pra galera toda, alô Tereza do Cristo Rei aqui, sempre ligada na melhor e querendo hoje o sorteio. Rose, querida, beijo pra ti aí. Matheus aqui, motora da saúde de Paial, acelerando pra São Carlos, levando paciente numa boa companhia na 93, aquele abraço. Ademar, motora da saúde, alô motoras da saúde, sei que tem muita gente nos acompanhando de muitos municípios aqui da região, inclusive de outros estados até muitas vezes. E pra vocês todos, ô buzinaço! Jorge Lopes, Matheus na escola. Escuta hoje indo pra Lages. Me coloca no sorteio do travesseiro aí também. Valeu, garoto. Matheus aqui, o alemão segurança da Dom Bosco. Ô, rapaz, grande amigo alemão, seu Idanir. Manda abraço pras gurias do Dom Bosco aí, gente. Bom trabalho pra você, sucesso pra Dom Bosco. Cinquentenar, uma história maravilhosa aqui em Chapecó. E abração pra todo mundo aí também, né? Alemão, vamos que vamos, garoto. Protegendo a Dom Bosco, rapaz. Bom dia,
1: Matheus, tudo certo? Que ótimo, Mirce, assim. Queria concorrer aos prêmios aí. E manda uma música do gosto teu aí pra nós, hein? Ouvir pra turma linear, certo?
0: Valeu, garoto, grande abraço. E o povo da Ronquese Radiadores, é o mate na mão lá e ouvindo o programa. Queria mandar abraço pra todo mundo aí, especialmente quem que mandou pra nós aqui, ó. Acho que foi o Lucas aí. Ô, Lucão da Ronquese, bom dia, boa terça-feira gelada, rapaz. 4 graus, voltou o frio.

0: Amigo Baitaca, nós que fomos criados nesse estilo campeiro, foi um prazer cantar contigo.
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1: Energia boa pra mais uma manhã! 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Bom dia!
3: Bom dia, Mateuzinha. Tudo certo? Ariberto Rosário Arvoredo.
1: Arvoredo!
3: Põe aí no sorteio aí dos prêmios. Valeu, meu amigo. Bom trabalho aí para você.
1: Para nós.
3: Aquele abraço.
1: Valeu, garoto. Grande abraço pra ti. Bom dia, Su.
4: Bom dia, Matheus. Tudo certo? Tio Ney pro lado de cá. Manda um alô,
1: Matheus,
4: pra nós da Fazenda São Valentim, Grupo Gurgil do Iguatambu ali. Também pro meu irmão Ednei Gosh, meu compadre André Bazei, poderio de serve pro Pardal Transportes Malho, Quincho do Iguatambu. Bagunizadinho do futebol da quinta-feira no seu Luiz, na série Bola Amiga, no Verde ali. Também pro Jason da Cima Ciel, o beijo mole do frigorífico Aurora Guatambu, do
1: Ita. Beijo mole!
4: O Alencar, o Linguino Marimbondo, o Boneco, o Barriga de Jiboia, o Mini Sai, o Tadala Fila, Paquita, o grupo da resenha ali. Também aí, pô, Lucas, o Sidney, o seu Otoio, o Fofinho, o Vinícius Gonçalves, Transportes Magno no Bosco aí. Pode ser Matheus, pode ser qualquer música contra o Ribeiros aí, só pra nós curtir, sabe, né?
1: Pode!
4: Foroeste Capital,
1: Fuga! Os apelidos aí, que eu nem quero descobrir o que aconteceu no meio do caminho aí. Ai, cara, bom dia pra Adelar Roman, Ivanete Ercego, o Zeca tá aqui no Puxe das Penosas da Aurora, curtindo o programa, abraço pro amigo aí, Luiz Eduardo Elaine Espor, alô, casal maravilhoso, Matheus, seu Homero da Color Tintas aqui, ó, seu Flávio, um grande abraço pro amigo, pro seu Assis, pro Lucas, pro Ednei, pra turma toda, pessoal do restaurante São Cristóvão, Cabral, Cissa, Aldo, Vilmar, o Valmor, é um abraço coletivo, tudo de bom pra vocês aí, tá? E o mate duplo pronto aí, ó. Capaz que não, seu Homero já deixa tudo prontinho aí. Altair Rubas, o Matheus manda abraço pra gurizada aqui da manutenção da Yash 2 da Aurora. Ô, louco meu, aí!
5: Aqui tem bala na agulha.
1: O pessoal da Aurora tem bala na agulha. Abraço pra vocês todos. Gilmar Padilha por aqui, Matheus. Roda pra nós aí, musical São Francisco. E se tiver sorteio, me põe o sorteio. Tá valendo até às 7 da manhã hoje. Dá pra levar o travesseiro da Ortobon, com certeza. Hoje, e gosta! Mais uma de áudio aqui, bom dia!
6: Bom dia, Matheusinho! É o Adriano por cá, indo para as entregas nessa terça-feira aí, abençoado. Que seja uma terça-feira abençoada para todo mundo. Tá com uma bem boa hoje dos atuais e para nós escutar aí nessa terça-feira, hein? Pode ser Destino, beleza? E se não for Oeste Capital, fuja, louco, velho! Partiu as entregas.
1: Valeu, Dremo, boas entregas para o amigo. 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

0: 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E não tem pra ninguém, é nós. Mais de 600 municípios conectados e, claro, nossa grande audiência aqui, ó. Maria de Lourdes. Bom dia, dona Maria. Tudo de bom?
1: Bom dia, Matheus. Tudo certo? Como é que o senhor tá? Muito frio aí pra esses lados? Ah, aqui ali, no estúdio tá Machado, bom. Aqui do Passos Fortes.
0: Ligamos o ar-condicionado aqui, tá 40
1: graus. Matheus, manda uma música aí pra minha esposa Ruth. Estamos se organizando pra ir pro Pega de novo, né? Lá pro lado de Pinhalzinho trabalhar. A mulher trabalha aqui no Chapecó. E bota nós no sorteio aí, Matheus. Tá bom? Daqui a pouco vamos guiar o Poçanto lá pro lado de Pinhalzinho, fazer uma obra lá.
0: Legal, cara.
1: E que Deus abençoe o nosso dia pra de todos nós, né?
0: Valeu, tá bom, Adelir. Bom trabalho pro amigo povo da construção e a galera do asfalto aí também. Nos ouvindo, e abraço a primeira dama, Adelir Machado e Ruth. Matheus aqui, Pedroso da IFAP, ouvindo você sempre. Terça-feira abençoada pra nós, toca uma bem buenacha e oferece pra retífica do Bordoga aí do Bairro Líder. Vamos, gurizada! Tudo de bom aí, Bairro Líder. Matheus Antônio aqui do Grande IFAP, roda a música pra nós, Tordilho Negro. Valeu, bom dia pra todos os ouvintes. Elisete, quero ganhar o sorteio aqui, mandou a Neiva. Muita, muita gente. Ademir tá por aqui, Lourdes Andonai também do Cristo Rei. Acorda, Cristo Rei! Tudo de bom! Leonilda Nomate! Quem aqui é? Bom dia!
2: Salve, Oeste Capital, Rodolfo Mosque, aqui do Paraíso. Ô, seu Mosque! Friozinho, assim, né? Vamos preparando para mais um dia de trabalho. Quero participar aí do sorteio da travesseira aí da Autobão. Desejar para todo mundo aí uma boa semana. Eu já temos terço já. E Luanda que nem coração, as coisas tão acelerado.
0: É mesmo, hein? Piscou é sexta de novo.
2: Todo mundo aí. Deus abençoe todos.
0: Bem que estão sexta.
2: Na escuta aí, o pessoal aí da emissora aí. Então, passando a programação. E vê aí se sai uma música da Cadela Baia do Mano Lima.
0: Baita! Baita!
2: Abraço,
0: vamos,
2: pra todo mundo.
0: Abraço!
3: Dando bom dia, Matheus!
0: Oi!
3: Matheus! Indo por cá, tá bom? Eu juntamente com a suja aí, vamos aí. Busca do Cleveland ali, descarregar mais uma carguinha de semente ali, tá bom, Matheus? Manda um abraço pra
0: gurizada
3: aí.
0: Bom, bom viagem.
3: Coloca mais aí, tá bom? Aquele abraço e pega aquele buzinaço lá.
0: Vai, garoto! Vai! Vai na boa e volte na boa!

Essa é boa demais. Atuais com André Renner, Eduardo e Maiara. Abraço, dupla, tudo de bom. Alô, Bruna. Bruna aqui quer ganhar um sorteio, não vai dar tempo mais. Tudo de bom aqui, ó. Pro nosso amigo Odair Rosseto. Ah, galera aqui de Palmitos. Bom dia, Cauane Tosseto tá por aqui também. E nós temos a vencedora da manhã de hoje. E a vencedora participou 6h22 da manhã, levando o travesseiro 6 estrelas da Ortobon, da Nereu Ramos. Alô, nossa amiga Lúcia Zorzi! Garota! Levou o prêmio da Ortobon, tá ouvindo o programa no Hotel Lang. Ah, não esperava outra coisa de vocês do Hotel Lang, né? Ouvindo 93 aí. Tá com a Silvana, todo o pessoal do Hotel Lang. Lúcia Zorzi, parabéns, moradora do Alvorada!

0: Esse aí é o Mano, é nóis, Mano. Mano Lima na programação aqui do nosso Bom Dia Sul, fechando a edição dessa terça-feira, entre outras belas canções que você, né, ouviu aqui em mais uma de nossas madrugadas querendonas. Sempre lembrando, a gente fecha aqui, mas não sem antes abraçar aqui a todas as comunidades aqui de Chapecó e de toda a região, agradecendo sempre pela audiência e pela parceria. E a gente faz isso aqui também em nome da distribuidora de bebidas Bauerman aqui de Chapecó. 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Eventos que acontecem nos próximos dias com a parceria da Bauerman. Nesse dia 11 de julho, a comunidade do Santa Maria promove o jantar italiano e a comunidade do Saí, que tem um jantar também com risoto no tacho. E ainda no dia 12, a comunidade do Acesso ao Aeroporto tem festa em honra à padroeira e à tarde tem um matinê. Abraço aí pra vocês, sucesso nos seus eventos. 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Amanhã, às 4 horas da manhã, estará no ar, e das 5 horas da manhã, diante Matheus Montemeso, chegará aí. Vocês já sabem, a história se repete. Tudo de novo.
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0: 7:06.
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0: Manhã da terça-feira, dia 7 de julho, o tempo segue estável na Grande Chapecó, temperatura de 4 graus neste momento, e no ar mais uma edição do nosso Som e Café News. Alô, Matheus Montemeso, é assim, se chove, temperatura elevada, se dá sol, cai lá nos tamancos, né, a temperatura.
4: Muito bom dia pra audiência, boa terça-feira, que bom estar aqui com vocês, uma terça-feira iluminada pra todo mundo, e hoje vai ser realmente iluminada com o sol que vai brilhar em Chapecó, e tá tudo pronto já, né? Tá tudo pronto pro espetáculo e vai acontecer daqui a
0: tipo
4: pouquinho.
0: Tipo no Grêmio aquela vez, tava tudo pronto
4: o espetáculo. Ontem existia uma grande expectativa para o sol brilhar em Chapecó, isso pouco aconteceu ao longo do dia, algumas frestas de sol só, e aí não deu certo, né, a nossa torcida. Bom, vamos lá trazer informação, ocorrência muito grave nas últimas horas, na madrugada aqui em Chapecó. A Júlia já vai trazer as informações pra gente, região do Jardim do Lago, por isso grande movimento ontem da polícia, das ambulâncias, nós vamos trazer tudo aqui das últimas horas. Homem que perdeu a vida numa propriedade rural do município de Alto Bela Vista, aquela região ali de Concórdia. O que aconteceu, gente? Um animal, uma vaca, atingiu este homem. A gente falou há pouco tempo, né, de um caso aqui da região, até que o homem tá internado aqui no hospital regional, tá se recuperando, mas esse caso, infelizmente, a vítima foi encontrada sem os sinais vitais numa região onde é bem no interior mesmo, né, uma região de lavoura ali, uma região onde tem muitas vacas, e daqui a pouquinho nós vamos atualizar essas informações aqui, mas o homem foi atingido por uma vaca, foi encontrado sem os sinais vitais ontem. E muitas informações aqui das últimas horas, tem orientação importante do trânsito, por isso a Júlia vai chegar agora com as manchetes para o Sicoob Maxi Crédito. 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Alô, Júlia! E as nossas várias manchetes na manhã de hoje?
5: Bom dia pra ti, Matheus. Bom dia, Ori. Bom dia pra toda a nossa audiência. Uma terça-feira abençoada. A Guarda Municipal encaminha duas pessoas ao programa

mão amiga e 6 para a casa Acolher Amigo aqui em Chapecó. Homem suspeito de iniciar incêndio em hotel tem prisão convertida em preventiva. No trabalho da Polícia Civil de ontem, entrou com pedido para que a prisão temporária fosse convertida em preventiva e foi, de fato, o homem está detido. 4 homens atacam outro com facadas e golpes enquanto a vítima dormia no bairro Passo dos Fortes. Ocorrência de agressão acontecida na manhã de ontem ainda.

0: Radar, no bairro EFAP, na região do Jardim do Lago. Tudo isso nós detalharemos durante o programa do Som e Café News de hoje, Matheus.
1: Valeu, Júlia, vamos ampliar as informações daqui a pouquinho. O Edson, nosso ouvinte, ele faz um comentário aqui, ó. Na verdade, ele só manda uma imagem sobre os veículos elétricos. E o pessoal é tudo louco, né? É uma galera, né? É uma galera aqui, aquela porcentagem ali que é...
2: Cara, é, aquele 1%.
1: Eu vou até mandar aqui essa imagem, porque ontem dois ouvintes compartilharam imagens pra gente também. Eu acabei não comentando que a segunda tava bem movimentada, mas eu acho que a gente tem que trazer no programa e até trazer a Diretoria de Segurança Pública. Alguns municípios aqui de Santa Catarina e do Brasil fizeram algumas leis, né, baseado em fiscalização de outros municípios para justamente você coibir. Porque, cara, é maravilhoso, uma ótima ferramenta, muita gente utiliza. Agora, tô vendo o pessoal andar sem capacete, costurando, indo pra esquerda, indo pra direita. Olha isso aqui que a gente tá vendo, ó. Eu acho, assim, uma tremenda falta de responsabilidade e tem que ter uma lei que rege isso, especialmente que haja abordagem ali depois da guarda, da polícia, porque, assim, ó, muita gente vai andar na boa. Agora, muita gente tá prejudicando o trânsito, tá se colocando em risco e tá colocando outras pessoas em risco. Então, assim, ó, maravilhoso aqui, né? A gente tá vendo aí grandes parceiros nossos, o mercado tá abrindo, né, pros patinetes, pras motos, que é uma ótima possibilidade econômica pras pessoas, mas quem utiliza tem que ter essa consciência de primeiro ali andar com um capacete mínimo, né? E outra, a velocidade tá acima do permitido. E não tá na pista direita, não. Ó, o cara tá costurando o trânsito no EFAP. Poxa vida, né? Ontem a gente recebeu várias imagens também, daqui a pouquinho vai dar uma coisa mais grave.
2: É, até não acontecer nada, segue o baile, né? Segue o barco, agora cortou da esquerda pra direita, voltou depois pra pista direita. É, cara, não vi nenhuma sinalização, empinando às vezes, né? Fazendo uma manobra irregular. É, eu acho que tem que dizer pro pessoal que a terra não é sem dono, né? Se o pessoal faz isso e não acontece nada, logo há o pensamento, né?
1: Vamos lá trazer as manchetes agora do Copini para a Rafano Investimentos. 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Alô, Cleiton Madruga, tá com a sua primeira dama aqui, e pra toda a turma aí um grande abraço, cara. Nosso grande Madruguinha querido, mascote mais querido, não é o mais bonito do Brasil, mas é o mais querido do Brasil, o nosso Madruga, curtindo o Som em Café News e as manchetes do Grande Oeste aí, Copini.
3: Fala, Matheus, muito bom dia a você, a nossa equipe, a grande audiência que tá na companhia do Som em Café News. Uma excelente manhã de terça-feira. Acidente de trânsito com vítima fatal na BR-470 em Campos Novos. Idoso de 71 anos morreu ainda no local após uma colisão envolvendo três veículos na tarde de ontem. A vítima dirigia um Ford Fiesta. Em Abelardo Luz, um jovem de 25 anos foi preso preventivamente, acusado de envolvimento em uma série de furtos registrados no município. O mandado de prisão foi cumprido pela Polícia Civil. E a Polícia Militar de Concórdia prendeu na tarde de ontem um homem acusado de furtar cerca de 100 metros de fios de cobre e alumínio pertencentes à Celesc. A gente traz detalhes ao longo do Sem Café News, Matheus.
1: Valeu, Copini, abração pra Neuza Schaefer, Marlene Alves, Rudinei do Amaral, Eroni Torres, tá em Faxinalzinho, Rio Grande do Sul, aqui pertinho também, né? Alô, Faxinalzinho, a pequena, mas aconchegante, abração pra vocês todos. Nós vamos trazer as manchetes agora do futebol, estamos com 7:19, começando com Matias do Brasil. Alô, Matias, bom dia!
4: Fala, Matheus, bom dia. Um abraço para você e para os amigos ligados no Som e Café News, já na 93.3. Max Alves passa por exames para avaliar o adutor da coxa direita. A Chapecoense iniciou a preparação para enfrentar o Coritiba e a programação semanal. Ingressos na casa dos R$250, o serviço de jogo para Chape e Flamengo na Arena Condá.
1: É isso aí, gente. Chapecoense e Flamengo vai

0: ser o primeiro jogo na Arena Condá após parada para a Copa do Mundo. Já vai ter gente pra caramba no estádio aí, torcida visitante. Chapecoense pensa muito no faturamento do jogo, porque vai ter muita gente do Flamengo no estádio. E lembrando que teve um jogo aqui, Orto vai lembrar, que uma parte da ala leste foi destinada a torcedores do Flamengo. Não sei se vai lembrar disso, né? Porque a ala sul ficou pequena. Então vai ter certamente um grande movimento aqui dos torcedores da Chape e do Flamengo, consequentemente, também. E o Andrei Sertori tá chegando para Rafana Investimentos, também com as manchetes do futebol do esporte. Bom dia!
1: Bom dia, Matheus. Bom dia, Ori. O Cristiano Ronaldo se despede de Copas do Mundo. Ele que confirmou que não vai mais disputar Copas. Além disso, vamos destacar a classificação da Bélgica por 4-1 frente aos Estados Unidos e projetar os duelos de Argentina e Colômbia, que fecham as oitavas de final.
0: Muito bem, hoje nós temos Pelotas completando 214 anos, Corupá aqui em Santa Catarina, 129, e Candelária no Rio Grande do Sul, completando 101 anos de idade. Alguns municípios aí, se tem gente dos municípios nos acompanhando, um grandíssimo abraço para vocês. O Ori vai trazer os nossos parceiros aqui até as 8 da manhã, hoje que é o dia dos bares e do boteco. Mas podia ser na sexta-feira, né? Poderia ser sempre na primeira sexta do mês, alguma coisa assim, não? Caiu na terça, daí não, mas acaba com nós aqui.
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0: Matheus. Daqui a pouquinho, gente, trabalhador da coleta de lixo atingido após colisão entre carro e caminhão em Cunha Porã. Ainda que não foi nada mais grave, o pessoal estava trabalhando aí e teve esse incidente, né? Jovens de 15 a 19 anos podem se vacinar contra HPV até o mês de dezembro. Brasil envia 350 mil doses de vacina à Venezuela após os terremotos. Algumas informações que vamos ampliar daqui a pouquinho para nossa audiência. Tem muito mais e tem um destaque nacional de hoje que é importante. O Senado Federal poderá votar nas próximas semanas a proposta de emenda à Constituição que cria aposentadoria especial para agentes comunitários de saúde e de combate a endemias, considerado uma pauta bomba pelo Poder Executivo. A proposta determina a regularização do vínculo funcional desses agentes, proibindo contratações temporárias ou terceirizadas, exceto em situações de emergência pública. Uma projeção de Previdência Social indica impacto fiscal de R$30 bilhões em 10 anos. Então nós vamos ver como é que isso vai passar agora, especialmente na Casa Legislativa, relacionado aqui à aposentadoria especial para agentes comunitários de saúde de todo o Brasil e também agentes de combate a endemias. Bom, tem uma turma com a gente participando antes, olha, dois parceiros nossos.
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0: Grande abraço pro Rafael Danelli passando no Noai com zero grau na temperatura aí. Abração pro amigo, boa viagem. Matheus, cabelo, bom dia pra vocês, ótimo dia. Acho que temos que contratar mais um secretário pra ajudar a ler as mensagens. É muita audiência aqui. Aquele abraço e que o sol brilhe. Tá bom, cara. Abraço pro amigo aí, ó. Tu tá por onde, cara? Tá indo pro Rodoanel. Olha só, no aplicativo, levando a gente na carona. É, ô, Márcio. Tudo de bom aí, cara, pra você, tá? O Edson tá por aqui também, deixando um bom dia pra gente. O Rodrigo Carminati. O Maverick falou o seguinte, cara. Tu sabe que isso é desbloqueado, Matheus, e ainda passa de 30 km por hora, é um perigo. Outro dia o cara botou a 40, 50 por hora ali e tirando onda. É isso que a gente vê em muitos espaços aqui. Muita gente já filmou, já gravou, já mandou pra gente aqui. E isso se torna perigoso pra todo mundo. Outro dia teve um acidente que acho que foram dois veículos que bateram por conta do veículo ali, acho que era um patinete, enfim, a pessoa foi dar uma desviada e o outro foi desviar e bateu no outro carro. Então isso aí também tem que ficar atento, né, Maverick? Abração pro amigo aí, tamo junto, 7h26. Matheus Ori, bom dia pra vocês todos aí, já tamo com o som ambiente na 93. Alô, Roseli, querida, brigadão aí, tá? 3361-3130, pneus Goodyear, com ofertas imperdíveis e direto da Goodyear, é com a Peçoto Pneus, a casa oficial da marca aqui pra Chapecó. 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
0: E ainda a gente, na volta do intervalo, fala sobre a operação da Polícia Militar Ambiental na região aqui de Chapecó e municípios do Grande Oeste, decorrente de investigações relacionadas a crime de caça ilegal. Foram mais de 90 policiais envolvidos nessa operação de ontem, que apreendeu armas, munições e muito mais. Faremos o nosso break e o nosso Som e Café News volta daqui a pouquinho em instantes.
2: 4 graus a temperatura, 7h28.
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8: De volta na programação, o Som e Café News, 25 minutos para as 8 horas da manhã, agora nessa manhã, antes dos nossos patrocinadores, Matheus Montemeso.
9: Já agradecendo aqui nossa audiência, nós temos um atropelamento de uma criança em cima da faixa de pedestres na região da Rua Brusque, região do bairro Bela Vista, Rua Brusque, a rua que sai ali da Gobi, vai passar toda aquela extensão e até a Prudente Moraes, passa pela Niju também ali próximo. Então vamos lá com a informação do ouvinte, bom dia.
10: Bom dia, gurizada, certo? Tem um atropelamento agora na faixa de pedestre, aqui no Bela Vista, pra cima da rótula aqui. A criança tá no chão ainda, os bombeiros estão ali já, mas... Só vou descer devagar aqui de cima aqui do Bela Vista, que deve ser muito chutado aí, né?
9: É, gente, uma rua que foi revitalizada, né? Ela tá duplicada. Então a gente tá vendo em imagens agora aqui, ó, que o ouvinte mandou pra gente. No local nós já temos as equipes do Corpo de Bombeiros. Preocupante, né? São dois socorristas ali, vários populares. O veículo, não sei se é esse o envolvido vermelho, mas tá ali parado. Até com o pisca-alerta ligado, ou de repente é o da frente ali, não sei. Mas de qualquer maneira, trânsito bastante complicadinho na Rua Brusque. Tá bom? Região do bairro Bela Vista agora, bastante trânsito. E atenção redobrada dos motoristas nesse trajeto do Bela Vista. A gente daqui a pouquinho vai buscar informação sobre o estado de saúde desta criança. Oi, Rodrigues.
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8: 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Atropelamento aí na Nilo Peçanha, esquina com a Rua Brusque. Aí nós temos faixa de pedestre antes e depois do cruzamento, e fica realmente em uma quadra antes da rotatória aqui, pra gente observa, para quem desce ainda em algum momento aí na Brusque, aí quando começa a descer, tem uma lombada também, que é um redutor de velocidade. A gente segue aqui acompanhando também, Matheus Montemiro, para saber qual foi a dinâmica dessa situação aí, Matheus.
9: É isso, gente, tomara que a criança possa ficar bem ali. Me parece que os bombeiros já fazem o atendimento inicial, então assim, uma atenção, por quê? Porque foi bem em cima da faixa e está influenciando no trânsito. A Júlia já tá chegando, né, para trazer informação ao vivo do trânsito e para trazer especialmente o estado de saúde da vítima.
8: Mas quem passa por ali, circula por ali, é daquela região ali, sabe que é bem lamentável. Inclusive a rotatória lá embaixo, né? A rotatória lá na Brusque com a Afonso Pena, já aconteceu acidentes aí de com capotamento, né? Então a gente sabe que o pessoal ali não desce numa velocidade compatível. Quem é dali sabe que é bem complicada essa situação. E a questão de velocidade em Chapecó, a gente observa aí que tem motoristas realmente que não estão aí muito preparados para respeitar velocidades compatíveis com a determinado local onde estão passando, né, Matheus?
9: Muito obrigado a todos que estão participando, especialmente Júnior do Alvorada e o Cleiton.
8: Lembrando que falo dessa situação aqui, eu não sei a dinâmica e o que aconteceu nesse acidente. Eu estou falando no geral que ali o pessoal realmente está em alta velocidade muitas vezes.
9: Muito bem, gente. Abração aqui para Cléo Vazes, Ilcio Rosa, Ayrton Moreira, Matheus Ori e toda a audiência. Bom dia. Hoje é o Dia Mundial do chocolate, e a Bélgica antecipou a data ontem e deu um chocolate nos Estados Unidos, e a Noruega também antecipou a data.
8: Quero ver
9: chocolate no Brasil.
8: Quero ver agora anular o jogo, tá? Quero ver anular o jogo, já anular a expulsão, quero ver anular o jogo, tá? Toma. País que é do beisebol e do basquetebol não canta aqui no futebol.
9: Ai, cara. 19 para as 8 da manhã. Muito movimento no trecho do acidente, Matheus. Andou aqui nosso ouvinte. Pessoal, bom dia. Bom dia para você. Está horrível transitar no trecho da São Pedro entre a Borges de Medeiros até Israel. Tá cheia de buraco, ondulações. Olha o recap que fizeram. Não tem condição nenhuma. É muito movimento todos os dias ali e tá difícil demais. Mandou aqui a Thalia. Mandou uma imagem aqui do recapeamento que tá já... Ele tá abaixando, né? Ele vai rebaixando. Falando em rebaixando, daqui a pouquinho a derrota do Avaí na Série B do Brasileiro, né? Que tá em passos largos aí indo pra Série C. O pessoal do Sonho Café, bom dia pra vocês aqui, ó. A informação sobre o acidente também, o Lucas. Lucas, abraço enorme pra amigo. O seu Sandro ontem deixou dinheiro, cartões, um monte de coisa dentro de um carro de aplicativo e adivinha? O Valdecir foi lá devolver na casa do seu Sandro. E falou, tem gente boa no mundo, né, seu Sandro? Tem gente boa, cara. Valdecir, abraço pro amigo, parabéns pela sua atitude. Éder Schaffer tá por aqui também. Diga, Uri Rodrigues.
8: É, a situação desse acidente também agora lá no seminário, Matheus Montemeso aqui. A gente observa aqui uma rotatória daquelas que é feita com os tachões, né? E temos uma pessoa caída ali, provavelmente é motociclista envolvido aí nesse acidente.
9: É perto do Mercado Cristo Rei ali, tem o logosófico pra cima, né?
8: É, aqui o ouvinte sentido colocou centro. Na Nereu Ramos do bairro Seminário, é isso, né? O Ramos tem uma extensão, né? Agora, que lamentável. Um alô especial aqui pro nosso amigo Moura, que mandou essa informação, o vídeo pra gente também, acompanhando aqui. Mais uma situação complicada e a pessoa tá ali no chão aguardando o atendimento, Matheus.
9: É
8: isso.
9: Nereu Ramos, me parece que é naquela região ali, tem até a Associação dos Moradores, dos Idosos ali, tem a região do Logosófico, aquela região que é bem movimentada, então atenção redobradíssima na Nereu Ramos, bairro Seminário, que também tem muito movimento da manhã, o pessoal indo trabalhar. Rafael de Almeida Leite, abraço para amigo. Cecília dos Santos, tá ouvindo a rádio com a Clari Borsato, Eduardo Averê. 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Valeu, Paulinho! Ronaldo Coutinho, bom dia!
0: Bom dia! É, o tempo segue aí com provável nevoeiro, nebulosidade ainda, e depois vai limpando. Se não amanheceu limpo, rapidamente vai limpar, e frio. De 2 a 5 graus, 1 a 4 graus aí na região, a geada fica no limite de ter ou não dado. O mais provável é no final da noite, onde também vai estar em torno, abaixo de 3, 4 graus, em alguns pontos da cidade e região, ali perto da meia-noite. No decorrer da quarta, entre 2 negativos e 2 positivos em vários pontos da região, na direção dos Campos de Palmas, mais frio. Geada em vários pontos da área e à tarde, hoje não passa muito de 12 graus, amanhã dos 14, 15 e na quinta também tem chance de alguma geada agradável à tarde e mantém a tendência de tempo bom. Na sexta também tem geada, mas bem isolada, friozinho de manhã e pequena possibilidade de chuva à tarde, aumentando a chance de chuva no fim de semana. Da Climatea, Ronaldo Coutinho.
8: É, né, Ronaldo Coutinho, no final de semana chuva de novo, rapaz, é isso que se apresenta aqui na nossa, pra nossa região aqui, bem feita a leitura aí pelo Ronaldo Coutinho, e amanhã prepara que vai estar um pouco mais frio aí no início da manhã ainda, mas o sol voltou a aparecer e deve estar predominando aí durante essa semana aí, boa parte dessa semana. 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
9: 14 para as 8 da manhã, daqui a pouquinho a Júlia, que já tá apurando as informações, vai trazer ao vivo do Bela Vista a situação do acidente com a criança atropelada em cima da faixa de pedestres, inicialmente. Sobre o acidente no seminário, é bem pertinho do logosófico. Quem mandou pra gente a imagem aqui foi o André da Estampa Cor, é isso aí, né, André? Manhã tá tensa, e tem uma pessoa que tá no chão, tá? A pessoa escorou ela numa bolsa, pra não ficar com a cabeça no asfalto ali, mas a pessoa tá consciente, né? Vai ser um atendimento mesmo pra ver depois se tem algum tipo de fratura, tomara que não, mas é bem realmente ali naquela rotatória que tá improvisada ainda, né? Tá improvisada. Vamos lá trazer informação sobre uma operação da Polícia Militar Ambiental de Chapecó e da região, por meio do Comando de Polícia Militar Ambiental, deflagrou ontem de manhã uma grande operação para o cumprimento de mandados de busca e apreensão em municípios aqui do Grande Oeste. A operação decorre de investigações relacionadas a crimes de caça ilegal aqui na região. A operação foi coordenada pelo 2º Batalhão de Polícia sediado aqui em Chapecó, mobilizando 95 policiais militares das unidades operacionais e também do pelotão tático do Batalhão de Concórdia. Os mandados foram cumpridos nos municípios aqui da região de Xaxim, Xanxerê, Faxinal dos Guedes, Irani e Chavantina. Durante a operação foram apreendidas 33 armas de fogo, munições, acessórios para armas de fogo, aparelhos celulares, animais silvestres abatidos e outros equipamentos utilizados na prática de crimes contra a fauna, inclusive os animais silvestres abatidos. Nessa operação, e muita arma de fogo, munição, e também foram lavrados 8 autos de infração ambiental e 6 pessoas foram conduzidas à delegacia para os procedimentos legais cabíveis. Grande operação ontem aqui contra a caça ilegal na nossa região. 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Café News, tem informação do ouvinte aqui, ô Ori Rodrigues?
11: Não, é que eu, a respeito dos Estados Unidos aí, né? Não, mas realmente não tem muita... O país do futebol também aqui também tá difícil, né, Matheus?
9: Tá brabo. É, deixa eu só trazer os nossos ouvintes aqui, ó.
11: Votar ainda, não, temos título.
9: O Vanderlei Moura, grande abraço pra mim, mandou as imagens ali da Nereu Ramos, né? Pessoal, bom dia pra vocês. Na minha humilde opinião, o cabelo é bom em fazer os comentários aí, especialmente do trânsito. Boa, Aurélio Rodrigues. Porque o pessoal às vezes também dá vontade de esgoelar, né?
11: Mas essa é verdade. Mas realmente, cara, tá muito complicado mesmo, né? A população também já tá vendo, né? Isso aí, na verdade, é só um complemento, né?
9: O nosso ouvinte mandou, Matheus, referente às faixas de pedestre, eu acho que tem muitas que a prefeitura poderia repintar. Não se pode confiar nas travessias e o povo sem respeito. Se bem que tem uns que tem atropelamento em cima de faixa que é visível. E essa aí... Me parece que é também, né? Ali no Bela Vista. Por sinal, a Júlia já está conosco aqui com informações ao vivo. Estamos com 10 para as 8 da manhã. Antes, o Ori vai trazer dois parceiros nossos. Na sequência, a gente faz conexão com o Bela Vista.
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9: Muito bem, Júlia. Unidade Móvel Cross Atacadista ao vivo com a gente.
12: Pois é, Matheus, eu falo aqui diretamente então da esquina da rua Nilo Peçanha com a rua Brusque, no bairro Bela Vista, onde nós tivemos mais cedo um atropelamento de uma criança de 11 anos que estava, Matheus, atravessando a faixa de pedestres com o pai dele. Então, um menino, né, de 11 anos com o pai atravessando a faixa, acabou sendo atropelado então por um jovem que dirigia um Golf vermelho. Nós conversamos com o Wilson José de Moura, que é morador aqui da região, e ele relatou, né, como vocês já vinham falando, diversos acidentes nesse trecho aqui. Ele disse que o pessoal desce, passou a igreja lá em cima do bairro, desce na loucuragem, vem a quase 100 por hora, acontecem diversos acidentes aqui nessa região. A situação da criança, Matheus, teve apenas uma contusão, então não sofreu nada grave, nenhuma suspeita de fratura, e foi acompanhado então do pai e do corpo de bombeiros para que se tenha o atendimento médico mais especializado. Mas a princípio apenas uma contusão, nada de mais grave, mas poderia ter sido atropelamento esse na faixa de pedestres, aqui na rua Brusque, então quase a esquina com a Nilo Peçanha, no bairro Bela Vista, Matheus. Ah, o trânsito no local neste momento, bem tranquilo. Inclusive, Matheus, enquanto a viatura dos bombeiros estava aqui, muitos veículos descendo acelerados ainda, mesmo com a viatura dos bombeiros na pista, né, em meia pista, são duas faixas de cada lado aqui também, por isso imagino que facilite, né? Mas bastante, no momento aqui, trânsito bem tranquilo no local, Matheus.
9: Ô, Júlia, o pai tá bem também? Tá, pai da criança?
12: Sim, tudo certo. Apenas foi o susto, né? E o menino que teve aí essa contusão maior, mas, poxa, estava acompanhado do pai, atravessando na faixa de pedestres, acabou acontecendo, então, esse acidente aqui no bairro Bela Vista.
11: É, Júlia, não muito distante daí, né? Quando começa a descer, quem vai sentido para a rotatória aí da Afonso Pena, tem uma lombada, ela fica distante aí desse acidente, e agora não me falha a memória, eu sei que tem uma lombada, ela fica muito distante da onde aconteceu o acidente?
12: Não, olha, ela fica a uma quadra de distância. Aqui, ó, vou até contar as casas. São 5 casas de distância, pra te dizer. É uma quadra de distância em cima do morro, né? E antes de começar a descida, há um redutor de velocidade, né? Uma lombada. E aí, depois que passa a lombada, aí vem a descida. E entre a faixa de pedestres onde aconteceu o acidente, ainda tem uma faixa de pedestres acima, que também é um indicativo de reduzir velocidade, caso alguém queira passar, né? Mas então é... tem um redutor de velocidade acima e na quadra abaixo foi onde nós tivemos o acidente com a criança.
9: É, gente, assim, tem que ser quarentinha, 40 por hora ali. É uma região que tem criança, cara, que tem pedestre, tem que estar atento a toda hora. E ainda com o pai junto, né? Porque a gente viu recentemente um acidente com criança, que a criança, ela foi, né? Ela tava com o pai junto ali. Ah, ainda que deu tudo certo, não foi nada de mais grave, mas fica o transtorno. Agora para se recuperar, né? 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Vamos encaminhar agora o futebol.
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9: Muito bem, vamos encaminhando o futebol. A PF iniciou nessa terça-feira uma grande operação, Unha e Carne, sexta fase, que investiga conexões de agentes públicos com grupos criminosos que atuam no Rio de Janeiro. O alvo dessa vez é uma rede de postos de combustível no Rio de Janeiro, que movimentou 7,6 bilhões de reais em um suposto esquema de lavagem de dinheiro com anuência de políticos. Entre os alvos de buscas estão Márcio Canella, ex-prefeito de Belford Roxo e pré-candidato ao Senado pela União Brasil. E ainda um delegado, ex-secretário estadual de Polícia Civil. É isso aí, gente. O esquema, ele envolve muita gente, né? Gente poderosa e quem tem o poder na mão também. Essa é a verdade. 19 mandados de busca e apreensão estão sendo cumpridos nessa manhã. Vamos lá. 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
11: 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Tempo do golaço aqui no Som e Café News. Muito bom dia, Ouro, e bom dia, Matheus. Toda a nossa audiência, pra gente falar um pouquinho mais de Copa do Mundo e, claro, também de Chapecoense, sempre pra Eletrônica 21. 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Vamos chamar já de cara Matias Brasil, nosso repórter setorista da Chapecoense, para atualizar informações do Verdão. Muito bom dia, Matias!
13: Bom dia, Andrei. Um abraço para você e para os amigos ligados no nosso Som e Café News. Bem, ontem a gente participou do primeiro treinamento da semana da equipe da Chapecoense, que aconteceu na Arena Condá. Início da preparação para enfrentar a equipe do Coritiba na próxima sexta-feira, 11 horas da manhã. Para a gente falar sobre a preparação da Chapecoense, eu vou deixar para o próximo boletim. Porque nesse primeiro boletim a gente vai ter que falar sobre o Max Alves, meio-campista da Chapecoense, que ontem não participou do treinamento que aconteceu na Arena Condá. Infelizmente, o jogador acabou ficando fora do treinamento, ficou fora do trabalho. O Max, ele que retornou para Chapecó ontem também, pela parte da manhã, junto com o João Vitor, e não participou do treino. Mas não foi assim por questão de logística que ele ficou fora, ou por ter retornado apenas ontem. Mas ele ficou fora devido à questão do adutor da coxa. Ele foi para o Mato Grosso junto com o elenco da Chapecoense, jogador que é uma das novidades do Verdão, porque veio nessa janela de contratações. Ele veio do Sport, contratado junto ao Cuiabá, porque pertence ao Cuiabá, firmou vínculo com a Chapecoense com opção de compra no final da temporada de 2026. Na temporada, com 16 jogos e um gol marcado, o meia atacante fez um trabalho junto com o elenco da Chapecoense na sexta-feira, em Sinop, no Mato Grosso. E no treinamento que aconteceu lá em Sinop, ele acabou sentindo o adutor da coxa direita. Preocupou. Ficou fora da partida, foi preservado, não entrou em campo contra a equipe do Grêmio no amistoso, na vitória pelo placar de 2-1, e retornou normalmente aqui para Chapecó. Ao retornar para Chapecó, ontem não participou do treinamento porque foi passar por exames. A assessoria da Chapecoense ainda não informou aí o resultado dos exames, se confirma ou não uma lesão no adutor da coxa direita aí do Max Alves. A expectativa, sim, é que não tenha lesão. Foi o que eu conversei e consegui apurar com os médicos, que a expectativa é que não tenha lesão, e eles estavam aguardando o resultado dos exames. A Chapecoense, por sua vez, ainda não se posicionou aí sobre essa questão do meia atacante. Esperamos que não tenha acontecido nada de grave e que ele possa logo se apresentar e estrear com a camisa da Chapecoense. Já já eu volto com mais informações no Sonho Café News.
11: 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Antes da gente falar com o nosso goleiro da galera, Rodolfo, quer falar um pouquinho mais sobre a preparação da Chapecoense? Vamos falar de Série B do Campeonato Brasileiro, porque o Avaí, Ori Rodrigues, o Avaí...
14: Perdeu!
11: Exatamente! Perdeu. E tá feia a situação, Ori Rodrigues. 3-1 o Avaí perdeu ontem pro Botafogo de Ribeirão Preto. Botafogo que precisava da vitória para deixar a zona do rebaixamento, conseguiu 3-1. E o Cauã de Almeida não é mais técnico do Avaí. O treinador foi demitido ontem após esse duelo, então, na Arena Nicknet, Arena Santa Cruz, como é conhecido, então, a Arena do Botafogo. O Avaí tá na 18ª colocação da Série B, com 13 pontos. Situação bem complicada da equipe do Avaí. São 4 pontos de diferença para o primeiro time fora da zona de rebaixamento, que é o Londrina. Já não consegue sair mais na próxima rodada de competição. O Avaí, que no próximo jogo enfrenta o Náutico, que está lá na parte de cima brigando pelo tão sonhado acesso para a próxima fase também. Então é uma situação delicada da equipe do Avaí na competição. Sem técnico, com vozinha negando por conta que ficou com medo de não receber. Que fase vive o Avaí, rapaz.
15: É, e o que salva ainda é que o penúltimo colocado tá meio distante dele ainda. É. E a Ponte Preta também não vai, né? A Ponte Preta também não vai, porque tem 13 pontos o Avaí, o penúltimo tem 8 ainda. Então há uma diferença, um respiro. Mas para sair do poço tem mais de 5 pontos, né? É,
14: A grande questão é se caso Londrina, CRB, esses times que estão logo ali em cima, eles vençam os próximos jogos, disparem. Porque ali embaixo, olha, sendo bem sincero, a Ponte Preta, pela situação financeira que vive, eu não sei se se recupera mais. Talvez o América Mineiro, embora ele tenha menos pontos ainda, mas a situação do América também não tá legal, não tá conseguindo embalar na competição. E outra coisa que chama atenção nessa zona do rebaixamento, a gente tem o América na última colocação com 6 pontos, Ponte Preta na 19ª, na vice-lanterna com 8, o Avaí então em 18º com 13, e o Ceará, cara, 17 pontos na 17ª colocação, o Ceará também tá indo pra Série C do Campeonato Brasileiro. Claro que tem muitos jogos ainda pela frente, a gente tá recém na 16ª rodada de competição, mas não se esperava em nenhum momento o Ceará, que ano passado estava jogando Série A.
15: É, e o Vozão também queria o Vozinha, né?
14: É, não, ele depois descartou, né? Ia ser muita mistura ali. Vamos com o nosso goleiro da galera, nosso comentarista Rodolfo, que traz também a sua visão e a sua opinião sobre essa preparação da Chapecoense, vitória nesse amistoso contra o Grêmio, e agora tem jogo treino contra o Coritiba. Diga lá, Rodolfo, bom dia!
16: Bom dia, Andrei, Matheus, Ori, bom dia, amigos e ouvintes do Sonho Café News. Chapecoense que agora se prepara para o amistoso contra o Coritiba, mas visando o jogo contra o Bahia pelo Campeonato Brasileiro, aquela quarta rodada lá em Salvador que foi adiado, e vem de uma vitória no amistoso contra o Grêmio. Uma vitória importante porque o próprio Rafael Lacerda fala da questão do resgate, de ter um time vitorioso, que acostumar com vitórias, e eu concordo com isso, um time tem que buscar as vitórias, tem que se indignar com as derrotas. E foi um amistoso contra uma equipe do Campeonato Brasileiro, o Grêmio, que vem passando também dificuldades nesse seu primeiro semestre, assim como a Chapecoense, muito cobrado pelo seu torcedor. Mas a Chapecoense fez um jogo seguro, apesar de ter um gramado que não tinha as condições ideais para fazer um bom jogo. A Chapecoense, ela se portou fazendo uma meia pressão. Mas eu vi uma novidade, algo que me agradou, que foi a questão do encaixe da marcação. Claro que é muito cedo, é o primeiro treino do Rafael Lacerda em relação a jogo. Vai ter o outro contra o Coritiba, né, e espero que também possa ter uma evolução. O que chamou a atenção foi a entrada de dois atletas da base que chamaram atenção para um destaque, né, individual, que é o Cauã Faria, muito bem na partida, escolhido até por nós o zagueiro como melhor jogador em campo, e David, um volante que acabou entrando, saiu e depois voltou, depois de uma contusão do Kevin Ramírez. Então, dois jogadores da base que estão tendo oportunidade com Rafael Lacerda, que pode dar continuidade. Algumas lesões têm atrapalhado, inclusive o Matias Brasil trouxe a lesão do Max Alves, que acabou não podendo estrear nesse amistoso, e alguns também jogadores que vinham jogando estão fora por lesão. A gente espera que possa ser um amistoso produtivo para que a Chapecoense venha se preparar para voltar ao Campeonato Brasileiro, fazendo uma campanha diferente do que foi no primeiro semestre. Tá falado.
14: Tá falado o goleiro da galera, nosso comentarista Rodolfo. A gente vai fechando o nosso primeiro tempo do golaço aqui no Som em Café News. Na volta, vamos falar mais sobre Copa do Mundo, jogos de ontem, teve classificação da Bélgica para a próxima fase, despedida de Cristiano Ronaldo e os jogos de hoje, além também de César Augusto, diretamente dos Estados Unidos.
15: E que classificada, né?
14: Ih, rapaz.
15: Que classificada da Bélgica.
14: Até tinha uma esperança nos Estados Unidos, mas depois foi tudo, né? Goleada.
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17: Nós temos agora uma informação de princípio de incêndio na Cunha Porã.
9: região do Grande EFAP, por isso que agora as viaturas vão se deslocar para a região da Cunha Porã. Ficar de olho aqui, não parece nada de mais grave, né? Só uma viatura empenhada. Daqui a pouquinho, novas informações para nossa audiência. Rapidinho aqui, antes da Júlia chegar com informações. Amigos, é só a Chape que consegue perder para Avaí. Mandou aqui nosso ouvinte, o Fernando Sela. Não é à toa que fez 3 gols no jogo da volta. Jogou um pouquinho contra o Avaí e fez 3 gols. Time muito frágil, gente. Boa parte do time do Avaí tudo emprestado. De jogadores de outros times que não conseguem jogar. Então, e o Avaí com uma questão também de dívida, né? Muitos problemas financeiros. Essa é a verdade. Deixa eu mandar um forte abraço para o nosso ouvinte, a Josi Zanella. Ela que mandou para a gente mais cedo as informações com imagens ali da Nereu Ramos. Mas acho que o trânsito já está liberado ali. Pessoal, atenção a quem cruza a esquina aqui da Fernando Machado com a Floriano Peixoto. É bem no centro de Chapecó. Buraco aberto e asfalto cedendo bem no meio do cruzamento. Eu avisei a guarda municipal para sinalizar ali, porque não tem condição nem de passar. Vale redobrar atenção para não perder roda e pneu. É Fernando Machado com a Floriano Peixoto. É
15: antigo Bom Pastor ali, né? Vamos lá. Antigo Bom Pastor aí naquela região ali, fica próximo a quadrante também da Unimed ali, né? É. Aquele local onde tem a lotação dobra pra ir pro terminal quem vem na Fernando Machado, é isso aí, né?
9: Antes do Brasão, depois do Brasão?
15: Antes
9: do Brasão, né?
15: O Brasão fica na Clebeland, né? Uma depois.
9: Umas quadras antes, né? Depende pra quem tá vindo, né? Quem tá vindo do seminário depois.
15: Esse ponto aí bem tradicional já, né? É. Porque ali a lotação que vem pela Fernando Machado dobra ali pra ir pro terminal, né? Onde a lotação dobra, atenção dobrada aí, vamos lá, né, prefeitura? Tempo bom essa semana aí, dá pra dar uma mexida, né?
9: É, hein, Leonardo? Até sexta-feira com tempo de sol, lá tem que se deu o asfalto, vai ter que fazer certamente um trabalho mais demorado ali. Bom, o nosso WhatsApp é o 33613130. Vou fazer o seguinte, hoje nós vamos trazer os nossos parceiros até as 9 da manhã e na volta aqui rapidinho, a Júlia já vai trazer 2 casos gravíssimos de agressões, inclusive com 2 vítimas feridas nessa madrugada na região do Jardim do Lago. Antes, os parceiros.
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9: Júlia, nós temos 2 casos muito importantes das últimas horas relacionados à Polícia Militar que teve atendimento, agressões, assim, um dos fatos muito graves do Passo dos Fortes também. Vamos trazer o primeiro caso aí, Júlia.
12: Pois é, Matheus, dois fatos muito graves mesmo, e a gente começa falando sobre o que aconteceu ontem pela manhã no bairro Passo dos Fortes, em Chapecó, quando dois homens de 39 e 41 anos foram presos, suspeitos de participar de uma tentativa de homicídio. A polícia militar foi chamada, então, depois que um homem de 39 anos deu entrada no Hospital Regional do Oeste, com ferimentos provocados por faca. Ele havia sido levado até a unidade por funcionários de uma empresa próxima ao local do crime. No hospital, a companheira da vítima contou aos policiais que os dois dormiam em um abrigo improvisado, com autorização do dono de uma empresa para passar a noite no local. Segundo ela, durante a manhã, quatro homens chegaram, atiraram à força de perto da vítima e começaram a agredir o companheiro. Em seguida, um dos agressores atingiu com golpes de faca esse homem. A mulher disse que não conseguiu identificar quem foi o responsável pelos golpes.
9: Caiu a conexão da Júlia aqui, né? Mas a gente vai finalizar aqui a ocorrência logo na sequência aqui para entender qual foi a finalização, né? Para entender o que realmente aconteceu, cara. Porque, sabe o que é, Ori? Porque o cara da empresa ali, né? Dá aí para completar, Júlia?
12: Sim, Matheus. Me escuta bem?
9: 100%.
12: Ótimo, então. Para finalizar, a vítima confirmou a versão da mulher, né, lá no hospital, falou que tinha sido surpreendida por esse grupo, mas que também não conseguiu identificar a pessoa que esfaqueou. A polícia, com essas informações, começou as buscas, encontrou um dos suspeitos durante a abordagem. O homem confessou que participou da ação e disse que ele e outros três foram até o local onde a vítima estava. E aí, esse homem, um dos responsáveis, como comentou, que foi agredido primeiro com um pedaço de madeira, agrediram a vítima primeiro com um pedaço de madeira, depois um dos integrantes do grupo atingiu com golpes de faca na região do tórax. Os policiais também descobriram que esse suspeito descumpria medidas judiciais e deveria estar sendo monitorado por tornozeleira eletrônica. Pouco tempo depois, as equipes encontraram o segundo suspeito, ainda próximo ao local.

0: de tornozeleira eletrônica possui registros policiais por falsa identidade, receptação, furto, lesão corporal, ameaça, calúnia, descumprimento de medida protetiva, injúria, posse de drogas, vias de fato, violência doméstica. Lembrando que a Júlia falou que ele foi detido logo na sequência, né? Que foi esse homem de 40 anos, ou 39, 40 anos, que é autor de um dos quatro que foi pra cima desse homem que é morador de rua, mas estava sendo abrigado numa empresa. E a empresa deixou ele ficar ali, né? Essa informação da Júlia. E a motivação do crime seria uma desavença familiar envolvendo a esposa do suspeito e a vítima. Então, essa informação que nós temos aqui da Polícia Militar de Santa Catarina, motivação do crime seria uma desavença familiar envolvendo a esposa do suspeito e a vítima. A grande verdade é que, cara, quatro pessoas, bom, foram pra matar, né? Não foram pra dar um susto, foram pra... com pauladas, cara. Com golpes de faca, foram matar o homem ali, né? Então é um caso extremamente grave, a Polícia Civil vai ter que investigar ponto a ponto para entender se tem mais algum tipo de conexão de outro assunto. E assim, eu fico me perguntando, gente, um cara de 40 anos, que como é que cumpre em regime semiaberto? Com tudo isso que eu falei aqui, tem que respirar de novo para falar todas as passagens que ele tem. Dezenas de crimes graves e a pessoa tá solta. A pessoa tá no regime, semiaberto, com tornozeleira, mas tá fazendo o quê? Tá aí causando confusão. Absurdo isso aqui, ó. Olha aqui, ó, posse de droga, injúria, ameaça, descumprimento de medida protetiva, lesão corporal, furto, falsa identidade, né? Um caco. Olha, vou te contar, tem coisa que é difícil, né? Obrigado, Júlio, pelas informações aqui, mas é a informação importante, seria uma desavença, então, familiar entre o autor e a vítima desse caso. Vamos trazer, Ori, o Dema tá conectado, a Júlia já vai trazer a próxima informação pra gente.
1: Muito bom dia, equipe do Sonho Café News, dessa manhã de terça-feira cedinho. 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
3: 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Obrigado pela parceria de sempre, audiência de sempre. 8h19 agora, Santa Massa traz o sabor irresistível do torresmo de verdade, hein? 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
0: Vamos lá, mais um giro de informação aqui no Som Café.

0: News, um trabalhador da coleta de lixo ficou ferido na manhã de ontem após um acidente na região central de Cunha Porã, na rua Santa Catarina. Segundo os bombeiros, era 7h25 da manhã quando o Honda Civic colidiu na traseira de um caminhão da coleta de lixo e, com impacto, o funcionário que trabalhava na parte traseira do caminhão acabou sendo atingido. A vítima, homem de 35 anos, estava consciente e orientada, mas com ferimentos. Os bombeiros constataram suspeita de fratura nas pernas. Ele foi imobilizado no local ainda e o trabalhador também relatava dores na perna direita, além da possível fratura. Após os primeiros socorros, ele foi encaminhado ao hospital de Cunha Porã para atendimento médico. O condutor do carro não ficou ferido, recusou atendimento dos bombeiros e a ocorrência contou com apoio, então, das viaturas da PM aqui de Santa Catarina, que prestou apoio no controle da cena e os procedimentos de ocorrência. Lembrando que nós falamos aqui na semana passada de um caso grave de um trabalhador da coleta que morreu no sul de Santa Catarina atingido, mas naquele caso específico, o cara tava bêbado, o cara do carro. Pagou fiança e foi embora. 16 mil de fiança. Esse é um caso também que tem que ter atenção, porque a gente sempre sabe, né, Ori? Quando o cara a pessoa da coleta tá ali se movimentando, pode parar a qualquer momento. Então, distância de segurança para a segurança dos coletores e de todo mundo que tá na via. No final das contas, a pessoa vai ter que ficar uns dias parada agora, certamente, né? Tem que ficar em casa aí se recuperando, porque teve suspeita de fratura. Vamos lá, Júlia, 8h21, som e café não para!
1: A gente fala, Matheus, sobre uma agressão então acontecida na madrugada desta terça-feira, já dia 7, no loteamento Jardim do Lago, na região da EFAP, aqui em Chapecó. O corpo de bombeiros foi chamado por volta da 1h, quando a equipe chegou ao local. 3 viaturas da PM já atendiam a ocorrência, faziam a segurança da área. A primeira vítima foi encontrada caminhando pela rua, consciente e orientada. Era um homem que tinha um ferimento na cabeça, cortes nos dedos das mãos e uma contusão na região da lombar, né? Uma batida na lombar. Após receber os primeiros socorros, ele foi levado para a UPA, a unidade de pronto atendimento da EFAP. Durante o atendimento, os policiais informaram que havia uma segunda vítima localizada em uma rua próxima. Os bombeiros precisaram se deslocar a pé, né, pelas vielas até chegar esse homem, que também estava consciente, mas apresentava sinais de sonolência, tinha um ferimento na cabeça também, cortes nas mãos e uma perfuração na região do tórax. De acordo com os bombeiros, o ferimento não apresentava sangramento e no momento do atendimento não havia indícios aí do comprometimento da respiração desse homem. Ele também apresentava sinais de frio, já que estava sem roupas adequadas para as baixas temperaturas que fizeram nessa madrugada. Ele foi encaminhado ao Hospital Regional do Oeste pela equipe de suporte avançado do SAMU. As circunstâncias da agressão não foram informadas. Agora o caso será investigado também, né? Assim que tivermos informações da Polícia Militar sobre essa ocorrência, a gente traz também com detalhes para nossa audiência. O detalhe do relatório do Corpo de Bombeiros é que foi por uma opção, inclusive, de que se mantivessem as vítimas em locais separados, que uma foi encaminhada à unidade de pronto atendimento da EFAP e outra foi encaminhada ao Hospital Regional do Oeste. Então, aí essa diferença, uma pela equipe de suporte avançado do SAMU, então essa segunda encontrada, e a primeira pela equipe do Corpo de Bombeiros. Matheus?
0: Caramba, gente, mas é um cara, assim, sei lá, né, é grave, né, são duas coisas gravíssimas. Até seria interessante, de repente, a Polícia Militar aqui de Chapecó trazer o relatório do atendimento, que certamente conversou com testemunhas, de repente com alguém a mais, para entender isso aí, cara. São duas vítimas feridas ali com gravidade mesmo. Região, então, do Jardim do Lago, já passado de 1h, quando nós tivemos esse atendimento por parte das equipes dos bombeiros. Obrigado, Júlia, pela informação. Então, a PM, ela foi, né, chamada, fez o atendimento, e daqui a pouquinho deve vir mais detalhes pra gente. Tem uma informação do ouvinte. Nosso WhatsApp é o 3361-3130. Muito bom dia!
2: Bom dia, bom dia. Só avisando aqui quem tá indo sentido Xanxerê. Um pouco antes do posto policial, o caminhão da Aurora tombou ali pro lado de quem vem por Chapecó sentido Xanxerê. Então o trânsito tá parado, polícia, então vim devagar ali, porque quando tu passa a curva se dá na fila ali. Então, quiser passar aí para quem tá na estrada.
0: É importante informação. Alô, Cristiele, minha amiga! Boa viagem pra você, tá na estrada aí. Pessoal da Ludovico Toso, os gigantes da Ludovico Toso. Cristiele, boa viagem, obrigado pela informação. Trânsito parado agora, bem pertinho da PRF ali de Chancherê. Nós temos então a BR-282 com alteração no trânsito por conta desse veículo que acabou tombando, né? A gente vai buscar mais informação. Não vi aqui atendimento dos bombeiros. Acho que ninguém ficou ferido, né? Tomara que ninguém tenha ficado ferido mesmo nesse tombamento. Hora do nosso intervalo aqui no Som e Café News. A gente volta daqui a pouquinho com muita notícia.
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4: Agora 8h25.
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27: Muito bem, 26 para as 9, nessa manhã nós vamos falar para você da Cronos. 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
0: Muito bem, chamar aqui o Jonathan Copini com informações. Nós temos agora a informação com imagens ali, na verdade não chegou a tombar aquele caminhão ali na região de Xanxerê, porque ele ficou pendido, né? Ele ficou escorado no morro, na região da BR-282, nada grave.
27: Gente. Se escorou no barranco.
0: Sim, deu uma descansada aí, é um caminhão que transporta possivelmente frangos, né? É uma carga viva, e ali no local a polícia tá fazendo a orientação do trânsito com cones, mas tá passando, tá? Com muita tranquilidade, a gente tá tendo imagens aqui, até que o ouvinte mandou pra nós, né? Quem que é? O Robson Frutuoso, BR-282, pertinho ali de Xanxerê, da PRF. A Cristiane mandou imagem, né? O pessoal chegou a parar a pista para fazer a retirada, mas vai dar tudo certo. Com muita lentidão, aquele ponto para um dos lados, mas vai dar para passar normal na manhã de hoje. Vamos lá, Jonathan Copini, idoso morre em acidente em Campos Novos, na BR-470, em Copini.
1: Olha, Matheus, um motorista morreu em um grave acidente de trânsito envolvendo três veículos na tarde desta segunda-feira na BR-470 em Campos Novos. Segundo o Corpo de Bombeiros, a ocorrência envolveu um Fiat Argo, um Ford Fiesta e um Volkswagen Gol. O condutor do Ford Fiesta, com placas de Anita Garibaldi, um homem de 71 anos, foi encontrado já sem sinais vitais, preso no interior do automóvel. No mesmo veículo estava uma idosa de 69 anos que foi encontrada sentada às margens da via. Ela apresentava ferimentos graves, como suspeita de fratura no braço, ferimento na cabeça e dores na região do abdômen. Depois dos primeiros atendimentos, a mulher foi encaminhada ao hospital. No Fiat Argo, com placas de Belo Horizonte, o motorista de 54 anos foi encontrado consciente, orientado, deitado sobre a pista. Ele apresentava suspeita de hemorragia interna, fratura no fêmur e possíveis fraturas nas costelas. A vítima foi socorrida pela equipe do SAMU e levada à Fundação Hospitalar Dr. José Atanásio em estado grave. Já o condutor do Volkswagen Gol de Cerro Negro, Santa Catarina, não sofreu ferimentos. Depois de avaliado pelas equipes de resgate, ele recusou atendimento médico e assinou o termo de recusa. As causas do acidente não foram informadas, deverão ser apuradas. Colisão violentíssima na BR-470 em Campos Novos, deixando uma vítima fatal, um idoso de 71 anos. Ele era motorista de um Ford Fiesta com placas de Anita Garibaldi. Matheus.
0: Os caras, foi muito feio o acidente, né? Todos os carros envolvidos ali, com a parte frontal, todas acabadas. Que pena, né? Olha só, em Alto Bela Vista, um homem de 67 anos morreu na manhã de ontem após ser possivelmente atingido por um animal numa propriedade rural do acesso município de Alto Bela Vista. Os bombeiros de Piratuba foram acionados para atender a ocorrência na comunidade da linha União. E ao chegar no local, em um potreiro da propriedade, os socorristas encontraram a vítima sem os sinais vitais. O homem, o idoso, teria sido atingido por uma vaca, sofrendo ferimentos fatais. Somente a necrópsia depois vai apontar as causas oficiais da morte, mas tudo indica que isso tenha acontecido porque o pessoal chegou no local e já deu ali uma primeira leitura, né? Segundo a Polícia Militar, foi isolada a área até a chegada da científica de Concórdia, que realizou a perícia, o recolhimento do corpo, e o corpo foi encaminhado depois para Chapecó. A vítima estava com ferimentos considerados graves, sobretudo na cabeça, e não se descarta a possibilidade da vítima ter também atingido alguma pedra depois da investida do animal. As circunstâncias do acidente vão ser apuradas pelas autoridades competentes. Então é provável, né, situação de que a vaca atacou esse agricultor, essa pessoa do interior ali de Alto Bela Vista, região de Concórdia. Ele acabou caindo e batendo a cabeça numa pedra, mas, gente, uma fatalidade enorme, então, na comunidade da linha União ontem pela parte da manhã. Nós tivemos muitos problemas cara, inclusive em Chapecó, acho que mais ou menos uns 2 anos também no interior. Não sei se faz tudo isso, né, Ori? A gente falou aqui de manhã, teve morte também de uma pessoa, né, de um idoso, idosa, relacionado ao ataque naquela vez, acho que foi de um touro, né, aqui no interior de Chapecó. Mas condolências aí, né, à família, porque é muito triste passar por isso. Vamos lá com a Júlia, porque o Sonho Café News não para. Pessoal que tá participando com a gente aqui, o Fernando falou o seguinte, ó, pessoal do Sonho Café, sobre o caminhão do acidente próximo a Xanxerê, saiu da pista ontem à noite, foi 8 horas da noite, mais ou menos. Então, agora que o pessoal tá retirando, sobre aquele caminhão que tá ali na região da PRF de Xanxerê. Grande abraço pro Fernando, passando pela 282. Alô, Júlia, agora a sua vez.
2: Matheus, para a gente complementar então a ocorrência que falávamos mais cedo sobre a agressão desta madrugada na região do bairro EFAP, a princípio foi um desentendimento familiar e ambos optaram por não representar, né, contra o outro, então a polícia militar não fez, né, o registro. Enfim, falaremos agora sobre a guarda municipal que encaminhou 2 pessoas ao programa Mão Amiga e as equipes de programas e resgate social então realizaram a sessão conjunta na manhã de segunda-feira no centro de Chapecó. A operação aconteceu após denúncias sobre a presença de pessoas em situação de rua com sinais de dependência química na esquina das ruas Barão do Rio Branco e Heitor Vila Lobos. Durante a ação, a Guarda Municipal fez abordagem e identificação das pessoas, enquanto as equipes da assistência social realizaram atendimento e encaminhamentos. 2 pessoas aceitaram ser encaminhadas ao programa Mão Amiga para iniciar o processo de internamento e outras 3 que comprovaram ter endereço foram liberadas. Já 6 pessoas foram levadas para casa acolher amigo na linha Tafona. Segundo a Prefeitura, esse trabalho faz parte das ações integradas entre a segurança pública e assistência social, com o objetivo de oferecer o acolhimento, tratamento e oportunidade de reinserção social às pessoas em situação de vulnerabilidade. Matheus?
0: Na rua Heitor Vila Lobos, esquina ali com a Barão do Rio Branco, aquela região, tem até um terreno, não sei como é que tá aquela situação, mas e fica aberto ali, eu sei que o que é. O pessoal fica nas proximidades ao redor e fica indo pra lá, indo pra cá. E até há pouco tempo os ouvintes mandaram, o pessoal vem aqui no comércio, às vezes dorme de madrugada aqui na rua. Enfim, precisava realmente dessa ação da polícia com todo o aparato, né, que foi feito ali, porque geralmente nessas ações vai uma equipe médica junto também. Então, assim, não vai só a pessoa lá recolhe, vai uma equipe médica, né? Vai uma equipe com vários profissionais para poder fazer essa abordagem na rua Heitor Vila Lopes, é região do Bom Pastor, aqui em Chapecó. Ori, um parceiro nosso antes aqui dos nossos ouvintes.
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0: A gente tá vendo as imagens agora ali com mais calma, e é realmente naquele terreno que eu falei, né? Que tem uma vegetação ali, o pessoal colocou casinha, né? Uma, como se fosse aquelas tendas, barracas, e aí o pessoal do resgate social adentrou naquele ponto ali, num espaço que é aberto, e que, né? Precisava realmente dessa ação ali naquele ponto. Pessoal que tá com a gente aqui no nosso WhatsApp, 33613130. Pessoal, encontrei um cachorro hoje na madrugada, um Golden. Se alguém perdeu o Golden, está aqui com o nosso amigo Daniel Júnior. Ele vai passar a informação, tá? Ô, Matheus, bom dia pra vocês todos aí. Tem um vazamento de água aqui no Borman, em frente ao colégio do Borman. Valeu, vou passar também a Kazan. Matheus, Ori, eu vonei aqui de Carambeí. Quero saber aí do setor de engenharia de trânsito de Chapecó, o porquê de ter 2 rótulas na Nereu Ramos, no seminário, com 1 quadra de distância uma da outra. Abração pra vocês aí. Quem mandou foi o Vonei Chikovski, que tá falando sobre aquela rótula ali que desce em direção ao Nuesc, né?
27: Essa aí mesmo. É, cara, tem alguns lugares que faltam, outros que sobram, né? Sobram rotatórias. Eu acho que alguém, algum estabelecimento, alguma situação aí deve ter requerido aí que tivesse uma rotatória ali que tem que ser o que? Um redutor de velocidade, né? Mas foi instalado. A rotatória é um redutor de velocidade. Você falava aqui a respeito ainda do animais de estimação e tudo mais. A gente tem o agradecimento do nosso amigo que ontem estava procurando aquela cachorrinha que tinha sumido lá na região da Martinho Lutero lá também. Então nós tivemos uma pessoa que recolheu a cachorrinha, né? e acabou levando e acabou devolvendo ontem também, depois de escutar o nosso anúncio aqui na rádio. Então o pessoal ficou bastante feliz, bastante agradecido aí também, tanto a pessoa que encontrou, né, e segurou lá, né, cuidou, quanto que fez a devolução. O pessoal agradece muito aqui também esse meio de campo que o Oeste Capital faz aqui para a nossa audiência. Então um abraço especial para todo mundo e que bom que dessa vez um final feliz, Matheus.
0: E falando em alteração pertinho da Nereu Ramos, nós temos uma alteração importante que é na rua Tietê. É isso, Júlia, pode trazer para a gente ao vivo.
2: É isso mesmo, Matheus, vai ter alteração no trânsito a partir de hoje. Na verdade, já está implantado sentido único na rua Tietê, no trecho entre a Nereu Ramos e a rua Condá. Então, esse trecho que recebeu pavimentação recentemente, né, a circulação passa a ser em sentido único do oeste para o leste, né, ou seja, da região do bairro para o centro. Segundo a prefeitura, a medida foi adotada porque a via é estreita e tem como objetivo melhorar o fluxo de veículos, facilitar o acesso dos moradores e aumentar a segurança.
0: Tá bom, Júlia, deu pra entender bem aí, aumentar a segurança de quem vai transitar naquele ponto ali, ó. Eu tô vendo aqui no mapa, né? É uma rua importante ali, né, cara? Uma rua importante, rua Tietê. Então, quem passa diariamente, moradores, atenção para essa alteração importante, agora via de mão única. E o Fernando aqui já me responde, Ori, sobre a questão da ali da Nereu Ramos, né? A alteração em relação às rótulas é por conta da abertura da rua Condá, novo acesso ao seminário. Então, daqui a pouquinho a gente vai ter informação completa e vai passar para nossa audiência já respondendo aqui o nosso ouvinte. Vamos encaminhando o futebol!
27: 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E também Matheus Montemeso.
0: Por olá! Ah, e o Luciano respondeu. É exatamente isso, Matheus. A segunda rotatória ali foi instalada para dar acesso ali ao prolongamento da rua Condá, Avenida Nereu Ramos, sentido sul da cidade. É isso aí, Luciano, obrigado pela observação aqui. 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
3: 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Vamos de cara com o Matias Brasil, nosso repórter setorista da Chapecoense, porque já saiu serviço de jogo pro duelo contra a equipe do Flamengo. É isso, Matias Brasil.
5: Retornamos, Andrei, a gente segue falando sobre a Chapecoense. Vamos trazer o serviço de jogo, porque o Verdão está voltando aí para a Série A do Campeonato Brasileiro. Primeiro desafio vai ser contra a equipe do Bahia, e jogo válido pela quarta rodada, jogo atrasado da quarta rodada no dia 17 de julho, acontece lá na Arena Fonte Nova, perdão, em Salvador. Bem, a Chapecoense divulgou aí o serviço de jogo para Chape e Flamengo, que acontece no dia 22 de julho. É uma quarta-feira, 9:30 da noite, na Arena Condá. Esse é válido pela 19ª rodada para fechar o primeiro turno da Série A do Campeonato Brasileiro. Valores dos ingressos para a torcida do Verdão. Arquibancada descoberta geral, R$ 250,00. Meia entrada, R$ 125,00. Cadeiras descobertas, R$ 300,00. Meia entrada, R$ 150,00. Cadeiras cobertas laterais, R$ 350,00. Meia entrada, R$ 175,00. Lembrando que não há ingresso disponível nas cadeiras centrais. Ingressos para a torcida visitante. Cadeira descoberta, arquibancada descoberta, melhor dizendo, a geral, R$ 250,00. Meia entrada, R$ 125,00. Vendas rolando a partir de quinta-feira, dia 9, pelo tickets.chapecoense.com, nas bilheterias da Chapecoense para a torcida visitante também, todos os dias a partir de quinta-feira, das 9 da manhã às 19 horas, enquanto durarem os ingressos. Caso os ingressos esgotem, as bilheterias serão fechadas imediatamente. E as vendas antecipadas pelo Owen Barbie Club da EFAP, na Maidana Esportes na 7 de setembro, no Posto de Marco e no Davi Esportes. E a mesma situação, esgotou os ingressos, a venda para no exato momento que esgotou. Acesso para menores de 12 anos de idade, cadeiras cobertas centrais, 10 ingressos cortesia, cadeiras cobertas laterais e cadeiras descobertas, 50 ingressos cortesia, arquibancada geral norte e leste, 200 ingressos cortesia e arquibancada visitante, 50 ingressos cortesia. Benefício para crianças de até 11 anos, 11 meses e 29 dias, não esqueça disso. Já já eu volto com mais informações envolvendo a vida da Chape.
6: Lembrando, né, que esse jogo contra o Flamengo é só no dia 22 desse mês, confronto que vai ser numa quarta-feira, 9:30 da noite, mas o serviço de jogo já foi disponibilizado, então, pela equipe da Chapecoense. Antes disso, a Chape ainda vai enfrentar o Bahia em rodada atrasada do Campeonato Brasileiro no dia 17, não nessa sexta, na outra. Numa sexta-feira, então, também esse confronto em rodada atrasada. 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
7: Tá bom, mas não se
6: 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Vamos falar um pouquinho da Copa do Mundo, porque ontem a gente teve a vitória da Espanha com gol de Mikel Merino aos 45 minutos do segundo tempo, na reta final do confronto. Estava tudo se desenhando para uma prorrogação, mas a Espanha bate Portugal e avança para a próxima fase. E Cristiano Ronaldo, logo após o confronto, confirmou que foi seu último Mundial pela seleção de Portugal. Ele que é o maior artilheiro da história da seleção portuguesa, 146 gols, 11 deles marcados em Copas do Mundo, e é o único jogador a marcar em 6 edições diferentes de Copa. Ele disse que ficou triste, né, por ser dessa forma. Diz que é o último Mundial, diz que não vai tentar jogar mais um Mundial. Ele que depois até teve uma frase infeliz, o Ori Rodrigues. Diz que a Eurocopa que ele conquistou por Portugal é equivalente a um título de Copa do Mundo.
7: Eu acho que ele falou que melhor, né? É, até é mais importante que a Copa do Mundo. Né?
6: É, ele falou, exatamente. Ele disse que o principal título foi 2016, que pra mim tem a mesma dimensão que a Copa.
7: A mesma dimensão, então tá bom.
6: Tá aí. Pra ele, né? É diferente, né? É uma visão dele, né?
7: É, não sei, mas eram seleções fortes também, né, nessa Eurocopa, né?
6: A Eurocopa daquele momento era muito forte e Portugal conseguiu conquistar esse título, claro, né? Ele vai valorizar o que ele conquistou também, o Cristiano Ronaldo, que se despede, então, da seleção de Portugal. A gente ainda tem essa dúvida, de repente, se o Cristiano Ronaldo ele jogue mais uma Euro, mais alguns campeonatos com a seleção portuguesa. Ele não anunciou a aposentadoria da seleção de Portugal, ele anunciou que não joga mais Copas do Mundo, então, com Portugal, que é a próxima daqui 4 anos, então, confirmado. E ontem também tivemos a goleada da Bélgica pelo placar de 4-1 contra os Estados Unidos. De Catelari abriu o placar, Tielemans empatou, depois, logo 2 minutos seguintes, De Catelari novamente ampliou, fez o 2-1, numa falha bizonha do goleiro da equipe dos Estados Unidos, o Van Aken, fez o 3-1, e já na reta final do confronto, Lukaku fechou a conta, 4 para a Bélgica, 1 para os Estados Unidos. Uma vitória imponente, e o último país sede, então, acabou caindo. Canadá e México já tinham sido eliminados e agora foi a vez dos Estados Unidos. Hoje, 1h da tarde, a gente tem Argentina e Egito e às 5h temos Suíça e Colômbia. Vamos com o nosso César Augusto, correspondente diretamente dos Estados Unidos. Ele que atualiza mais informações. Bom dia, César!
8: Alô, alô, muito bom dia para você que se liga aqui no Som e Café News da Oeste Capital FM. Eu sou o César Augusto com as informações da Copa do Mundo diretamente aqui dos Estados Unidos. Ontem a seleção brasileira esteve de folga, né? Os jogadores liberados para ficar com suas famílias e hoje o Brasil retorna ao nosso país em voo fretado. Ontem a ideia foi dar privacidade ao grupo de atletas, pelo menos esse foi o comunicado passado para nós ali na frente do hotel aqui em Morristown, onde a seleção ficou durante essa Copa do Mundo, onde também a seleção fracassou nesta Copa contra a Noruega. Outros jogos da Copa, ontem tivemos a seleção de Portugal também pegando o caminho de casa, derrota para a Espanha no último minuto do jogo. O Merino marcou o gol dos espanhóis e acabou com o sonho de Cristiano Ronaldo e companhia. Portugal também faz as suas malas e vai embora da Copa. Os Estados Unidos não vai embora porque está em casa, mas perdeu também. Tomou 4-1 da Bélgica. O time norte-americano não consegue ir adiante e também fica pelo caminho. Vai adiante a seleção belga. E hoje temos a Argentina de Lionel Messi contra o Egito de Mohamed Salah. Jogo da 1h da tarde. E aí a gente vai acompanhar se a Argentina também consegue ir adiante para conquistar mais um título de Copa do Mundo, o time que é atual campeão. E também teremos Suíça e Colômbia, 5h da tarde esse jogo. Os colombianos também querendo avançar, o time de James Rodrigues, Luiz Dias e tantas outras estrelas. Até o Arias joga hoje também, foi ele quem marcou gol na última partida da Colômbia. Jogo bastante interessante também para a gente acompanhar de um sul-americano. Com as informações da Copa do Mundo diretamente aqui dos Estados Unidos, repórter César Augusto.
6: Valeu, valeu, César, atualizando informações da Copa. Lembrando, tá? Então, hoje fecha as oitavas de final da competição. Argentina, Egito, Suíça e Colômbia. A gente já tem praticamente toda a próxima fase definida. Na quinta, 5h da tarde, França e Marrocos. Na sexta, Espanha e Bélgica. E no sábado, Noruega e Inglaterra. Esse jogo nas 6h da tarde. Às 10 da noite do sábado, a gente vai ter, então, as quartas de finais entre Egito ou Argentina contra Suíça ou Colômbia. Os confrontos vão se definir hoje, já chegando aos momentos de quartas de finais da competição. A gente fecha o nosso segundo tempo do golaço aqui no Som e Café News. Daqui a pouquinho a gente volta para ouvir a opinião do nosso comentarista, analista Vitor Hugo, e atualizar as últimas informações da Chapecoense.
27: Muito bem, mais um golaço anotado aqui na programação nessa manhã, faltando 3 minutos para as 9 horas agora, antes dos nossos parceiros e patrocinadores até aqui, até agora, Matheus.
0: Eu trazer uma informação, eu até escrevi acidente aqui no final 3477, porque nós temos um acidente entre Xaxim e Xanxerê agora, e o ouvinte mandou uma imagem, uma colisão traseira, isso, bom dia.
9: Um acidente entre Xaxim e Xanxerê que bateu um caminhão boiadeiro atrás de uma carreta caçamba. É na fila, tinha fila por causa da retirada do caminhão que estava no barranco ali, não deu tempo de frear, bateu um atrás do outro.
0: É por isso que a gente avisa no ar aqui que tem caminhão e teu trânsito tá parado, né? Para o pessoal já ir diminuindo velocidade, quando não consegue, às vezes se distrai, né? Acontece a pessoa distrair ali alguma coisa e ou não dá tempo de frear, não deu tempo de frear, ou aconteceu a colisão traseira agora. É bem na fila onde nós temos a retirada do caminhão, que é um pouco à frente ali, né? E a fila tá grande, tá, gente? A fila tá grande, tô vendo aqui as imagens, inclusive dá pra ver lá no final da imagem, ó. Dá pra ver os carros lá no fundo, então. Atenção, gente, BR-282, neste momento, informação do ouvinte.
27: É, com o caminhão naquele estado, né, que tava lá escorado no barranco, ia ter uma certa demora pra remover o veículo, né? Então agora vai demorar duas vezes. 2x agora, né? Tava bom, né? Depois já não tava muito bom, né? Agora tava ruim também, agora parece que piorou. 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
0: Estamos com 9 horas em ponto. Nessa madrugada em Xanxerê, mais ou menos 1:30 da manhã, a PM foi chamada e atendeu uma ocorrência de furto em residência na rua Hector Cavagnoli, no bairro Vila Sésimo, no município de Xanxerê. Atenção para a história, porque o final aqui você não vai se surpreender muito. A vítima, homem de 43 anos, estava dormindo. Relatou que ouviu barulhos durante a madrugada e, ao verificar o imóvel, constatou o furto de um botijão de gás. Imagina o cara dormindo na boa, daqui a pouco tem alguém na sua casa. Depois, ao analisar as imagens do sistema de monitoramento da residência, identificou nas imagens uma pessoa que tinha chego dentro da casa e pego o botijão. É isso. As equipes identificaram, então, porque ele já tinha as imagens, né? Identificaram um homem de 39 anos, ainda na posse do botijão de gás nas proximidades. E ao perceber a aproximação das viaturas, o autor tentou esconder o objeto em meio à vegetação e fugir do local. Mas foi contido em flagrante. Durante a abordagem, o homem confessou de forma espontânea a prática do furto. Também, né? Tava com o botijão na mão, ia tentar disfarçar o quê? O botijão foi recuperado, devolvido à pessoa responsável ali da casa e foi constatado ainda que este homem descumpria medidas cautelares impostas pelo Poder Judiciário, entre elas a obrigação de recolhimento domiciliar no período noturno, além da determinação de não voltar a delinquir, circunstâncias que também foram comunicadas à autoridade policial. Ou seja, ele já estava pagando uma pena que não poderia estar nas ruas de noite, estava na rua e estava voltando a furtar. É isso aí, gente. É isso que a gente fala de enxugar gelo. É como é a pessoa dormindo lá, ainda... Cara, olha, ainda que foi recuperado, né? Mas foi recuperado porque ele tinha as câmeras de vigilância e viu a pessoa ali, né? Pra poder repassar a polícia, pra poder identificar depois. Talvez, se não tivesse, não sei se iria conseguir, né? Recuperar o seu objeto. Mas aí vai um botijão, né? Depois já é uma geladeira, depois é uma TV e assim vai indo.
27: O pessoal insiste na ideia de vou liberar. Vamos liberar.
0: Exato.
27: Eu só insisto. Então, eu acho que realmente a população tem que achar um meio, porque tem bastante brecha em tudo quanto é lei nesse país, isso é fato. Não precisa nem pesquisar muito. É de você ter, começar a cobrar do Estado. Tem que ter alguma parte aí, porque a hora que você começa a dar prejuízo pro Estado, aí daqui a pouco a pessoa começa a rever algumas coisas, né? Deve ter em algum lugar, em algum momento, né? Claro que a gente vai deixar para um especialista aí. É, no assunto, mas cara, é inadmissível que o cidadão pague imposto pra quê? Pra ter o quê? Aquela velha história, né? O que é prometido nas campanhas também, é saúde, segurança e educação. A saúde, vamos lá, educação, tem escola, agora a segurança, você paga o imposto pra ter a segurança, mas não, você não tem a segurança, então você paga o imposto e ainda paga o pato.
0: É isso aí. O pessoal, quem vai de Chapecó a Ceará, atenção, muita neblina, muitos buracos e muita imprudência aos motoristas aí. Mandou aqui o Diego descendo a SC-283. Grande abraço para amigo. Matheus, sobre a rótula que estamos falando, eu particularmente não gostei, mandou aqui nosso ouvinte, o Rodrigo Valim, porque 50 metros à frente tem outra e eu acho que tá mal sinalizada, poderia melhorar a sinalização. Grande abraço para vocês, mandou aqui o Rodrigo. Valeu, Rodrigo. Repassado tua mensagem aqui, tá? Sobre a Nereu Ramos. Matheus, aqui na rua São Miguel do Oeste, bairro Colato, estamos sem luz, mandou aqui a Cate. Pois é, vou dar uma verificada para entender o que aconteceu naquele ponto com a Celeste aí, tá? Amigos, não sei se é esse contato aí. O nosso ouvinte mandou que a rua Tietê não tem sinalização de mão única. Deixa eu dar uma verificada aqui para saber se é esse trecho aqui, tá? Até pra gente não falar bobagem no ar junto, né, o pessoal da Procirúrgica aqui. Mas ela mandou mesmo, né? Entre a Nereu Ramos e a Condá. Eu acho que é outro trecho aqui, tá? Mas já vou buscar informação também. Mais parceiros para fechar o bloco.
27: 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Ainda tem o consultório de reabilitação que vai trazer um recado daqui a pouquinho. O pessoal já está conectado com a gente. 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Com
0: 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Na volta do intervalo, a gente vai atualizar a situação do homem que foi preso suspeito de colocar fogo no hotel na região central de Chapecó. Como está a situação deste homem? Mas antes, tem recado do Ori.
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27: Muito bem, esse é o recado aqui do consultório de reabilitação oral, doutor Fernando e também doutora Thaisa. 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Antes do intervalo, Matheus.
0: Informação da colisão traseira na região ali de Xaxim a Xanxerê, que nós temos trânsito intenso e trânsito parado. Informação do ouvinte, agora é o Michel Sander, até falou assim, tá tudo parado aqui, gente, Vila Diadema em Xaxim, por conta deste acidente, uma colisão traseira que nós acabamos de informar. Quem tá ligando o rádio e quem tá indo pra BR, ou quem está agora, né, conectando a gente, vai enfrentar dificuldades nesse ponto aí. Imagino que não vai demorar muito pra liberar, não foi uma colisão muito forte, né, não foi, nossa senhora, né, acho que dá até pra tirar daqui a pouquinho pra liberar totalmente o trânsito nos dois sentidos. Já voltamos!
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27: 9:10, bom dia.
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3: 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Volta o Som e Café News nessa manhã, 9h21, nessa manhã, dia 7/7. Tá aí o cara que foi campeão de tudo, né? Tá aí. Tá aí o cara.
4: Ó, nós temos a informação aqui, gente, do Parisiga, na BR-282. Depois a gente vai rodar os áudios, mas só informando quem tá na região da Vila Diadema ali, Xaxim, Xanxerê, esse trajeto, o que que acontece? Trânsito parado, tem uma colisão traseira, tem aquela retirada do caminhão, o que que acontece? Pare e siga, um dos lados totalmente parado, até o ouvinte mandou, andei 1000 metros, parou de novo. Então assim, ó, uma viagem que às vezes ia ser curta, vai demorar um tempo por conta destes acidentes, dessas intercorrências no trânsito.
3: E olha, Matheus Montemes, importante aqui a gente solicitar para os motoristas que mantenham a velocidade compatível, tenham atenção no trajeto para que não tenha mais uma, né? Porque foi por daqui a pouco uma falta de atenção com a primeira situação ali que ocasionou a segunda, né?
4: A gente teve a retirada ali do caminhão inicial e aí depois, né, momentos depois, uma colisão traseira porque uma pessoa não conseguiu parar. Aí bateu na traseira do outro veículo, do caminhão.
3: E essa segunda aí deu um pouquinho mais de estrago do que a primeira, que havia só uma saída de pista, né? Recado pra... Oi.
4: Nós temos em Águas de Chapecó, informação importante, hein? SC-283 em Águas, linha Gramados, uma colisão entre carro e carreta agrícola no meio da via. Uma vítima com escoriações, bombeiros indo fazer o atendimento neste momento.
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3: Diria aquela autoria para atropelar a gripe, né, Matheus Montemelo? Atropelar a gripe. 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
4: 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Tá bom, pessoal da Pormad, um grande abraço pra vocês aí, tamo junto! Renato.
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4: Rapidinho aqui os nossos ouvintes, Flori. Estamos com 9 horas 26 minutos. A nossa audiência participa, forma o programa com a gente, traz os assuntos pelo nosso 3361-3130. Nosso ouvinte mandou mais cedo aqui uma situação de móveis que estavam jogados. Os caras foram ali e jogaram móveis na CIS Brasil, gente, no meio da rua. Tem ali sofá, tem um monte de coisa, tá, que foi colocado. E aí conseguiram recolher já. Então obrigado, pessoal da Prefeitura de Chapecó. Tinha até um guarda-roupa ali, tipo um guarda-roupa jogado no meio da rua. Vamos lá, bom dia.
0: Bom dia, pessoal da Oeste Capital. Trevo de saída de Guaraciaba, ou trevo de acesso a Guaraciaba aqui, onde tem o Sigpare. Acabou de travar uma carreta bem na saída do trevo. O pessoal tem que ficar atento, já tá devagar por causa do Sigpare. E agora acabou de travar uma carreta aqui em cima da pista.
4: Região de Guaraciaba. Áudio, vídeo do ouvinte aí, ó, na fila.
2: Bom dia, Sonho Café News, que é o Carlinhos do Lasco. Temos aqui parado aqui, a fila tá aqui na Vila Diadema, em Xaxim, lá de ali para Xanxerê. Tá grande a fila aqui, tá parado, tudo parado. Mas o trânsito, ao contrário, tá vindo.
4: Tá no pare-siga aí, né? O outro, esse aí é bom demais, ó, de 7 segundos ali, ó. Vamos rodar.
5: As pessoas em situação de vulnerabilidade.
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4: Isso aí é 200 quilômetros de Chapecó. O som ambiente não é rádios, net.
3: Não é.
4: Não é YouTube. É no rádio, a rádio que pega bem.
3: 200 quilômetros para esse capital é logo ali.
4: Né? Não para nós pegar a estrada, né?
3: Não.
4: O sinal aqui.
3: O sinal da rádio.
4: Muito obrigado, antena. Obrigado, transmissor. Vamos lá, estamos com 9h27, Ori.
3: Só para que o Adam tá mandando mensagem aqui. De nada. Ele disse, de nada.
4: Vamos lá com informações aqui dos nossos repórteres. Alô, Júlia, começando por você. Os desdobramentos do incêndio que destruiu uma parte do hotel aí no centro de Chapecó, Júlia.
8: Pois é, Matheus. Então, na madrugada de segunda-feira, ontem, ainda por volta dos 30 minutos, né, na madrugada, o incêndio se iniciou no Hotel Desbravador, na região central da cidade aqui de Chapecó. Ao todo, 9 pessoas foram resgatadas pelo Corpo de Bombeiros, 4 pessoas foram encaminhadas ao Hospital Regional do Oeste, com atendimento também pelo SAMU. Durante a manhã, ainda durante o programa, a gente recebeu a informação de que o incêndio teria sido causado por uma pessoa, um homem que estava como hóspede no hotel. Ele foi detido pela Polícia Militar, e na sequência o delegado de Polícia Civil informou, né, o Rodrigo Moura informou que o delegado de Polícia responsável recebeu a ocorrência, representou pela prisão preventiva desse homem, e aí, ontem ainda se aguardava, né, que a perícia fosse feita, para que se pudessem ser ouvidas testemunhas, né, além dos hóspedes que acabaram indo para o hospital em função da inalação da fumaça, e o inquérito policial já atua, então, né, na primeira delegacia já atua no caso, e as novas informações, então, que seriam divulgadas quando a investigação avançasse. Aí tivemos, então, Matheus, logo após, a confissão desse homem de que o crime teria sido cometido por ele, né, ele confessou, e ele acreditava estar sendo, abre aspas, perseguido, fecha aspas, por alguém, uma versão bem estranha, segundo a Polícia Civil. Ele estava bastante alterado, e isso será melhor esclarecido no inquérito policial. Então, diz respeito ao comportamento deste homem, que alegava estar sendo perseguido por alguém, e talvez isso teria motivado, então, o início, né? O início do incêndio. E aí a informação atualizada, então, é de que este homem está preso preventivamente, autorizada, né, foi representado pelo delegado de Polícia Civil, autorizada, então, a prisão preventiva deste homem, a conversão dessa prisão, que agora esse caso segue sendo investigado pela Polícia Civil, e a gente acompanha todos os detalhes. Matheus?
4: Assim, falou uma coisa... Nada com nada aqui, né? Eu tenho que ver bem o que está acontecendo, se estava sob efeito de alguma coisa. Tem que buscar isso aí com a investigação agora da polícia.
3: Aí alguém está perseguindo você, em vez de você ligar para a polícia, acionar, né? Ou você taca fogo no lugar. Não, cara, eu acho que... Cara, olha, sem comentários, tem coisas que...
4: É. Sem comentários. Verdade, olha. Vamos trazer agora o Jonathan Copini. Estamos com 9 horas e 30 minutos. 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Fala aí, Copini!
9: Jovem de 25 anos, o Matheus, ele foi preso preventivamente na tarde desta segunda-feira em Abelardo Luz, acusado de envolvimento em uma série de furtos registrados no município do Oeste Catarinense. A prisão foi realizada pela Polícia Civil durante o cumprimento de um mandado judicial. A ação ocorreu por volta das 4 horas no bairro São João Maria, com apoio da Delegacia de Polícia Civil de Ouro Verde. Conforme a polícia, o suspeito não ofereceu resistência e foi detido sem necessidade do uso de algemas. A investigação teve origem em um furto qualificado ocorrido na madrugada do dia 11 de junho deste ano em um estabelecimento comercial em Abelardo Luz. Segundo a polícia, dois homens invadiram um local, furtaram mercadorias, além de aproximadamente R$ 400 em dinheiro. De acordo com a Polícia Civil, o investigado foi identificado por meio da comparação de imagens de câmeras de segurança com registros nos sistemas oficiais, além de reconhecimento formal. Ainda conforme as investigações, o homem também é suspeito de participação em pelo menos outros 7 furtos praticados em um curto período. A Polícia Civil informou ainda que um segundo investigado pelo furto do dia 11 de junho já havia sido preso cerca de 2 semanas depois e ele está recolhido no presídio regional de Xanxerê por envolvimento em um roubo também no dia 30 de maio em uma residência de Abelardo Luz. O homem preso nesta segunda-feira também foi levado para o presídio regional de Xanxerê, onde permanece à disposição da justiça, Matheus.
4: Ficar lá agora, ficar lá um tempo, ó. O GAECO deflagrou agora de manhã a Operação Pão e Circo no estado de Santa Catarina para investigar um suposto esquema de cartel e fraudes em licitações destinadas à contratação de shows com artistas de renome nacional em municípios catarinenses. A ação acontece em apoio ao GAECO. A gente tem aqui a Subprocuradoria-Geral da República, a de Justiça, nós temos aqui também a Polícia Civil de Santa Catarina, de Canoinhas também participando, ou seja, uma série assim, de elementos, né, de instituições importantes nessa grande operação. Segundo o Ministério Público, empresários do setor de eventos teriam formado um cartel para eliminar concorrência em processos licitatórios, manipular preços e concentrar a contratação de shows por prefeituras. As investigações também apontam suspeitas de pagamento e recebimento de propina entre empresários e agentes públicos para viabilizar o esquema, além da prática de lavagem de dinheiro para ocultar os recursos obtidos de forma ilícita. A investigação está em sigilo e novas informações poderão ser divulgadas conforme o andamento do processo. Sobre as ações aqui, gente, estão sendo cumpridos 50 mandados de busca e apreensão e ainda um mandado de prisão preventiva contra o empresário investigado. A justiça também determinou bloqueio de 9 milhões em bens e valores dos investigados para garantir eventual ressarcimento aos cofres públicos, porque no final das contas as prefeituras acabaram sendo prejudicadas, apesar que tem agente público envolvido também, logicamente, mas no final das contas a prefeitura, o dinheiro de quem quer? As pessoas, né? Então tem que ser ressarcido. As ações acontecem em vários municípios aqui de Santa Catarina e também em Porto Alegre, no Rio Grande do Sul. Abdon Batista, Apiúna, Aurora, Bombinhas, Brusque, Canoinhas, Governador Celso Ramos, Indaial, Itaiópolis, Itapema, Laurentino, Mafra, Palhoça, Porto Belo, Pouso Redondo, Santa Terezinha, São Bento do Sul e Três Barras. E as medidas foram autorizadas, então, pelo Tribunal de Justiça de Santa Catarina, já que a investigação envolve pessoas com foro por prerrogativa de função. É, meus amigos e minhas amigas, o que nós temos agora? Análise técnica do GAECO e Ministério Público, depois que vão dar continuidade às investigações para apurar a participação dos envolvidos e depois levar esse caso para a justiça, que é um caso extremamente grave aqui de Santa Catarina.
10: E o pessoal acha que não tem que construir mais presídio, né, Matheus Montenegro? É que vai guardar todo esse povo aí, rapaz? Tem que ter um lugar especial para colocar esses caras.
4: Tem que dar liberdade, cara, porque não tem lugar.
10: Exatamente. Então, olha, a licitação que deveria ser algo mais democrático para que todo mundo tivesse acesso a apresentar apresentar o seu projeto, apresentar aí a sua possibilidade, ou até mesmo o melhor preço, ou então tentar participar, né, juntamente com os grandes, seja na merenda, seja no transporte escolar e compra de máquinas. Cara, onde tem uma licitação, cara, independente do ramo, tá, do segmento, o nosso Brasil, ele é bravo, né, cara, é complicado, né, o cartel pra ninguém, não, aqui só nós mandamos, aqui só nós entramos, aqui só nós faturamos, cara.
4: Assim, vamos combinar que não tem tantas empresas que fazem isso, aqui a gente tá falando do pessoal aqui de Chapecó, falando lá daquela região lá que a gente citou, esses municípios, né? Não são tantas empresas.
10: Mas assim, é que você pega o Brasil, não, nós pegamos aqui uma região.
4: Não, eu digo assim, daí, né? Tu vai lá, a empresa Ori Rodrigues Produções, conversa com o Matheus Produções, 5 milhões ali de licitação e sempre no teto máximo. Aí tu ganha uma, eu ganho outra, aí às vezes dá deserta, né?
10: Aí o Andrei, com participação, quer chegar aqui, nós damos uma fofaia. Nunca
4: ou
10: serão.
4: Ou entra no esquema junto, os parceiros entram junto no esquema.
10: Ou então nunca serão. Então é isso, a gente tá falando de uma região, mas isso aí em termos de Brasil, cara, pense quanta coisa acontece, nós não temos mão de obra para fiscalizar e investigar tudo, isso é fato.
4: O GAECO de Santa Catarina é um dos, assim, ó, principais do Brasil, fácil. Vamos lá, top 1 do Brasil. O GAECO de Santa Catarina faz muita, mas muita operação nesse sentido.
10: Com toda certeza.
4: Então tem estados que a gente sabe que vai passar mais em branco, né? Na verdade é essa, em termos de investigação, do que o estado aqui de Santa Catarina.
10: Literalmente a farra continua. 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
4: Vamos chamar o Dema do Comércio, mas antes, informação: o ouvinte ficou uma hora parado no trânsito entre Xaxim e Xanxerê, liberou aqui, agora ele conseguiu andar depois de uma hora, é uma pena mesmo, né? Grande abraço aqui pro ouvinte do final 39, tá levando a gente na carona, valeu Jackson, fala aí Dema.
11: Equipe do Sonho Café News, aquele abraço. 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
3: Muito bem, aquele abraço a toda a equipe da Pompeia. Obrigado aí pela parceria aqui com a nossa programação. Faltando 20 minutos para as 10 horas da manhã, nessa manhã de terça-feira. 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Matheus.
4: 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Nós já estamos com 19 para 10, o tempo tá voando. 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
4: 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Vamos com o Matias Brasil, nosso repórter setorista da Chapecoense, que atualiza as últimas informações do Verdão. Diga lá, Matias!
13: Reta final aqui no nosso Som e Café News para a gente falar sobre o treinamento de ontem, a programação de logística de viagem da Chapecoense. Verdão treinou ontem pela parte da tarde na Arena Condá. O João Vitor não participou do treinamento. O jogador acabou ficando fora porque se reapresentou ontem pela parte da manhã, teve um probleminha de logística ao retornar de Sinop, no Mato Grosso, então ele teve um controle de carga, não foi feito um treinamento completo com ele, apenas um controle de carga. Quem também ficou no controle de carga foi o Cauã, o zagueiro da Chapecoense, e o Everton Souza, o lateral direito. Dois atletas que ficaram aí no jogo todo contra o Grêmio, eles não foram alterados, foram as únicas duas peças que participaram de toda a partida pelo lado da Chapecoense, e devido ao alto controle aí, ao alto número de minutos, tiveram um controle de carga no treinamento de ontem. Bem, lembrando que a Chapecoense sexta-feira enfrenta o Coritiba em um jogo treino no CT do Coxa pela parte da manhã, às 11 horas da manhã, dois tempos de 45 minutos, treino fechado, a imprensa não pode acompanhar, e trocas ilimitadas. Estamos aguardando mais detalhes por meio da assessoria da Chapecoense, é claro, e buscamos com os colegas lá de Coritiba. Programação da Chape, hoje então, né, terça-feira, 2 horas da tarde se apresenta no CT, 3h30 treina, quarta-feira, 8 horas da manhã se apresenta na Arena Condá, 9 horas treina, 12h30 um ônibus de Chapecó a Coritiba, 9h30 da noite a chegada prevista em Coritiba, quinta-feira treina 9h30 da manhã com local a definir ainda ainda não foi repassado. Sexta-feira, 11 horas da manhã, tem o início do jogo treino entre o Coritiba e a Chape. Como eu falei, então, atividade com os portões fechados. 3 horas da tarde, um ônibus fretado de Coritiba a Chapecó, chegando próximo à meia-noite. Sábado e domingo, recuperação e folga para os atletas da Chape. Beleza, então, Andrei? Eu volto pela parte da tarde no nosso golaço, trazendo mais informações da Chapecoense.
4: Valeu, valeu, Matias Brasil, nosso repórter setorista do Verdão. 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Para a gente seguir falando de Copa do Mundo, antes de chamar também o nosso comentarista analista Vitor Hugo, ontem o Portugal deixou então a competição, foi eliminada para a Espanha. A gente falou no bloco anterior também sobre a despedida de Cristiano Ronaldo em Copas do Mundo. E logo após foi comunicado que o Roberto Martínez não é mais técnico da seleção de Portugal. E o principal nome, e talvez deve ser anunciado até domingo, Jorge Jesus, ex-treinador da equipe do Flamengo. Ele que estava no Al Nassr, time do Cristiano Ronaldo, conquistou a Liga Saudita nessa temporada, mas optou por uma não renovação do contrato justamente pensando nisso. Ele já sabia que o Roberto Martínez não vinha de um grande trabalho no comando de Portugal, inclusive não era só ele, né? Até o próprio Abel Ferreira foi sondado, todo mundo sabia que havia esse interesse de Portugal de uma troca de comando técnico, caso o treinador Roberto Martínez não desse uma resposta nesse Mundial. Foi isso que aconteceu, ele foi demitido. Então o técnico Jorge Jesus, que está livre no mercado, tem essa oportunidade, quem sabe, fechar com a seleção portuguesa. Ele que rejeitou algumas propostas, inclusive da Arábia Saudita, de outros clubes e até de algumas seleções africanas. Ele estava ciente, sabendo disso, e agora já inicia essa primeiro contato, essas negociações, e pode ser o novo técnico então de Portugal. Portugal que tem pressa, já quer fechar até domingo, anunciar já para iniciar um ciclo pensando nos próximos trabalhos e principalmente na Eurocopa seguinte, que pode ser uma das últimas Eurocopas com o Cristiano Ronaldo, né? Então, Jorge Jesus é um dos favoritos a assumir o comando técnico de Portugal, da seleção portuguesa. Vamos com o nosso comentarista, analista Vitor Hugo. Bom dia, Vitão!
14: Bom dia a todos que acompanham o Som e Café News. A Copa do Mundo acabou pro Brasil, mas ela continua. E além da seleção brasileira, algumas outras grandes seleções já foram eliminadas, como a Alemanha, Holanda e agora, recentemente, Portugal. Faltam apenas 2 jogos para a definição das seleções das quartas de final. Hoje ainda tem 2 jogos das oitavas. Às 13 horas, ou 1 da tarde para quem prefere, a Argentina de Messi enfrenta o Egito de Salah. Será que o camelo vai fazer a vez da zebra? Além das seleções coadjuvantes, Suíça e Colômbia, que se enfrentam às 17 horas e que podem surpreender na próxima fase. Na quinta-feira, a favorita França enfrenta Marrocos, a melhor geração da maior seleção do continente africano de todos os tempos. No confronto de sexta-feira, a Espanha, que eliminou Portugal de CR7, o Cristiano Ronaldo, nos últimos minutos, enfrentará a Bélgica, que goleou os Estados Unidos na frente dos seus torcedores. Vamos ver se o Trump vai cancelar os 4 gols dos belgas agora, né? Os nossos algozes, a Noruega, de Haaland e Odegaard, enfrentarão no sábado a seleção inglesa de Harry Kane e Bellingham. Os ingleses também com uma geração que está prometendo chegar, pelo menos, até a semifinal da Copa do Mundo. Vamos aguardar e às 17 horas vamos acompanhar ao vivo a partida desta terça-feira e juntos no golaço falar também muito da Chapecoense. Aguardo por vocês, valeu!
4: Valeu, valeu, Vitor Hugo, nosso comentarista analista. 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E lembrando, 1 hora da tarde, hoje tem Argentina e Egito, e a partir das 5 horas da tarde, Suíça e Colômbia. A gente vai falar muito sobre isso no nosso golaço a partir das 5 horas da tarde. Valeu, Ori, valeu, Matheus.
10: Valeu, aquele abraço, mais um golaço anotado aqui na programação nessa manhã, faltando 11 minutos para as 10 horas da manhã. Agora, nessa manhã de tempo estável, é hora de trazer para você aqui o recado dos nossos parceiros e patrocinadores, e é hora de trazer para você aqui também o Rádio Dicas.
3: 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Vagas disponíveis na Rotesma Artefatos de Cimento, servente de obras, auxiliar de armador, carpinteiro, pedreiro, auxiliar de manutenção elétrica, operador de guindastes, operador de usina de concreto, assistente de qualidade. Os interessados devem encaminhar o currículo para o WhatsApp 999-14-8762, 999-14-8762, ou entregar na portaria da empresa, na rua Alfredo Wagner, 161, no bairro Alvorada. Posto Catarina está selecionando frentista masculino. Os interessados devem comparecer na rua São Pedro, no Posto Catarina. A Berlanda tem vaga para montador de móveis internos. Para informações, compareça até a loja com o seu currículo na Getúlio Vargas 667, no centro. Berlanda tem vaga para montador de móveis internos. 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Rádio Dicas, logo mais, 20 para as 2. Dentro da programação do Se Joga.
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3: Vamos lá, temperatura de 6 graus neste momento, a máxima para hoje deve alcançar aí os 12 graus e neste momento faltando 9 minutos para as 10 horas da manhã. 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
0: De volta à programação do Som e Café News nessa manhã, 10 horas, 1 minuto. Recado para você ligado aqui na programação desta terça-feira dos nossos parceiros e patrocinadores. 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Matheus!
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1: Muito bem, gente, reta final aqui do nosso Som em Café News, abraçando toda a audiência que está com a gente através dos aplicativos, pelo rádio. A vacinação contra o HPV para adolescentes de 15 a 19 anos foi prorrogada até o final do ano. A iniciativa busca alcançar pessoas que não foram imunizadas na faixa etária recomendada ou que não possuem registro vacinal, ampliando a proteção individual e coletiva e reforçando a prevenção de doenças associadas ao vírus. A vacinação contra o HPV é a principal forma de prevenção, complementada pelo uso de preservativos internos e externos que reduzem o risco de transmissão. As doses da vacina estão disponíveis nas unidades básicas de saúde de todo o Brasil e demais pontos de vacinação do SUS. O esquema previsto no calendário nacional de vacinação é indicado para meninas e meninos de 9 a 14 anos. Na estratégia de resgate, adolescentes e jovens de 15 a 19 anos poderão se vacinar então até o dia 31 de dezembro. A medida reforça a importância de garantir a imunização daqueles que não receberam imunizante no período recomendado. E a situação vacinal pode ser consultada pelo aplicativo Meu SUS Digital. Uma vez eu tinha minha caderneta, era vermelha, já estava toda amassada, rasgada, mas era cadernetinha física. Agora o pessoal tem o Meu SUS Digital aí.
0: Era o livrinho aquele, né? O livrinho pequenininho, né?
1: Tinha um carimbo.
0: Exatamente, né? Carimbo, assinatura, aquela. E depois, as crianças recém-nascidas, bem depois, aí era um caderno maior, sabe? Isso, era um caderno maior e tinha todas as instruções ali também. Até porque naquele cartãozinho lá, o livrinho aquele menor, o cartão de vacina, pra escrever ali dentro daqueles quadradinhos, tinha que ter a mão aquela, né? Porque era um quadradinho pequeno. Já nesses maiores aí das crianças, depois de 2000 e pouco, 2010 pra cá, daí era um caderno maior, era mais fácil de anotar, fazer as anotações e escrever ali, né? E hoje tecnologia está aí para isso. É impossível que só para eleição tem tecnologia disponível, né?
1: Não, mas o GOV ajuda muito. O meu SUS, ele está vinculado ao GOV. Tem um monte de coisa que dá para fazer. Consultar multa e tal.
0: Assinar documentos também.
1: Também.
0: Através isso é bom do GOV, demais. Né? Você pode colocar a sua assinatura ali através do GOV, né? Esperar que daqui a pouco, em breve, ela também possa substituir aquela que tem que pagar para carimbar, que é a tua assinatura mesmo, né?
1: Será? Mas daí o pessoal vai perder dinheiro aí.
0: É, mas não sei,
1: cara. O Wellington tá por aqui, falando que tá liberando agora o trevo ali entre Xaxim e Xanxerê. O que aconteceu? Tá parado desde antes, faz mais de uma hora. E agora que tá... O revortério tá sendo liberado aí. Então, um abraço pra mim, todo mundo que tá na BR nos acompanhando. Vamos fazer as últimas aqui, ó. Alô, Júlia! As últimas suas pra fechar o programa de hoje. Copini também tá por aí. Vamos começar com o Jonathan Copini. Sobre o homem preso aí, adivinha, né? Roubando fios aqui na região.
2: Olha, Matheus, um homem foi preso na tarde desta segunda-feira em Concórdia, acusado de furtar cerca de 100 metros de fios de cobre e alumínio pertencentes à Celesc. A abordagem ocorreu no bairro Nações, após denúncias de que ele transportava rolos de fios de procedência duvidosa. Segundo a Polícia Militar, os cabos estavam divididos em pequenos rolos. Ao ser questionado, o homem afirmou que havia recebido material como doação da Celesc. No entanto, os policiais entraram em contato com a empresa e uma funcionária reconheceu que os fios eram do depósito da companhia, que tem sido alvo frequente de furtos. Diante do flagrante, o suspeito recebeu voz de prisão e foi encaminhado juntamente com os fios recuperados para a Delegacia de Polícia Civil de Concórdia, responsável pelas investigações. Matheus.
0: Eu copiei, Tiori. Lembrando que voz de prisão não quer dizer que ele ficou preso depois nessa ocorrência aí, né? Vale a pena apurar depois, a polícia fez o seu trabalho e outra, né? Eu recebi de doação da Celesc esses fios, eles não sabem. Ainda, né? Mas eu peguei de doação.
1: vamos lá, as últimas agora sim aí contigo, Julia.
3: A Prefeitura de Chapecó entregou mais 3 casas para famílias que estavam morando em aluguel social. Duas delas precisaram deixar as antigas residências por causa das obras de duplicação da Leopoldo Sander e a terceira família morava há anos em uma área de preservação ambiental no bairro Passo dos Fortes. Segundo a Prefeitura, além de disponibilizar os terrenos, o município também decidiu construir as casas para oferecer mais segurança e qualidade de vida. Os imóveis vão ser pagos pelos moradores em até 360 parcelas e o dinheiro será destinado ao Fundo Municipal de Habitação para a construção de novas moradias. Essas famílias vão morar próximo ao Parque das Palmeiras. Com essas entregas, Chapecó já soma aí 14 casas entregues neste ano para as famílias que precisavam ainda ser realocadas. Também foi lembrado que recentemente 82 famílias foram selecionadas para receber casas populares em outros loteamentos da cidade e que segue aberto o cadastro para o programa Morar Bem Chapecó, que prevê a construção de novos apartamentos ainda na Vila Real. Matheus.
1: Valeu, Júlia. Tem mais duas para fechar aqui, ó. Em Cunha Porã, a gente teve ontem um acidente que foi até, de certa forma, preocupante, na rua Santos Dumont, no centro. A guarnição encontrou menor de idade, uma criança. Hoje teve atropelamento de menor na faixa. E esse aqui foi em Cunha Porã. A pessoa foi atropelada ali, a criança, por um veículo de passeio enquanto retornava da escola de a pé. A vítima estava com dores no quadril e também nas pernas, nos pés, apresentou ferimentos também na perna direita. Após avaliação primária e secundária, foram realizados os procedimentos de atendimento pré-hospitalar, incluindo a devida imobilização dessa pessoa. Em seguida, a vítima menor de idade foi conduzida ao hospital de Cunha Porã para avaliação e tratamento médico. A PM permaneceu no local e assumiu as providências cabíveis relativas à ocorrência. Eu estou observando aqui, gente, que é fora da faixa de pedestre, pelo menos na imagem que foi repassada pelas equipes do Corpo de Bombeiros. De repente, a criança foi atravessar ali e acabou sendo atingida por este veículo. Tomara que ele possa ficar bem. Outra informação de agora, né? Atualização aqui de poucos minutos atrás. O dramaturgo e escritor Benedito Rui Barbosa, autor de grandes novelas como Pantanal, Terra Nostra, faleceu na capital paulista devido a complicações de insuficiência renal crônica. A informação foi confirmada agora há pouco pelo hospital. O corpo vai ser velado hoje à tarde no funeral Home, na Bela Vista, centro de São Paulo. A cerimônia que vai ser aberta ao público. Em janeiro desse ano, o Benedito chegou a ficar quase 20 dias internado para tratamento de uma infecção urinária associada a um quadro de insuficiência renal crônica. Então ele construiu grandes histórias. Deixa eu ver se eu consigo pegar a lista aqui de novelas dele, né? Ele ficou na TV Globo, TV Manchete e escreveu O Rei do Gado, por exemplo. O Rei do Gado, Sim a Moça,
0: Renascer,
1: Meu Pedacinho de Chão,
0: né, acabou,
1: O Velho para Paraíso, Chico, que foi mais recente.
0: Terra Nostra.
1: É. Então, Esperança. Grandes histórias aí, né?
0: E Sim a Moça também, né?
1: Sim, a moça também. Tem um monte aqui de novelas, né?
0: Nossa, rapaz, aí abriu aqui um... Tinha um maisinho do lado ali, mas aí pense no... Não, cara, era fera, bicho, era fera.
1: Primeiro deles aqui foi em 1971. Primeira trama aqui, ó. De sucesso, né? Nascido em 1931, nasceu em Galha, interior de São Paulo. Nos deixou, então, Benedito Rui Barbosa, um dos grandes nomes da teledramaturgia brasileira. Último recado de hoje, Ori.
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1: Grande abraço, gente, até o nosso golaço!
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0: Microfones fechados para Matheus Montemeso nesse momento. Acerte o seu relógio aí nessa manhã, 10h14. Bom dia, Brasil!
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chegando para mais uma edição do Ligue Se Ligue. Bom dia, Brasil. Tudo bem por aí? Espero que sim. Se não tiver, estamos chegando para fazer ficar, hein? Aquele bom dia especial para nossa audiência fantástica. Essa mesmo, audiência fantástica. Ótima manhã de terça-feira. Só o velho resolveu aparecer, né, seu danado? 6 graus a temperatura e aquele abalo psicológico. Vai dizer que isso não é amor. É, vai dizer

Tá aí pra você o som de Vitor Clay na programação. Vitor Clay, Joyce Alane, a música Abalo Psicológico. Mas vê que isso não é amor, hein, pra você. O nosso Abre Alas feito aqui na programação nessa manhã legal de terça-feira. Vai ligar, você já está ligado, agora vai se ligando e participando no 3361-3130. Mensagem de texto ou de áudio ilustrando seu carinho, sua sintonia, sua simpatia. Para aqui, para com a gente. Mande sua mensagem, mande seu recado. Estamos aguardando aqui. Amigo motorista no deslocamento, situações adversas do trânsito que a gente espera que não aconteçam, aí você pode encaminhar pra gente, vamos compartilhar com a nossa máxima audiência. Dê uma liberada no trânsito aí, quem faz sentido, xaxim, xanxerê.

0: Mas aquela atenção redobrada, quem ficou preso na fila, cara, mantenha a velocidade compatível, tá? Não vai querer te dar o atraso no acelerador aí, porque não é legal, não dá boa, não dá boa. Então vamos lá, na paz, na tranquilidade, então uns minutos a mais aí pra você, não vai fazer a diferença de você acelerar demais aí nesse trânsito que já é danado, já é complicado, tá bom? 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
0: Hora certa, não se perca no tempo. Acerte seu relógio. 10h24. Bom dia pra você.
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26: Aí do DJ Marshmello com a Kelsey Ballerine, a música Another Drink.

0: country music, assim como já fazia o Avicii aí em músicas como Wake Me Up, né, por exemplo. Aqui o Marshmello e Kelsey Ballerini, Another Drink, pra você conferir novidade aqui na programação, rolando pra você nessa manhã de terça-feira, dia 7 de julho, de tempo estável, tempo maravilhoso, tempo bom demais. Friagem danada, mas é aquela, hein? Se a temperatura tá em 14, 18 graus, aí tá chovendo, vai. E se tá 4, 5 graus, tem sol, mas não tá fácil de, né, acuierar. Tu conhece acuierar? Não tá fácil de combinar tempo bom e temperaturas elevadas nesse momento, é que coisa. Mas enfim, não tem tempo feio não, tempo bom para melhor programação sempre, para melhor audiência no rádio da mesma forma. 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Agora, rápido intervalo, já voltamos com mais.
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0: Acerte o seu relógio aí, 25 para as 11.
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10: Estamos de volta.
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10: Rádio da galera e também no futebol é a Copa da Galera, rapaz. Aqui na programação 20 para as 11 nessa manhã legal de tempo estável na cidade de Chapecó. Temperatura só vai... Hoje, com muita dedicação, muito empenho, vai chegar a 12, cara. Aí vai chegar a 14 graus. No momento, 7 graus, hein? Ei, lugar gelado! Vamos lá, para você mandando a mensagem nessa manhã, o que vai mandar? 3361-3130, esse é o canal para você interagir com a gente aqui nessa manhã. Vamos lá, alô Brasil, fala que eu te escuto, diga,
11: bom,
10: Bilé.
11: Bom dia, pessoal, para você, capital, aqui é a Jossane, gostaria de participar.
10: Ô, cachorro, pega, Lulu, alô, Jossane, abraço para você aí, tudo de bom, obrigado pela audiência. Geraldo Romanoski, lá no Grande FAP, ouvindo a rádio nessa manhã, pediu aqui, George Michael, Careless Whisper. Ah, pessoal, tá meio chonado para esses dados aí, hein, no Grande FAP. Sabe que o Thiago Schmoller pediu o som do Nickelback. Valeu, rapaz, tudo de bom. Quem mais aqui? Alô, Brasil, fale!
12: Camilo, bom dia, tudo bem? Opa. Tudo certinho? Estamos aqui na audiência, curtindo você. Daqui a pouquinho eu tô indo trabalhar. Cê e tá se louco. Puder mandar uma música aí do Araqueto, Carta Branca aí, olha pra toda aí, a audiência. Rapaz. Porque se não for Oeste Capital, você já sabe, né? Fuja, louco!
10: É o nosso amigo Lucas, vai lá! Só faltava ser Lucas Santos, oi! Abraço pra você, Lucas. Obrigado pela audiência de sempre. Cuidado aí se você vai trabalhar, rapaz. Toma cuidado aí, que olha, trabalhar é brabo, né, mano? Trabalhar é brabo. Quem mais aqui mandando mensagem? Bom dia, cabelo tudo certo? Deixando aquele abraço. Quem é você? A Cléo. Oi, Cléo. Receba aí também aqui da nossa piazada. Aquele abraço.
13: Aquele abraço.
10: Quem mais aqui? Eu sabia o cabelo. Toca aí pra nós aquela banda norueguesa.
14: Ah, não.
10: A música Take On Me do Ahá. Aí sim, rapaz, banda norueguesa, rapaz.
1: Irmão, tu não tem vento, tem fibra ótica.
10: É, tu tem fibra ótica. Alô, Chayane, eu vim na rádio nessa manhã também. Receba um beijo do Magro aí, obrigado pela audiência. 18 para as 11, a gente faz aqui a hora do flashback com Lenny Kravitz e a música Fly Away.

0: Vamos lá, né? Tá completando 28 anos esse som aí, cara. 28 anos. 1998, Lenny Kravitz aqui na programação 28 Years Ago. 28 anos atrás, nós tínhamos, pelo menos aí uns 34, 35 anos você tem que ter agora, cara. No mínimo, aí se você ouviu, viveu naquele momento, hein? Tocando em todas as rádios do Brasil e do mundo e na TV também, né? Lenny Kravitz e a música Fly Away, cara. Também tinha... qual é que era a música lá, cara? Black Velveteen também, né? Que tocou legal. Aquele foi o primeiro, depois emplacou essa aqui. É, a história da música só vai, hein? 28 anos já se passaram. Nossa, caramba. Passa depressa demais esse tempo, hein? E é por isso que a gente sempre tá aqui naquela, né? Vamos aproveitar da melhor forma possível esse tempo aí que é tão valioso, passa rápido demais e que não tem dinheiro no mundo que traga o tempo de volta ou compre alguns minutos a mais que fazem, né? Vamos lá, depois dessa viagem no túnel do tempo rápida, né? Um flashback pra você conferir. A gente volta aqui pro presente, já de olho nas ofertas do presente e de futuro, né? Já de olho no futuro também. 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
0: West Capital, a rádio da galera, é a hora certa, 12 para as 11. Bom dia para você.
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0: Take On Me, para você conferir aqui na Rádio da Galera, indicação da audiência nessa manhã, legal de terça-feira, ainda o som do Hungria Hip Hop e o João Carlos Martins e a música preta. Daqui a pouquinho a gente vai colocar os nomes das notas fiscais aí, a gente entregou as mercadorias e carimbou as notas, tá faltando aqui só colocar o nome para entregar aqui para nossa audiência. Feito, combinado, até aqui, até agora, fechamos a primeira hora de sons da programação do Ligue Se Ligue nessa manhã de terça-feira e a gente agradece até aqui, até agora, o super patrocínio aí do Supermercado Cristo Rei. 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Seguimos com o nosso Ligue Se Ligue, é só ficar ligado, eu vou atender a indicação da audiência, eu vou tocar Araqueto, olha aí, rapaz.
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0: Hora certa pra você não se perder no tempo. 11 horas, 2 minutos. Bom dia.

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1: 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Estamos
2: de volta na programação Ligue e se ligue no ar para você nessa manhã de terça-feira. Seguimos com o tempo estável, tempo show de bola, show de bola. Porém, a temperatura ainda podia estar um pouquinho melhor, né? 8 graus é a temperatura neste momento. Vamos lá para amanhã, quarta-feira, cara. Amanhã, quarta-feira, nós temos uma previsão aí de temperatura mínima de 2 graus, 1 grau aí no início da manhã, mas durante a tarde vai chegar nos 21, 22 graus. Na quinta-feira a gente começa com uma mínima de 8 graus, que é o que nós temos agora, e a gente vai para uns 23 graus de temperatura. Então tá melhorando, tá melhorando. E na sexta-feira, aí a temperatura sobe um pouco mais e chove, né? Chove, instabilidade com chuva a partir do meio-dia em diante da sexta-feira. Sábado chove o dia inteiro e no domingo chove um pouco no início da madrugada e fica fechado o dia inteiro, hein? Estamos aqui com a nossa espada justiceira e a visão além do alcance. Em final de semana, mais um daqueles. Eita, vamos lá. Porém, até sexta-feira, meio-dia, tempo estável. Tempo firme, tempo tranquilo. Tá tranquilo, tá favorável, né? 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Cabelo, toca pra nós aí a Atauá Hats aí, que é o meu, só vi o Diego, tá bom? Abraço pra você, Diego, obrigado pela audiência de sempre. Pessoal da Barbearia do Queixo, aquele quebra-costela pra vocês aí, tá? Pedindo o som do Venga Boys. Fala, Jandir! Fala, garoto! Bom dia!
3: Fala, Cabelo! Bom dia, tudo certo, meu querido?
2: Mais ou menos.
3: Estamos de ouvido ligado aqui na Oeste Capital, bem trabalhando, né? Tem um solzinho hoje. Isso. Tá friozinho, mas tá gostoso de trabalhar, né?
2: Tá ruim, mas tá
3: e
2: bom.
3: E toca o Modern Talk aí, bicho velho.
2: Vou tocar.
3: Valeu, aquele abraço, Cabelo.
2: Aquele abraço, deixa pra mim. Vai tocar na sequência aqui agora, abraçado no Araqueto. Se puder tocar Preta. Toquei já a música aqui. Márcia Machado, receba aí um beijo do Magro. Tá carimbada a nota fiscal com a mercadoria entregue pra você aí, tá? Aí sim, viva Noruega. O Adriano que mandou a mensagem. É, agora você veio, hein, Noruega? Aí você veio. Quem mais aqui mandou a mensagem? Nosso grande amigo Aloysio Roque. Valeu, Aloysio. Abraço pro amigo e tudo de bom. Até lembra muito a Noruega. Sargento Leocir, como é que você tá, meu querido? Abraço pro amigo e obrigado pela audiência e pela parceria de sempre. 11 horas, 11 minutos na pedida do meu amigo Lucas Araqueto. Fazia um tempo que não rolava esse som aqui, hein?

0: Quem disse o Itiu e também Araqueto, Carta Branca, aí freguesia. Oeste Capital 11:19, acerte o seu relógio aí.
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3: 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Agora 11:23. Bom dia.

0: Rick Martin e Luan Santana, isso é estranho pra você conferir na programação aqui da Rádio da Galera. Rafael Simeone, alô Rafa, a música é Quase Te Perdi. Fred Fabrício, Te Amar é Meu Talento. Mais uma sequência de sons da programação aqui do Ligue Se Ligue. Rap 10, o intervalo. O intervalo, as melhores oportunidades do comércio. As melhores empresas passam sempre pela melhor rádio, é só ficar ouvindo. 9 graus, Ale, 9 graus a temperatura, 28 pro meio-dia, alô você.
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3: 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Pra você acompanhando a rádio nessa manhã, nesse momento, nessa terça-feira, estamos de volta aqui. 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Alô, Ziles, ouvindo a rádio nessa manhã, rapaz, friagem por aí também, abraço pro amigo, tudo de bom. Quem mais aqui mandando a mensagem? Alô Brasil, fale, bom dia.
4: Cabelo.
3: Fala.
4: Marco do Cristo Rei.
3: Grande Marco, velho.
4: Beleza, toca aí pra nós aí, do nosso amigão aí, Rafael Simeone, quase te perdi.
3: Feito.
4: E aquele abraço.
3: Aquele abraço, tá tocada a música aí, nota fiscal carimbada, mercadoria entregue, hein? Isso, pequeno, aquele abraço. Quem mais aqui mandando a mensagem, interagindo com a gente? Ah, sim, eu tenho que pagar a conta aqui, pessoal da barbearia do Keyson. Pessoal da barbearia do Keyson.

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0: aquela música, Charles Master, a voz aí do TNT, também o som do Venga Boys na pedido da audiência. A gente fecha mais uma parte de sons do nosso Ligue e Se Ligue nessa manhã.
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0: 9 graus, ligue. Eu pensei que ia chegar a 10 graus aqui até o meio-dia, mas acho que vai ficar pra tarde de hoje, hein? 9 graus, 12 pro meio-dia. 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
3: O Mundial segue acelerado e as quartas de final começam a ganhar forma. Nesta segunda-feira, Espanha e Bélgica garantiram as suas vagas para a próxima fase do Mundial. A Espanha avançou após eliminar Portugal em uma partida que marcou a despedida de Cristiano Ronaldo das Copas. Já a Bélgica também confirmou a classificação, vencendo os Estados Unidos, e segue na briga pelo título. E nesta terça a bola continua rolando. São os dois últimos confrontos decisivos das oitavas. Cada jogo vale uma vaga entre as 8 melhores seleções do mundo. Hoje é dia de Suíça e Colômbia, além de Argentina e Egito. Dois grandes jogos que vão definir quem são as duas seleções que passam para as quartas de final. Eu sou Melina Calduro, em Nova Jersey, para o Acaerte em Campo.
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0: Obrigado pelo carinho, audiência, até aqui, até agora. Vem aí mais uma edição do Se Joga aí na sua tarde de terça-feira. Amanhã, tudo de novo, 7 da manhã no Som e Café News, 10 da manhã. Um pouquinho mais, tem mais. Ligue, se ligue. Aquele abraço. Música.

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3: Meio-dia e um.
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12: Oi. Terça-feira, dia 7/7/2026. Meio-dia e 5, estamos chegando com mais um Se Joga. Uma excelente tarde fria para você que tá ligado nessa terça-feira aqui na Oeste Capital. 9 graus aqui em Chapecó e o sol predominando gelado aqui na capital do Oeste. Eu sou o Rony Zanetti, tô feliz demais de estar aqui nas ondas da Poderosa para te fazer companhia, te dar um alento, te dar uma boa informação e, claro, trazer o resultado da Copa do Mundo. Afinal, tem os hermanos daqui a pouco. Boa tarde, Dudinha.
13: Muito boa tarde, Ronei Zanetti. Boa tarde aos nossos ouvintes que já acompanham a programação da 93.3, agora meio-dia e 5. E a gente tem um compromisso marcado até às 5 horas da tarde.
12: Legal, você pode compartilhar, pode trocar ideia, pode mandar sua mensagem pra cá através do 49-3361-3130, que é o nosso WhatsApp da galera, pra concorrer aos prêmios do dia. dia. Conta aí o que, que tá valendo hoje do dia.
13: 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E hoje você pode faturar um rodízio na faixa 3361-3130 para você participar com a gente. 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
12: 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E é isso aí, é a nossa primeira sequência de sons que vai começar agora. Afinal, se joga, tá no ar, hein, meu?
13: Bora com o sonzeiro, então.
12: Bora com o sonzeiro, então,
13: bora,
12: meu?
13: Vamos
12: aí,
13: começar.
12: E aí, tu tá animada, cara? Tu tá animado? Tu tá bem, meu?
13: Tô bem, né? Olha o som que tá fazendo lá fora.
12: Solzão, lindo.
13: Dia lindo.

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1: Meio-dia 28.
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11: Muito bem, estamos de volta aí, galera, com o nosso Se Joga 29, faltando para uma, e o recado da Solen Energias Renováveis para você. 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E os destaques do dia de hoje, Dudinha. Traz um destaque legal aí pra nós.
12: Hoje, nesse dia quente pra um dia de inverno, né? Hoje isso. É o dia do macarrão.
11: Do macarrão? Você é chegado no macarrãozinho?
12: Bah, demais.
11: Ah, que certeza.
12: Nossa, não tem como. Eu é 10 de 10, assim, ó.
11: Hoje também é dia de um lugar que eu queria muito visitar, que é o dia do lugar de Machu Picchu. Acho irado esse lugar, deve ser incrível, né?
12: O Peru, né? É, e dizem que ele não estará disponível para visitação em pouco tempo, né?
11: Capaz.
12: Uhum.
11: E tu sabia que tem uma história, uma lenda, que tinha um... Não é uma lenda, na verdade, né? Lenda é uma coisa que não existe. Isso daí é um fato histórico que tem uma... Enfim, tem uma história que conta que tem um caminho...
12: em São Tomé das Letras?
11: É, que dá direto em Machu Picchu.
12: É,
11: acho que é verdade, cara.
12: É, e hoje, inclusive, tá fechado esse caminho, né? Porque muita gente entrava lá e se perdia. São Tomé das Letras, que fica onde? Fica, acho que, em Minas Gerais, né?
11: Isso aí. Que doideira, né, cara? Dá um, é um caminho de Machu Picchu até... De São Tomé das Letras até Machu Picchu.
12: Eu nunca ouvi alguém falando que foi.
11: Que chegou, né?
12: Mas dizem que existe.
11: Mas tem o nome do caminho. Depois eu procuro pra vocês aí pra trazer melhor a informação.
12: Hoje tá fechado com um monte de grade pra ninguém entrar,
11: pra
12: né?
11: Pra ninguém se aventurar. Hoje também é dia do funk paulistano. Cria de quebrada.
12: Vamos fazer uma programação especial hoje,
11: só
12: então.
11: De funk.
12: Só de funk.
11: Eu já falei pro Mr. Catra e vou repetir gostoso.
12: Não conheço.
11: Não dá pra cantar também.
12: Ah, então tá bom. Acho que é por isso.
11: Não dá. Muito bem, são esses aqui os destaques do dia de hoje, Dudinha. Tem mais algum destaque aqui interessante
12: pra gente
11: comentar?
12: Acho que de super importante, não, acho que são esses. Agora, se tiver algum aniversariante na nossa audiência, pode mandar o alô pra cá no 3361-3130, que a gente vai abraçar essa galera também.
11: Muito bem, não tem ninguém de legal de aniversário. Não. O Alesso, né, o DJ tá de aniversário hoje.
12: Acho que só também.
11: Mas é
12: também.
11: Só isso também. Legal, o Ringo Starr tá de aniversário hoje. Ringo Starr, o batera dos Beatles, tá fazendo 86 anos hoje. Credo.
12: Um jovem ainda.
11: Um moço, um menino. Grande, um dos melhores bateristas da história. Só na caixa.
12: Bora!

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1: 15 para as 3.
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0: uma e um.
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2: Foi confirmado. Cristiano Ronaldo fez a sua última participação em Mundiais em 2026. Após a eliminação de Portugal para a Espanha, o craque português falou sobre o fim da sua trajetória em Mundiais e disse sair com a consciência tranquila. Aos 41 anos, CR7 disputou a sua sexta edição de Mundial e deixa o torneio como um dos maiores nomes da história da seleção portuguesa. O atacante lamentou a forma como a seleção portuguesa foi eliminada, mas destacou que deu tudo de si dentro do campo. Ronaldo também relembrou os títulos conquistados com Portugal, como a Euro de 2016, e afirmou que agora é hora de olhar para a frente. Um dos maiores capítulos da história do futebol mundial chega ao fim nas Copas. Eu sou Melina Calduro, de Nova Jersey, para o Acaerte em Campo.
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11: Legal, estamos de volta aí, galera, com o nosso programa Se Joga, para trazer agora a previsão do tempo na parceria da Poluair. 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
11: Legal, é isso aí. 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E a nossa previsão do tempo com ele, Ronaldo Coutinho do Prado. Só se for agora.
12: Bora! Oi, boa tarde, Coutinho!
11: Oi?
12: Oi, Coutinho? Coutinho? Oi, Coutinho?
11: Não?
12: Coutinho? Oi, cadê Coutinho?
11: Não, eu posso ter desligado o som sem querer aqui.
12: Eu acho. Tô achando.
11: Eu acho que sim.
12: Vou contar uma coisa então pra audiência. Ronei tá fazendo faxina nas coisas
11: aqui,
12: hoje.
11: Aqui, achei, achei.
12: Será que vai?
11: Eu desliguei sem querer o áudio aqui. Agora vai.
13: Boa tarde.
12: Aê!
11: Aê, garoto. Bom.
13: A mínima registrada em Chapecó foi mais ao norte da cidade com 0,5 grau. E agora a máxima talvez chegue a 11, 13 graus com boa vontade. Aqui na Serra deu 3,5 negativo em São Joaquim, Tivemos sim selo, que é aquele cristal de neve que gruda na vegetação, uma garoinha de neve bem fraca ali pelas 6, 7 da manhã, e muita geada e congelamento. Também deu negativo em Água Doce, com 1 grau negativo, e em Guaraciaba, com 6 ou 7 décimos negativo. Em Chapecó, quase zero. E agora à tarde, esquentou e agora à noite cai de novo a temperatura. Amanhã, teremos novamente entre 0 e menos 2, em alguns pontos da cidade e região, nos Campos de Palmas menos, e à tarde fica bem agradável. Mantém o tempo bom na quinta, alguma geada bem isolada e agradável à tarde. Sexta, se tiver geada, é bem isolada, talvez uns 3, 4 graus na baixada, uns 7, 8 no alto. E à tarde tem chance de alguma chuva ou trovada. Chuva, trovada e período de melhora no sábado. Da Climatea, Ronaldo Coutinho.
11: Ronaldo Coutinho do Prado com as informações do tempo para você que não se joga, aonde a bola está rolando, gente. Argentina e Egito estão se enfrentando nesse momento. 5 minutos do primeiro tempo, 0 para a Argentina, 0 para o Egito. E eu só tenho uma coisa para dizer. Habibi Labumi Baê. Habibi, Habibi. Vamos, Egito!
12: Vamos, Egito, sempre fui.
11: Sempre.
12: Sempre fui.
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1: O nosso.
2: Vamos cantar então pra melhorar?
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2: 1:15.
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0: E a hora certa pra você não se perder no tempo, não. São 13 horas e 30 minutos
2: e
0: de uma.
2: E o placar certo pra você também não se perder. 1 a 0 para o Egito.
0: Vamos, Egito. 1 a 0 pro Egito, pra cima da Argentina. 1 a 0 pro Egito. Nesse momento, 28 minutos de partida. A Argentina está deixando a Copa do Mundo, meus amigos. E vocês aí, fiquem ligados que a gente vai estar passando o placar atualizado. Aqui, o Messi perdeu um pênalti, galera. O Messi acabou de perder um pênalti. Vamos, Egito.
2: Vamos, Egito. Vamos.
0: Galera, antes do show do intervalo aqui, eu só preciso dar um recado e lembrar a galera que tá rolando um sorteio da Italianíssima hoje, viu, Dudan?
2: Exatamente. Manda tua mensagem no 49-3361-3130 e você concorre a um rodízio de pizza completo da Italianíssima Churrascaria e Pizzaria. Faça como o menino Paulo César, que já deixou o nome dele pra cá, por aqui, pra participar do sorteio. Diz que a gente é uma galera nota 10.
0: Valeu, seu PC. Tamo junto. Do show do intervalo, então logo logo tem muito mais músico, rádio, dicas e claro, atualização do placar aí. A Argentina não tá morta não, tá, pessoal? A Argentina tá vivíssima no jogo, já que enquanto a gente falava, deu duas chances de gol pra Argentina, mas Egito, segue firme aí, cara.
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3: Muito bem, estamos de volta aí, 26 minutos faltando para as duas. 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A gente piscou, estamos falando de setembro. Estamos aqui falando de acampamento Farroupilha já. Estamos aqui falando já de mês 9 do dia. Estamos no mês 7.
4: Esse ano tá indo pro final. E o tempo passa, né? A gente já passou da metade do ano.
3: Exatamente. Que ano, hein, galera? Que ano? Rádio Dicas. Rádio Dicas está no ar.
4: E a Rotesma Artefatos de Cimento contrata servente de obras, auxiliar de armador, também tem vaga para carpinteiro, pedreiro, auxiliar de manutenção elétrica e também assistente de qualidade, assim como operador de guindaste e operador de usina de concreto. Os interessados podem encaminhar o currículo para o WhatsApp 499-9914-8762 ou então entregar o currículo na portaria da Rotesma, na Rua Alfredo Wagner, 160E, no bairro Alvorada. Também a Berlanda contrata montador de móveis interno. Para mais informações, você pode comparecer na loja com seu currículo em mãos na Avenida Getúlio Vargas, 667, no centro de Chapecó, Berlanda, com vaga para montador de móveis internos.
3: O Posto Catarina está selecionando frentista masculino. Interessados, comparecer na Rua São Pedro, no Posto Catarina. E esse foi mais uma edição do Rádio Dicas. Um abração aqui pra audiência, fala aí, Claudiro, Tomate, que oi, tá ligado, Tomate, aqui na programação, junto com a esposa Mari, me encontrou na inauguração da Lilian, falei que eu ia seguir a página do Galpão da Mari, tava sem internet pra seguir lá, vou seguir agora já, viu?
4: Procurei que eu quero ver, Galpão
3: é
4: da Mari.
3: É um galpão de antiguidades.
4: Ah, que legal.
3: É o antiquário do Tomate, bem legal,
4: legal,
3: cara.
4: Legal, hein?
3: Irado.
4: Vamos abraçar também a Áurea de Guatambu, que tá numa programação, olha só, imagina o cheiro da casa da Áurea agora, ela tá fazendo pão.
3: Que pão, beleza.
4: Pão.
3: Ah, pãozinho, cara, pãozinho fresquinho pra um café no fim da tarde,
4: é
3: aí com esse frio.
4: É uma maravilha.
3: É aquele alimento que abraça a gente, né?
4: A Mel está junto com a gente também, gostaria de participar do sorteio da pizza.
3: Boa!
4: Pão com mel também é bom, desculpa aí, Mel, mas só pra lembrar, né, com nata, assim, ó, me veio agora essa lembrança.
3: Cara, assim, ó, pão caseiro com nata e mumu é o ápice da sobremesa, do pão, da qualquer coisa.
4: É, fica, é a, cara, junção maravilhosa,
3: não,
4: né?
3: O
4: pão sozinho é bom. A nata tá sozinha também, nem tanto.
3: Não, come tu um pão sozinho, então.
4: Tanto, eu não vou comer valor pão agora sozinho. Com pão com uma nata e uma chimia, um mel, um mumu.
3: Cara, um pão com nata, com chimia ou com mumu, tem meu coração, viu, cara? Meu
4: Deus,
3: me ganha
4: facilmente.
3: Me ganha muito, me ganha muito. Nossa, cara, que delícia. É isso aí, um abraço pra Guatambu, onde é a terra do pão aí pra hoje. A Áurea está farmando aura, está fazendo seu pão.
4: Leonir também tá junto com a gente, participando do sorteio da tarde. Quem mais mandou alô, galera, é a Analice, me coloca no sorteio da pizza.
3: Eu gostei da Soninha que ela meteu aqui, ó, pão quentinho é 10 de 10.
4: É mesmo.
3: Farmando Aura.
4: Sônia, ó, Dona Sônia entende das coisas.
3: Farmando aura.
4: Olha, eu gostei que a audiência veio junto, ó. Pão com melado, nata e queijo, hein? E um salame, mandou a Thalia. Aí já elevaram o nível.
3: É, subiu, né?
4: O Edson lembrou do melado, que também é muito bom.
3: Melado é bom, cara, mas o mel é mais saudável. Então eu tento optar pelo mel. Mas esses dias eu comprei um potão de melado lá e ele tá terminando. Porque é bom também, né, cara? Ah, o melado sabe ser bom, né, cara? Que é basicamente o mel feito da cana, né?
4: É doce igual.
3: Bem no final é tudo natural, gente. No final é tudo natural. A cerveja abre sozinha quando a Argentina leva um gol. Então essa aqui vai pro Egito, que tá ganhando de 1-0 da Argentina, hein? Vamos, Egito! Vamos tirar os hermanos da Copa hoje! Beleza!

0: Joga a mão pra cima e faz barulho aí, Fortaleza, por gentileza, vai.
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1: 2 e 3.
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2: 2:12.
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10: Muito bem, estamos de volta aí com o nosso Se Joga. Egito 1, Argentina 0. Recomeça o segundo tempo. Os hermanos estão se despedindo da Copa do Mundo por enquanto, Dudinho. 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
10: Muito bem, garota, esse é o recado da Macropampa. Hoje tem sorteio da Italianíssima Churrascaria e Pizzaria. A Italianíssima tá sorteando aquele rodízio de pizza completo para nossa audiência, mas o papo agora, Dudinha, é sobre festa. Você não participou de nenhuma festa junina? Calma, ainda dá tempo. Nós temos a maior festa julina para acontecer no dia 18 de julho. Tá chegando a hora do Arraiá da ATR. Essa festa junina que já é tradicional aqui no Grande Oeste. Pessoal da Realize Produções está aqui nos estúdios para trocar uma ideia com a gente. Daí, Kio, beleza, cara?
12: Fala, meu amigo Ronei, tudo certinho, tudo beleza? Todos os ouvintes da West Capital, boa tarde,
10: boa
12: galera.
10: Boa tarde, e aí, Marcão, como é que tá, cara?
13: Aô, Ronei, aô, caipiradas, ouvintes dessa grande rádio West Capital.
10: E aí, tamo na expectativa, Marcão, é a maior festa de julho.
13: Exatamente, a gente é muito feliz em falar porque a gente tá se tornando a maior festa, a maior arraiá da nossa região, né? Então a gente costuma prestigiar os eventos da região e a gente sabe do nosso potencial e de quantas pessoas estão esperando esse grande evento para ir lá se divertir, né? Vestir o estilo caipira e lá criar histórias, criar momentos, que é o Arraiá ATR, que já vem aí na sua 8ª edição.
12: Isso aí.
10: Demais, hein, Quinho? Arraiá, aquele arraiá bem tradicional, né? Tem tudo, tem fogueira, tem pinhão, tem cri-cri, tem pipoca e tem gente com traje junino pronta para bailar, dançar, noite inteira, é isso mesmo?
12: Com certeza, essa festa temática aí já tradicional, né? A fogueira não é fogueira de verdade, né? Vamos evitar complicações. Mas tem a fogueira lá, tem uma fogueira muito linda, tem a galera que vem todo com espírito junino, vem a caráter. Esse ano, duas atrações nacionais aí que vai ser lindo aí, vai ser uma festa agitada, uma festa alegre, que é o que é o Arraiá ATR aqui em Chapecó.
13: Legal. Ronei, sabe o que eu tava observando hoje, inclusive hoje de manhã? 37 cidades da região já adquiriram ingressos, né? Então a gente, através do site, né? Que hoje, agora o pessoal compra só pela internet, né? Muito pouco números nos pontos físicos, né? Mas fazendo essa análise hoje no site, então 37 cidades já estão com público vindo para Chapecó. Então para nós é um número bem expressivo, né?
10: Uau!
13: Então a gente já passou de 3 mil pessoas para essa edição. A gente espera, e eu acredito que pelo andar da carruagem, a gente vai ser recorde de público novamente. Então isso nos deixa muito feliz, né? Sinal de que o serviço está sendo bem feito e o pessoal realmente espera por esse evento, por esse momento e com essas atrações aí que são sensacionais aí também.
10: Atrações do Arraiá da TR. Vamos começar com a atração nacional que está mais bombando impossível, né? O Geninho vai estar aqui em Chapecó pela primeira vez, né?
12: Não veio isso aí, primeira vez. Né? Foi top 1 agora esses dias no Spotify, né? MC Pião Geninho. Vamos tocar a música aí. O Quinho
13: até fez uma dancinha, depois acho que ele vai postar no story.
12: Vamos colocar aí nos stories da capital.
10: É, pra quem não pegou a referência aí, porque a gente falou do nome de um cara, mas na verdade a música dele tem uma participação especial da Mariana Fagundes, que fez ela fazer um sucesso danado na internet, que é aquela música que fala de uma comida típica da nossa região,
12: é,
10: né?
12: Isso que é o pinhão. Do Arraiá também, né? Que tá combinando com a festa.
10: Tá combinando com a festa, que é o pinhão tatuado. Você já ouviu essa música aí, Duda? O pinhão todo tatuado, velho de farreiro, perfume do mato.
12: É esse.

0: Eles fecharam a data, provavelmente não foi nessa semana aqui.
1: Não,
0: que ele
1: não.
0: Estourou, então vem essa data fechada há muito tempo e agora o cara tá tipo top 1 do Brasil. Então vai ser um showzaço, assim, acertaram mais uma vez na veia, né, galera?
1: Com certeza. Esse é uma atração que tá viralizada agora, né? Mas tem uma atração aí que quem começou a sair em 2012, 2010, aqui, que ó. É o nosso caso, né, Ronnie? Que a gente saiu lá de Coronel Freitas pro mundo aí.
0: Essa aqui, ó.
1: Que não tem quem não, não cantava esses arocha.
0: Essa aqui, ó. Tira o fone daí, Eduarda!
2: Não é o meu, é o teu.
0: É o meu? Ah, tá. Foi mal. Tá muito alto aqui o meu fone de ouvido, mas é o... Vocês estão ouvindo aí, né? Os pés não estão ouvindo, estão sem fone aqui no estúdio. Mas eu tô tocando aqui o som do Vem em Mim Dodge Ram, do Israel Novaes. Esse que tu lembra bem, hein, Quinho?
1: É, essa sim, essa tem história, hein? Quando a gente começou a sair aí, começou a conhecer o mundão, conhecer as pessoas aí que... A gente leva hoje pros eventos, de tanto que a gente saía, gostava de festa, hoje a gente faz eventos, faz festa aí pra toda a galera aqui.
0: Que demais.
1: Pra ir curtir, se divertir, fazer amizade.
0: Israel Novaes, esse som ficou muito famoso, gente, naquele disco também, não sei se vocês lembram disso, mas em 2012 saiu um Pista Sertaneja, você lembra disso, Eduardo? Pista Sertaneja?
2: Não, eu era muito jovem, né?
0: Era muito novinha, né? Mas tinha o Pista Sertaneja, que eles mixavam os sons assim, essa era uma dessas músicas, dentre tantas outras, né? Então, realmente, assim, Israel Novaes teve agora há pouco na EFAP, né? Ele tava na EFAP com outro projeto, no
1: isso
0: caso.
1: Isso aí, né? Isso aí. Os caras do Arrocha, né?
0: Os caras do Arrocha, mas é um line-up da EFAP, gente. Mais uma vez em Chapecó, né? O show nacional, que tava no palco principal da EFAP, vai estar no Arraiada TR. Então, muito legal, Piazada. Vocês vieram aqui fazer o convite hoje pra nossa audiência, então sintam-se à vontade.
1: Isso aí, então, fica o convite para todos os ouvintes aí do Oeste Capital, todos os amigos, a estarem presentes, curtir essa grande festa que já é a 8ª edição tradicional, pessoal que já foi, que vai nos outros eventos que a gente promove da Realize, Agrochama, Feijoada do Quinho, Bendita Virada, conhece como é que é a entrega, então todo mundo vai, se diverte. Como o Marquinhos falou, tem muitas pessoas de fora de Chapecó que vêm para cá. São mais de 12 comitivas também que a gente já tem confirmadas, que são turmas que vêm de van, de ônibus para cá. Então é uma galera que vem aí diferente para nossa cidade, movimenta toda a economia. Temos sempre a ação social que a gente faz, né?
0: Isso,
1: pessoal levar lembrado. Um quilo de alimento, um litro de leite à Aurora. E ganha o copo do evento, não precisa estar comprando lá.
0: Ô, faz isso
1: esse,
0: é bom, hein?
1: Esse espírito solidário aí... ajudando bastante gente.
3: É isso aí, Caipirada. Então fica o meu convite também. Faltam 11 dias, né? Quando vê próximo final de semana aí, não é esse o próximo, já é o grande encontro, né, da nossa festa Arraiá ATR, né? Então entre no clima, faça sua ação social e faça boas histórias.
1: E lembrando, início às 16 horas, vai ter música do início ao fim, tem mais atrações, além do Geninho e do Israel Novaes, tem o DJ Ivan Ranzante, a Bruna Manente também. Então garanta já seu ingresso, quinta-feira tem virada de lote, então aproveita, garanta já lá, o seu, galera, economize.
3: Uma programação bem completa.
1: Pontos de vendas no Sossete, lá na faculdade, na Realize Produções, aqui no centro lá do Banco do Brasil, na loja Wannabe e no supermercado Unicooper. E também lá no Instagram, vai lá no link da bio, acessa aí, @arraiaatr. E vai lá que tem um ingressinho lá pra comprar e adquirir num preço legal até quinta-feira. Depois vai aumentar um pouco. Então, boa. Bora!
0: Faltam 11 dias hoje, meu amigo Marcão.
3: É isso aí. Bora lá, galera. Vem com a gente, vem ser feliz.
0: Legal. Será que o Geninho tá namorando a Maria Rita? Vocês estão ligados, a Maria Rita lá?
1: Tá confirmada em marcar presença no Arraiá também.
0: Eu vi no Instagram dela que ela vai vir pra cá no Arraiá da TR, e aí tá todo mundo dizendo que ela tá namorando o Geninho. Ô Maria Rita, abre o jogo pra nós aí, a gente quer saber a fofoca.
2: Conta
0: aí, qual que é a
2: fofoca.
0: Maria Rita, uma querida aí, também tá sempre acompanhando a gente, e vai ter então o som do Geninho, 8 da noite, 22, tem Israel Novaes. Antes disso, Bruna Menete, meu irmão do coração, Ivan Ranzan. Depois do Israel Novaes, ele vai fechar a festa a partir da meia-noite e noite adentro com o DJ Ivan Ranza. Legal, galera, é isso aí. Vou lembrar aqui um par de ingressos pra primeira mulher que mandar pra cá cantando essa, Duda. Vai?
2: Vai.
4: Pião todo tatuado.
0: Mas tem que mandar um áudio, hein?
2: Primeira mulher
0: que mandar um áudio pra cá cantando esse refrão do peão todo tatuado vai ganhar um par de ingressos na hora, pode ser?
3: Pode ser. Rony, e ainda mais, ó, quem mandar no Instagram do Arraiá Terry dançando essa música vai ter brinde surpresa. Então, Para todo mundo que tá ouvindo aí, Oeste Capital, fica esse desafio.

0: aí pra você mandar a dancinha, mandar a música na, no Instagram do Arraiá TR e ganhar
1: prêmios. Essa daí que tem que,
0: claro,
1: tem que
0: cantar, que tem que tatuado, chapéu então tá. De palha.
1: Vamos ver quem é que ganhou aqui, então. Lá, já tem o primeiro, né? A Clau ganhou aqui, ó.
2: Pião todo tatuado.
1: Claudete, motorista de aplicativo. Valeu, Clau, parabéns aí, é só passar aqui na rádio, retirar o seu ingresso, vai estar em nome de Eduarda Gabriela Boetcher em suas mãos, ok, Duda?
3: Beleza, tá combinado.
1: Legal, meninos, boa festa pra nós,
4: fechou,
1: hein,
4: que eu vou estar por lá
1: também.
4: Obrigado,
1: também,
4: obrigado pessoal.
1: Não, front stage capital. Estão esgotados já, camarotes laterais estão esgotados.
4: Boa!
1: Tem camarote coletivo ainda disponível e espaço caipira. Quem for entrar lá no Instagram vai ver lá o mapinha que tá lá.
0: Não tem erro.
1: Tem erro.
4: Bora, garante já.
0: Só correr pro abraço.
1: Que vai ser lindo.
4: Arraiá TR, o show. Todo mundo quer ouvir.
2: Pião todo tatuado.
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2: 28 para as 3.
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13: Habibina Bumina.
14: Mas eu tô rindo à toa.
13: Habibina Bumina. Nós vamos terminar o nosso programa de hoje com um cantor egípcio. Eu não sei qual, eu não sei como, mas eu vou procurar o cara que tá mais fazendo sucesso no Egito hoje. E nós vamos terminar o programa tocando esse artista, porque o Egito ampliou o placar e está 2-0 pra cima dos irmãos. Vamos, Egito!
14: Vamos, Egito!
13: Isso! Estamos vendo a Argentina ser eliminada da Copa do Mundo. Isso muda alguma coisa na nossa vida?
14: Não!
13: Mas eles zoaram da gente, nós vamos zoar deles também. Salah e Zico maior que o Messi. Vamos, Brasil!
14: Eu sei que tem muita gente que torce pra Argentina, né? Mas assim, hoje é o dia de concordar com o que a Thalia nos mandou ontem aqui no WhatsApp. Ah. Que qualquer time que jogasse contra a Argentina, a gente era junto com esse time.
13: E tava junto com eles, cara.
14: A gente tá assim, né? Desculpa aí pra você.
13: É isso!
14: Mas hoje a gente é Egito.
13: Vamos, Egito! É a mistura do Brasil com o Egito. Dá pra... Tem que ter chave pra dançar bonito, dá pra terminar com isso aqui também, né?
14: Eu gosto dessa.
13: É a mistura do Brasil com o Egito. Tem que ter chave pra dançar bonito. 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
14: 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Faça como os nossos ouvintes que já estão mandando o alô por aqui.
13: Vamos trazer o do cabelo?
14: Vamos!
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13: Fala, cabelo, boa tarde!
10: Vamos lá, Ronei Zanetti, ouvintes da programação do S Capital ligados aí na tarde do Se Joga. Estamos aqui na tarde dessa terça-feira trazendo para você a nossa intervenção do Rádio Ataque. Hoje a gente está invadindo aqui mais um dos estabelecimentos comerciais aqui da cidade de Chapecó. E esse estabelecimento é a regularização fundiária. 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
13: Valeu, galera! Cadê? Vinheta!
1: Vamos! Da galera!
13: É isso aí, pessoal, é isso aí, meus amados, meus amigos e minhas amigas do rádio, estamos vendo a Argentina ser eliminada da Copa, 2 Egito, 0 Argentina.

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2: 15 para as 3.
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5: É, meus amigos.
6: Que destreza.
5: Gênio é gênio, né? Não adianta. Aos 79, gol do Romero, aos 80, gol do Messi, né?
6: É, eles estão no jogo, né?
5: É, 2-2 agora, galera.
6: Inclusive, olha o que o nosso querido amigo nos mandou, o Willy. Alegria de pobre dura pouco.
5: Dura pouco, né? E realmente, tipo assim, gênio é gênio, né? É o que o Brasil devia ter feito, né?
6: É, não desistir, né?
5: É, o Brasil devia ter feito, né? Não ficar caminhando igual um sonso em campo, né?
6: Brigando no, é. nos últimos minutos.
5: Pois é, os argentinos estão fazendo o que o Brasil deveria ter feito, né? Mas assim, tá 2-2
6: tá
5: o jogo agora,
6: né?
5: Tá empatado por enquanto, tá indo pra prorrogação, depois tem pênalti, aquela coisa toda, vamos acabar o jogo hoje 18h30, mais ou menos. Mas assim, galera, é isso, né? Hoje ainda tem outro jogaço de futebol pela Copa do Mundo. Hoje ainda tem o jogo entre a Suíça e a Colômbia, às 17 horas. Provavelmente estaremos nos despedindo de vocês nesse momento, mas torceremos com muita vontade também para a Colômbia, que é a outra representante sul-americana no jogo aqui na Copa do Mundo.
6: Engraçado que a Argentina também é uma representante.
5: É, mas é nossos rivais, né? E não tem como, mas é isso, galera do bem-estar. Está 2-2 o jogo agora e a gente vai seguir acompanhando, atualizando para vocês aqui, mas por enquanto está dando prorrogação e pênaltis para este jogo aqui. Não adianta, né? É o Messi, né, galera? O Messi não é o Neymar. O Neymar não é o Messi. E é isso aí. Os caras têm essa joia aí que tá se despedindo, né? É a última dança do Messi, é a última Copa dele. Poderia ser hoje, mas aparentemente teremos mais jogo pela frente aqui, né? É, som da galera Rádio Ataque.
6: Então bora, bora com o menino Cabelo.
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8: Oi. Fala aí, Rony Zanetti, ouvintes da programação do Se Joga. Estamos com o nosso Rádio Ataque nessa terça-feira, tarde, tempo bom, tempo estável, tempo perfeito aí na cidade de Chapecó. Pra você, friozinho sim, mas o sol voltou a aparecer. 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
8: Diga aquele abraço.
9: Aquele abraço.
8: Aquele abraço.
5: Aquele abraço para vocês também, galera. 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

0: do céu, trago umas notícias pra vocês. Interrompendo aqui, pedindo licença para o Eduardo Costa, está em revisão o lance ainda. Vai ir pro VAR este lance, eu acredito, mas o Enzo Fernandes acabou de virar o jogo pra Argentina. 3 Argentina, 2 Egito, nos 3 minutos de acréscimo do segundo tempo, galera.
1: Cara, isso é futebol, hein?
0: A campeã do mundo está online. Argentina 3, Egito 2. E aí, vamos esperar aqui a revisão do lance. E daqui a pouco eu trago aqui pra você também a... A confirmação do gol, mas aparentemente não tem nada de errado com esse gol aqui. Pode ser uma falta lá na área de ataque do Egito, que isso é bem provável, né? Mas o Enzo Fernandes virou o jogo para a Argentina. 3 Argentina, 2 Egito, inacreditável o que fazem os hermanos na Copa do Mundo, meus amados.
1: E eu gostei que a nossa audiência tá aqui indignada junto, né? Eu já tava escolhendo a música dos cantores egípcios.
0: Pois é, pessoal, vai fazer o quê, né? Eles são os campeões da Copa do Mundo, né?
1: Não
0: da
1: é
0: última,
1: à toa, né?
0: Da última não é à toa, né?

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1: Três horas e quatro minutos, 3 e 4, galera, vai terminar a partida. Vai terminar a partida entre Argentina e Egito e os hermanos estão se classificando para as quartas de final da Copa do Mundo. Sim, meus amigos e amigas do rádio, a Argentina está passando de virada para cima do Egito. Enzo Fernandes fez o terceiro, virou o placar e os hermanos estão enlouquecidos em campo e também nas arquibancadas. Cara, tá uma pauleira esse jogo, os caras estão dando cotovelada, soco, teve acusação de racismo agora. E aparentemente aí ele vai terminar a partida já já, né? É. Era pra ter terminado já essa partida aqui, já acabou os acréscimos. Achei que nessa entrada aqui a gente ia já finalizar a partida aqui do dia, mas aparentemente tá rolando ainda, né?
2: Bola
1: pelo
2: rolando,
1: menos no nosso aqui, né?
2: É.
1: Que nunca se sabe, né? Nós estamos assistindo aqui naquele lugar lá que demora pra
2: que
1: aparecer a imagem.
2: Que demora, né? Não, mas ainda está rolando.
1: Acabou.
2: Acabou.
1: Acabou a partida entre chora e compulsivamente o Messi. Chora compulsivamente o Messi, o gênio Messi está em lágrimas. Tô me sentindo o Luizinho do Cazé TV aqui. Me sentindo o Andrei Sartori aqui agora falando aqui, né? O Andrei Sartori seria mais ou menos assim, né? Messi está em lágrimas! É isso, galera. Fernandes, Messi, Romero foram os três jogadores que fizeram os seus gols.
2: A nossa audiência aqui junto com a gente, né? O problema sou eu, galera. Torci para Cabo Verde, perdeu. Pro Paraguai, perdeu. Pro Brasil, perdeu. Torci pro Egito, perdeu também.
1: Pois é, meus amigos, e é isso aí. Terminou a partida, Argentina 3, Egito 2, e você acompanha mais informações sobre a Copa do Mundo no Golaço com ele, Andrei Sartori, que está ouvindo a Rádio Oeste Capital. O Andrei igual a Elisete, né? Ele tá sempre ouvindo a rádio. Né? Ele tá sempre ouvindo a rádio. É o Andrei, Elisete e o Ori. São os principais ouvintes. Vamos lá. Ronei Zanetti no plantão esportivo.
2: É o próximo.
1: Não, eu já fiz a minha parte no plantão. Vamos trazer quem que eu vou chamar aqui agora, meu Deus?
2: O Dema!
1: O Dema, é isso aí. Vamos lá, Dema!
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2: Valeu, Dema!
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0: ruiva e a morena deram trabalho no 62, viu?
1: Se eu pudesse dar um conselho pra vocês, caiam num gol.

0: Cristiana Araújo, assim você mata o papai, Argentina. Você tá doida, velho? Que é isso?
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0: Oh my God, me sinto Mick Jagger agora, torcendo sempre pra quem ganha. Aliás, pra quem perde. 28 para as 4.
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10: Não tem jeito, meu compadre, vambora. Ela vacilou comigo, nós estamos aí, né? Tudo certo.

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1: 15 minutos para as 4 horas da tarde e a gente tem recado para você da Macropampa. 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E segue mandando tua mensagem de texto, tua mensagem de áudio, deixando teu nome pro sorteio. 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Vamos seguindo com a programação, já já tem mais música.
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2: 4 horas.
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9: Muito bem, estamos de volta aí, 4 horas e 3 minutos, 4 e 3, moçada, vamos juntos até as 17 horas, ou seja, abrimos a nossa quinta e última hora de Se Joga com a parceria da Chapecó Bonés. 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Mandar um abraço aqui pro pessoal, aliás, vamos trazer o Matheus Montemeso, é isso?
10: Vamos, tem informação de um acidente de trabalho que aconteceu agora há pouco aqui em Chapecó e o Matheus esteve no local e traz informações para nossa audiência.
9: Opa!
11: E aí, galera do Se Joga! Ocorrência aqui na Fernando Machado, bem na frente da GOB, do outro lado da rua, tem um prédio em construção que é espelhado, todo ele espelhado, e aqui que nós tivemos um acidente de trabalho. Um andaime acabou ficando pendido, escorado ali somente pelos cabos. A parte esquerda dele acabou caindo. E aí o que aconteceu? O trabalhador que estava ali trabalhando ficou preso naquele espaço. Aí chega o que? A equipe dos bombeiros para fazer um grande resgate por aqui. A ocorrência começou 2h12 aproximadamente, quando os bombeiros foram acionados. E agora eu estou gravando material aqui para vocês, 13h38. Então mais de uma hora de resgate para montar a estrutura. O trabalhador ficou ali aguardando, um dos bombeiros desceu por um cabo com toda a segurança, colocou o equipamento junto ao trabalhador e neste exato momento, observando aqui, o trabalhador já está numa região mais segura, uma zona segura. A primeira possibilidade foi de um erro ali no sistema de freio, no sistema de frenagem desse andaime, tá? Porque os cabos eles não estouraram, a gente vê claramente que eles estão aqui a princípio inteiros, né? 100%, e aí agora Nós temos a finalização dessa ocorrência, né, a parte final, já depois de mais de uma hora. Um grande susto para o trabalhador, com certeza, mas no final das contas, toda aquela parte técnica que a gente fala no programa, ó, treinamento dos bombeiros, treinamento em altura, foi colocado em prática nesse momento aqui na Fernando Machado, bem na frente da GOB. Mais informações no portal Clique RDC e também amanhã de manhã no Sonho Café News.
9: Beleza, valeu Matheus Montemeso, direto da Fernando Machado, trazendo essas informações pra gente, graças a Deus. O trabalhador tá bem, né?
10: Só
9: tá
10: um salvo. Susto.
9: Só um susto aí. Vamos seguir com a nossa programação 4 e 5, galera, é terça-feira. Tá calor em Chapecó, que delícia.
10: Quente.

0: Amo!
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0: Oeste Capital é a rádio da galera e a hora certa, 4 horas e 15 minutos. Eu vou falar aqui mais uma vez pra você não esquecer, tá? 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Show do intervalo.
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3: 4:30.
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1: 18 para 5.
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9: Muito bem, galera. Tamo de volta aí pra passar a régua em mais uma edição do Se Joga, edição de terça-feira. E assim a gente vai fechando a nossa tarde de futebol, tarde que se joga. É, galera, é isso aí. 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
9: Valeu, Duda. 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Hoje tem um par de ingressos no golaço. E a nossa programação vai chegando ao fim. Eu quero saber quem é que ganhou o sorteio de hoje.
10: A Analice Isaac foi a ganhadora.
9: Beleza, valeu, Ana, parabéns aí, obrigado pela sua sintonia. É um rodízio de pizza completo, tá bom, Ana? Pra você. É, e é válido pra hoje à noite. Então vai lá com a sua galera, com a sua turma, aí a turma vai dividir o rodízio deles lá e você vai ter um liberado pra você, fechou?
10: Que maravilha, né? Você pode dizer assim, ó, o meu eu pago.
9: É, o meu tá liberado. O meu eu vou.
10: Então é isso, galera. Amanhã a gente volta a partir do meio-dia, se Deus quiser. Tamo indo nessa. Grande beijo. Fique bem. Cuide de si. Cuide dos seus.
9: Valeu, grandiosos, maravilhosos e suculentos ouvintes. Até amanhã.
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0: Muito boa tarde pra você, ouvinte conectado na 93.3 AFM da galera e do futebol. Está no ar o nosso golaço nessa terça-feira. 5:09, nesse solzinho bueno, rapaz, nesse fim de tarde aqui na 93.3. E a gente vai falar muito sobre Chapecoense, sobre Copa do Mundo, rapaz do céu. Parecia que a Argentina ia dizer adeus à Copa do Mundo e os hermanos surpreenderam de novo, cara. 3-2, a gente vai falar bastante sobre essa vitória impactante, com toda certeza, da seleção da Argentina no golaço. E, claro, muitas informações também do futsal. 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Muito boa tarde, Matias. Os seus destaques pro golaço de hoje.
1: Boa tarde, um abraço pra você, Andrei, pro Rodolfo, Vitor Hugo, os nossos ouvintes. Pois é, rapaz, acompanhei esse jogo também aí pelo YouTube. Eu não consegui assistir por completo, porque o time estava num compromisso, né? Mas, cara, que garra dos argentinos, hein, Andrei?
0: Vontade, né?
1: Força de vontade, sem igual. Ali foi só
0: na
1: vontade.
0: Se a seleção brasileira tivesse 10% dessa vontade, rapaz...
1: Exatamente.
0: Era diferente.
1: Se as pessoas tivessem 10% dessa vontade desses argentinos... Se
0: tivesse mais vontade...
1: Não, a minha ia ser 110%. Vamos lá, então, destaques da Chapecoense. A partir de agora, a gente vai falar sobre o treinamento de hoje na Arena Condá. Mais uma etapa de preparação para enfrentar a equipe do Coritiba. O Bruno Leonardo teve um trabalho com bola no gramado. Giovanni Augusto, Kevin Ramírez não participaram aí dessa primeira parte do treino. É assunto também a logística de viagem para Coritiba. Aí já tá pronta a logística do Verdão Chapecoense, que viaja amanhã. Já vou falar sobre isso. Túlio Eduardo já está em Chapecó, o novo centroavante da Chapecoense, já desembarcou, hoje fez aí um material do marketing, realiza os dois últimos exames, já a gente vai comentar sobre isso também. O volante João Vitor pode deixar a Chapecoense para a sequência da temporada, já já vai ser assunto também aqui no nosso golaço. O mercado da bola, porque a Chapecoense está encaminhando o lateral esquerdo e vai trazer um segundo volante se o João Vitor realmente concretizar a sua saída do elenco da Chape. Já já os detalhes aqui no golaço.
0: É, você participa conosco, 33613130. Vamos juntos até às 19h para falar e para falar muito de futebol. 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A gente vai falar também sobre os jogos de ontem da Copa do Mundo, atropelo da Bélgica também, a classificação para a próxima fase, Série B e Série C de Campeonato Brasileiro. Tem técnico que estava comandando um time catarinense, foi demitido após nova derrota. Vamos fazer conexão ao vivo diretamente com os Estados Unidos daqui a pouquinho com o César Augusto para atualizar mais informações da Copa do Mundo, saber os próximos passos da seleção brasileira também e informações do futsal com o Matheus Montemeso daqui a pouquinho no nosso golaço. O goleiro da galera, nosso comentarista Rodolfo, estava atento, estava acompanhando o jogo do Egito com a Argentina. Parecia, Rodolfo, que o Egito ia para a próxima fase, mas os hermanos surpreenderam de novo. Rodolfo, boa tarde.
2: É, esse é o cenário do futebol. Quando todo mundo pensa que o roteiro vai ser de uma maneira, ele muda a qualquer momento, né? Até o último apito do árbitro. Boa tarde, Andrei. Boa tarde, Vitor Hugo. Boa tarde, Matias Brasil. Boa tarde a todos os ouvintes, né? Mais uma vez, a Argentina mostra a garra argentina, mostra o seu poder de reação, mostra a sua identidade, né? Que é estampada aí para o mundo todo ver. Num jogo que parecia encaminhando aí para a vitória do Egito, em 10 minutos muda todo o quadro. E Messi, mais uma vez, né? Que já tinha perdido um pênalti, mas estava ali puxando forças de onde já não tinha, estava exausto, cansado, assim como o time argentino, mas aí faz essa proeza e vira um jogo para 3-2, né? E aí ganha forças para essa sequência da Copa do Mundo, Andrei.
0: É uma vitória impressionante, com toda certeza, da Argentina. 01.bet, o rádio ligado, o coração na chapa e o palpite na 01.bet. 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Daqui a pouquinho a gente passa algumas odds também, no momento que a gente está acompanhando também Suíça e Colômbia, 13 minutos, quase 14 jogados do primeiro tempo, nada de gols. Daí sai o adversário da Argentina nas quartas de finais. Nosso comentarista, analista, muito boa tarde, Vitão, tudo certo?
3: Boa tarde, Andrei. Boa tarde, Matias, Rodolfo, Matheus Montemeso, nossa audiência. Espero que você fique com a gente até as 19 horas, nosso golaço. É, realmente, se você analisar, né? Se você não tem, digamos assim, torcida nem para um lado, nem para o outro, tá tendo bastante emoção na Copa do Mundo, né? Isso não há a menor dúvida. É, alguns filmes, até jogos parecendo filmes, né? Com roteiros pré-definidos com relação à emoção, né? E realmente, né? Fez valer a melhor seleção, o melhor futebol. Mas, né? A Argentina tendo um caminho que aparentemente seria mais fácil, mas você vê o jogo Cabo Verde, esse jogo também, o esforço e o limite, né? É, mental e físico, a Argentina acaba se submetendo e conseguindo ter o êxito no final, né? É, já são dois jogos, 3-2, né? Então, tem a questão do desgaste também, né? Que pode lá na frente ter algum impacto, mas com a força mental, né? E com a unidade que se cria, né? Lá eles criam uma unidade, né? Um time. É o coletivo em primeiro lugar, mesmo tendo o cara que seja, né, ele, o Messi, o cara que é acima da média, todos sabem disso, mas é uma unidade, um coletivo, né, e a equipe jogou dessa maneira, tanto quem faz o gol é o volante, cabeceando do jeito que o Rodolfo gosta, né, Rodolfo? Fazendo o movimento, a bola voltar para onde veio, né, Rodolfo? Contrapé do goleirão ali, mas muito emocionante, né? A jogada ali do jogador egípcio que tava se destacando muito, acabou cansando. É uma seleção que mais uma que surpreende, né? Mas a melhor seleção africana é o Marrocos, que ainda segue na Copa. Vamos ver como é que vai ser a sequência dos jogos. Vai sair da partida que está rolando agora, Suíça e Colômbia, o adversário da Argentina. Sinceramente, duas seleções difíceis, uma do ponto de vista defensivo, né? A Suíça sempre tem um bom sistema de jogo sem bola, vamos dizer assim, né? Que não é o principal para vencer uma Copa, mas consegue sempre avançar. E a Colômbia, que tem, acho que é a melhor seleção dos últimos tempos, se não comparando até com aquela seleção dos anos 90 da Colômbia, que eu espero até que seja, né? Um sul-americano seguindo em frente, que a Colômbia seja o adversário da Argentina para a gente ter uma Copa América, né? A decisão de Copa América sem a seleção brasileira, pra ver quem passa adiante nesse lado da chave, Andrei.
1: Aí tem a possibilidade daí da gente já ter pelo menos um sul-americano na semifinal em caso de vitória e classificação da Colômbia. A gente vai falar bastante do jogo da Argentina. Tu vê dessa questão da unidade que o Vitão falou, né? Num jogo que o Messi, ele tava um pouco abaixo até em própria relação a ele mesmo, do Messi, do que ele pode entregar de repente até em questão física. E aí os jogadores também da Argentina cresceram no momento que se precisava, 3-2, espetacular essa vitória. Daqui a pouquinho a gente fala mais sobre isso. Matias Brasil, você voltou agora há pouco, faz pouco tempo que você chegou aqui no Grupo Condá de Comunicação, porque tinha treino da Chapecoense na arena, é isso?
4: Exatamente, Chapecoense treinou hoje pela parte da tarde na Arena Condá, e mais uma etapa de preparação para enfrentar a equipe do Coritiba no jogo treino que acontece na sexta-feira, dia 10, 11 horas da manhã, lá no CT do Coxa. Dois tempos aí de 45 minutos com alterações ilimitadas para essa partida envolvendo o Coritiba e também a Chapecoense. No treino de hoje foi feito um trabalho com bola, técnico, tático no gramado. Eu saí um pouquinho antes do treinamento, até porque a gente vinha para fazer aí a mesa, né? Mas um trabalho com bola hoje no gramado. E o principal destaque, ele foi negativo, viu? Um destaque negativo, porque o meia Giovanni Augusto acabou sentindo o tornozelo e deixou o gramado, foi pra academia. E o Kevin Ramirez também sofreu uma entorse no tornozelo e outro jogador que não participou. Ele até tentou dar um piquezinho ali no gramado, mas não conseguiu. Sentiu o tornozelo ali e acabou indo pra academia. 5 minutinhos que o Kevin deixou o gramado, mesma situação com o Giovanni Augusto. Deu mais um piquezinho ali, até tentou fazer alguma coisa, mas infelizmente não deu certo, também se encaminhou para o vestiário, não conseguiu dar sequência ali o meia Giovanni Augusto. A gente conseguiu ver, presentes na Arena Condá, o Rafael Carvalheira e também o João Paulo, que são dois jogadores que estão entregues ao departamento médico, mas que já fazem um trabalho específico junto com o DM do Verdão, estavam também lá na Arena Condá na hora da resenha e da conversa. Muita conversa antes de iniciar o treinamento. Uma conversa de cerca de uns 15 minutos até 20 minutos, cerca de 15 a 20 minutos entre o Rafael Lacerda, a comissão do Rafael Lacerda e o elenco da Chape.
1: E a condição do Max? Como que o Max estava treinando, estava esperando? Como está a situação do Max, que passou por exames ontem, né?
4: Exato. Eu até questionei o pessoal aí da assessoria, tô aguardando o retorno, né? Mas ele não estava lá no gramado trabalhando. Ele não estava trabalhando. Tinha muita gente na academia fazendo um trabalho na academia. Inclusive o Bruno Leonardo saiu da academia hoje, tá?
1: Eu já ia falar sobre ele, já vou emendar o assunto, já que tu entrou no assunto, né? O Bruno Leonardo saiu hoje da academia, ele voltou a fazer o trabalho com bola, ele tá fazendo um recondicionamento físico após ficar parado devido àquele probleminha na coluna, nas costas, né? Na região das costas. Tá fazendo um recondicionamento físico o Bruno Leonardo. É um atleta que volta devagarzinho, é meio que uma transição, entende? Pra ele poder estar 100% e voltar a ficar à disposição do técnico da Chapecoense.
0: É, essa questão do Bruno Leonardo também, os outros jogadores da Chapecoense, o Rodolfo, pressiona, né? Porque teve esse tempo de folga, essa situação aí da equipe da Chapecoense, muitos jogadores sofrendo com problemas físicos já nesse começo, nesse retorno aí, já tá indo pra segunda semana de treinamentos, e já tá na cara, já tem jogo aí, já tem o confronto na próxima semana, não nessa sexta, na outra, contra o Bahia. Uma situação que preocupa um pouco, Rodolfo, tu não acha?
2: É, eu lembro quando teve a transição da comissão técnica do Fábio Matias com a saída de Madalpozo, houve algumas situações. Houve algum desconforto,

0: ter essa exigência ali para que os atletas possam ficar bem fisicamente, tecnicamente, taticamente, trabalhar isso também exaustivamente para que eles possam estar bem no campeonato. E às vezes, né, o atleta pode sentir algum desconforto, talvez não estava, né, nesse ritmo, enfim. A gente não pode detectar na questão da ciência, né, o que tem acontecido, mas os desgastes têm acontecido, as lesões têm acontecido, isso atrapalha sim, porque você está aí preparado para iniciar novamente o Campeonato Brasileiro, já é dia 17, né, então restam aí 10 dias para a reestreia, vamos dizer assim, a volta do Campeonato Brasileiro, e alguns atletas não estão podendo fazer parte do trabalho tático e técnico junto com o restante do grupo. Então isso dificulta sim o Rafael Lacerda, porque diminui a quantidade de atletas que pode estar brigando aí por uma titularidade, André.
1: Vamos com o nosso coordenador Matheus Montemes, que daqui a pouquinho vai atualizar informações do futsal. Ele traz também os seus destaques para o golaço de hoje. Boa tarde, Matheus!
2: A quarta-feira vai ser recheada de futsal. O Verdão das Quadras vai defender Chapecó na fase micro-regional dos Jogos Abertos de Santa Catarina. A estreia contra Nova Erechim no município de São Carlos. E amanhã também, só que às 7:30 da noite, a FEMALE recebe a DTB do Paraná no ginásio da UNO, em busca de uma melhor classificação dentro do G8 da Liga Feminina.
1: Valeu, valeu, Matheus Montemes, atualizando informações da FEMALE também daqui a pouquinho, e vai trazer mais destaques pra gente no nosso golaço. Ô, Matias Brasil, grande Matias Brasil. Vamos falar um pouco sobre os jogos de ontem também da Copa do Mundo, porque logo após o nosso golaço teve mais bola rolando também, esse confronto entre Bélgica e Estados Unidos. Houve também, impressionou essa seleção da Bélgica, um grande resultado, 4-1 frente aos Estados Unidos. O Tillman até tinha marcado um gol de falta, teve desvio ali na barreira, empatado o jogo, mas não deu 2 minutos e já houve novamente a Bélgica ficando na frente. Depois o Lukaku fez um belo gol no final da partida. Interessante essa vitória da Bélgica, vai ganhando ainda mais confiança para a próxima fase da competição. Tem esses jogadores daquela geração de ouro que a gente chama da Bélgica, que foi chamada geração de ouro da Bélgica, mas tem uma renovação bastante interessante também, nomes que vêm surgindo e que vão chamando a responsabilidade, principalmente nesses jogos agora mais decisivos. A Bélgica vai enfrentar a Espanha na próxima fase.
3: A Bélgica, na verdade, podia ter feito até mais gols, né? Finalizou bastante. A Bélgica, na verdade, agora não tá com aquele alarde que tinha antes, né? De geração belga. Como tu disse, né? Tem um Lukaku, por exemplo, De Bruyne na reserva. Né? Hoje são outros nomes. E para eles eu acho que tá sendo melhor assim, né? Eles estão naquela de que assim, não precisa falar de mim, na hora do vamos ver, né? A gente aparece, porque agora chega a hora do inevitável, né? Dos grandes jogos, realmente. E os Estados Unidos é um sonho de verão, né? Aquela empolgação do início das primeiras partidas, jogando realmente muito bem, né? O primeiro jogo de estreia, né? Mas assim como o México, o Canadá, os times da casa, né? Muito entusiasmo pela torcida. Mas a Bélgica botou a bola no chão, né? E agora não dá pra anular os 4 gols da Bélgica, né? O presidente dos Estados Unidos é bom que fique bem quieto, porque perdeu, fica quietinho, né? Tomaram um banho em casa pra mostrar que Estados Unidos em algumas coisas não passa nem perto de ser melhor, né? Que eles têm essa mania lá, né, de achar que são superiores em tudo, mas no futebol ainda não é a deles. 4-1 pra Bélgica, que foi pouco. Porque o gol de falta ainda, porque pra fazer gol do Courtois, né, Rodolfo, o homem é um... Cara, ele, além de alto, ele não é lento, né? E ele tem um poder de ação, mas aquela ali não dava, né, Rodolfo? Com desvio daquele jeito ali, a velocidade que ele bate, né? O jeito que ele bate na bola, né, Rodolfo?
1: Ele tentou voltar ainda, mas não tinha como ele chegar, né, naquele lance.
0: Tirou totalmente, né, ele do lance, e aí desvia e fica no contrapé, muito difícil, e a bola vem rápida, né? Você tá fazendo um movimento, ela vem no contrapé, mas tinha que ser daquele jeito pra fazer um gol no Courtois mesmo.
3: É muito bom ele, cara. É dos melhores goleiros da década, ou do século, que seja, né? Porque ele é aquele goleiro mesmo de desfazer daquelas defesas quando mais precisa. E essa aí, né, alguns poderiam cobrar, mas eu até gosto de sempre perguntar pro Rodolfo, é importante, né, ter um especialista aqui pra gente sempre escutar. Mas a Copa continua, né, vamos ver como é que vai ser daqui pra frente. Mas teve outros jogos aí que eu acabei assistindo um jogo aqui, viu, Rodolfo? Que aí quando o meu filho viu assim, olhou e falou assim, vai ver esse jogo aí? Brusque e Figueirense.
1: Nós vamos falar.
3: E Amazonas e Itabaiana.
1: Esse aí.
3: Ó, o Matias.
1: Mas esse aí não adianta tu pegar o telefone e falar que estão perguntando, porque esse jogo do Itabaiana teve um.

0: Os gols que eu acho que ninguém fez na Copa do Mundo, e não vi, não teve. Um grande golaço, bem provavelmente vai ir pra Puskas, talvez, esse jogo do Itabaiana, né? Um gol que o Matias Brasil, acho que nunca deve ter tentado fazer, né, o Matias Brasil. Tu viu o gol do Itabaiana ou não viu?
1: Só tô pra informar que eles tão ligando aqui pra
0: pedir... Tu viu o gol do Itabaiana ou não viu?
2: Não, eu não vi.
0: É, porque não...
2: E tu viu que o Avaí perdeu?
0: Não.
2: Que o treinador...
0: Perdeu! Perdeu!
1: Ainda bem.
0: Perdeu!
2: Então, aconteceu isso tudo ontem.
1: Informe, por gentileza, o gol, porque o pessoal ligou aqui pra pedir como é que foi
0: o gol do Itabaiana. Foi de trás do meio de campo, cara.
1: É.
0: Ele cobriu o goleiro, bem não. Provavelmente pode estar concorrendo a Puskas, Matias Brasil. É. Brinca, Matias Brasil.
1: Não.
0: Brinca.
2: É. Importante... E tão emocionante quanto os jogos da Copa foi o do Vila Nova, do Guto.
0: Dois importante, a um de virada. Daqui a pouquinho vão ligar pra logística de viagem. Eles vão ligar daqui a pouquinho
1: pra
0: logística.
1: Vou retornar pro ouvinte aqui pra
0: falar. Pra logística daqui a pouquinho eles vão ligar também.
1: Obrigado ao ouvinte que ligou pra nós.
2: O pessoal tá querendo ingresso, né, Matias?
0: Rodolfo, essa vitória da Bélgica também credenciando, acho que vai ser um grande jogo da Bélgica contra a Espanha também na próxima fase da competição, hein?
3: Grande jogo, né? A força da Bélgica nesse jogo deu moral, né? Os jogadores se juntaram coletivamente, conseguiram fazer prevalecer a sua força. Os Estados Unidos foi onde deu, o limite dela era aquilo ali mesmo, né? Fez o que poderia, cada um dentro do seu limite, com o seu treinador. O argentino conseguiu colocar uma identidade para eles, mas a força da Bélgica conseguiu ali superar os Estados Unidos e com um placar elástico. E agora vai ser um grande jogo. Bélgica e Espanha, né? A Espanha, que comento sempre com o Vitão ali, fora do ar, é muito toque de bola, tem muita habilidade, ele não tem um poder de definição tão grande, mas é uma grande seleção, uma das favoritas ao título. Mas a gente vai esperar, né? Mata-mata, tudo pode acontecer. E vamos ver, mas será um grande jogo para quem é apaixonado pelo futebol, André.
0: Vamos falar agora de Femali Futsal. Nosso coordenador Matheus Montemes vai trazer informações do futsal feminino também. Diga lá, Matheus!
4: Alô, pessoal do Golaço! Amanhã tem Femali Futsal pela Liga Feminina no ginásio da UNO. O jogo está marcado para 7h30 da noite, com os ingressos a R$20 normal inteiro e R$10 a meia entrada. E o jogo vale bastante para a Femali, que está dentro do G8 da competição, mas ainda busca confirmar a sua vaga para a próxima fase. E se vencer, pode até mesmo ficar entre os 4 primeiros colocados. Já a DTB está fora da zona de classificação, é a 9ª colocada com 11 pontos. E uma vitória põe o time paranaense para dentro do G8, tá? Está em Cascavel, lidera com 28, Barateiro tem 25, Leões da Serra 21, Taboão Magnus 17 e a Femali 16 pontos. Tá bem disputado, especialmente a parte intermediária da tabela, visando essas 8 vagas para as quartas de final. Quem conversa com a gente agora no Golaço é o técnico Éder Popioski.
5: Então, a gente vem pontuando sempre em casa, né? Isso é muito importante para um time que pleiteia chegar à classificação, né? Então, a gente não perdeu em casa, espero que não seja nessa noite de quarta, né? O nosso torcedor tem vindo aqui, nos apoiado, né? O time criado uma atmosfera favorável, né? Mas o que vale é o que nós estamos nos preparando, tentando construir um jogo bom, um jogo que seja que dê margens aí para a gente conseguir as vitórias, né? Tem sido isso ao longo dessa fase da liga. Agora a gente entra num momento mais decisivo, né? São apenas mais 4 jogos para definir os 8 primeiros, os que avançam para a próxima fase, né? Esse jogo com o Telêmaco é super importante para nós, porque também é uma equipe que briga por uma dessas vagas.
4: Esse o técnico Éder Popioski, que não vai ter a goleira Natália, fora por conta de uma lesão na panturrilha, mas conta com a volta da canhota Carol Bueno, uma jogadora muito importante no plantel. Lembrando que esse jogo já foi marcado 2 vezes. Inicialmente, esse jogo ele cairia na data dos Jogos Universitários Catarinenses, os JUCs, e num segundo momento, na semana passada, seria realizado em Chapecó, mas por conta das fortes chuvas acabou sendo colocado adiante. Então, 2 remarcações e finalmente o jogo vai acontecer amanhã, então às 7h30 da noite, no ginásio da UNO Chapecó.
0: Valeu, Matheus Montemes. A gente vai fazer o seguinte, vamos dar uma pausa no nosso golaço. Na volta, vamos falar um pouco mais sobre a logística de viagem da Chapecoense para Curitiba, Série B e Série C do Campeonato Brasileiro. E caiu o treinador do Avaí, rapaz. Daqui a pouquinho a gente vai falar tudo isso e muito mais no nosso golaço.

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As dicas da Oeste Capital aqui na 93.3, a vinheta foi pra enfatizar mesmo que tava vindo as dicas, viu, André? Bem, rádio dicas pra você, vagas disponíveis na Otesma Artefatos de Cimento, serventes de obra, auxiliar de armador, carpinteiro, pedreiro, auxiliar de manutenção elétrica, operador de guindastes, operador de usina de concreto, assistente de qualidade. Interessados, favor encaminhar currículo para o WhatsApp 99914-8762 ou entregar na portaria da empresa, Rua Alfredo Wagner, 160E, bairro Alvorada. A Berlanda tem vaga para montador de móveis internos. Para mais informações, compareça à loja com o seu currículo na Getúlio Vargas 667, no centro. Posto Catarina está selecionando frentista masculino. Interessados, comparecer na Rua São Pedro, no Posto Catarina. 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
6: Depois da polêmica em torno do cartão vermelho de Folarian Balogun, o presidente Donald Trump se manifestou e disse que realmente pediu para que fosse revista essa situação. Mas na fala dele, ele afirmou que o juiz teria sido um pouco suspeito depois da expulsão. Por conta disso, a CBF e a Conmebol saíram em defesa do árbitro brasileiro Rafael Claus após as críticas feitas por Donald Trump. A CBF afirmou que Klaus tem uma trajetória marcada por excelência técnica, conduta ética e respeito ao futebol, destacando que não existe nenhum elemento que coloque a carreira dele em dúvida. Klaus, que está na segunda edição do Mundial dele, virou o centro de uma polêmica internacional, mas com respaldo das principais entidades do futebol. Eu sou Melina Calduro, de Nova Jersey, para o Acaerte em Campo.
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15: Estamos de volta, era 93.3 com o nosso golaço, faltando 20 minutos para 6 horas da tarde. Vamos juntos até as 7 horas da noite. Claro, você participa pelo 3361-3130. Pergunta do dia, justamente qual é o grande personagem da Copa, grande jogador até o momento. Manda seu recado, 3361-3130, 45 segundos de áudio, nome completo, bairro de onde está falando. 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
15: 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Tem uma informação, Matias Brasil, isso, antes da gente atualizar.
16: Trânsito.
15: Mais informações da Chape, do futebol. Informação importante de trânsito, é isso?
16: Vamos lá então, recado do ouvinte.
17: Boa tarde, galera. Deu uma batida aqui na frente do brasão, bem na faixa de pedestre. O carro bateu atrás do outro. Provavelmente só foi danos materiais, mas vai estar tudo parado o trânsito aí. DEFAP, centro.
16: Beleza então, né? Era outro canal que tinha que fechar. Beleza, informação do ouvinte aí em frente ao brasão, sentido EFAP Centro.
15: Tá, então informação importante para você que está transitando nesse local, muita atenção. 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Ô, Matias Brasil, vamos falar da logística. Oi, tudo bem? A logística de viagem da Chapecoense pro jogo, treino na sexta.
16: Rádio Dicas. Vamos lá, então. A logística da Chapecoense de viagem para essa partida contra a equipe do Coritiba. Já foi repassado aí pelo pessoal da assessoria de comunicação. A Alessandra Seidel enviou pra gente. Então, vamos lá. Programação da Chapecoense. Treinou hoje na Arena Condá, amanhã quarta-feira. 8 horas da manhã se apresenta na Arena. 9 horas da manhã tem treino. Meio-dia e 30, um ônibus fretado de Chapecó a Coritiba. Às 21 horas e 30 minutos, é pra você, Andrei. Chegada prevista em Coritiba. Na quinta-feira, 9h30 da manhã, sai pro treino. Não tem o local aqui ainda, não foi confirmado o local, provavelmente no CT do Coritiba. Sexta-feira, 11 horas da manhã, iniciei o jogo treino entre Coritiba e Chapecoense no CT do Coxa, atividade fechada para a imprensa, a gente já recebeu essa informação, não pode acompanhar. 3 horas da tarde, um ônibus de Coritiba a Chapecó, chegando por volta das 23 horas e 30 minutos. Aí, sábado e domingo, recuperação folga para os atletas.
15: Tá, então, essa programação, a Chapecoense que enfrenta, não nessa, na outra sexta, já a equipe do Bahia, em rodada atrasada do Campeonato Brasileiro. Vai ser esse último treinamento, essa última preparação aí também do Rafael Lacerda com o seu grupo. Há muita diferença, ô Vitão, de um jogo treino para um amistoso, de fato, questão física e também comportamento dos atletas em campo? O Matias confirmou, 2 tempos de 45, né, Matias?
16: Exato, exato, que foi passado pela assessoria.
15: Então vai ser praticamente igual do que seria um amistoso, questão de tempo, né? Não sei o que pode ter diferença, você que entende mais nesse assunto também, Vitão.
8: Não, tem diferença sim, porque tu não tá exposto, né? Ninguém, não tem um público assistindo, seja pela transmissão ou seja em loco, né, estando presente no estádio. Com certeza vai ser algum membro da comissão ali que vai estar apitando, alguma coisa do tipo. Vai ter que ser uma coisa meio que amigável, né? Quando a coisa esquentar, não precisa dar cartão, não vai ter cartão, né? O cara esquentou a cabeça, tu tira ele do campo, entra outro. Esfriou a cabeça, volta pro campo. Não é a mesma coisa, não é a mesma coisa. Mas do ponto de vista tático, de movimentação, serve sim, né? Claro, tudo eu tiro proveito. Se até se você fizer um jogo treino contra o sub-20, você tira proveito de várias coisas, como é que você não vai tirar, né, contra um clube que disputa a mesma competição que você, né? Então eu vejo que a questão da Chapecoense é buscar, agora mais dentro de uma realidade, né, de um gramado que seja mais próximo, né, do que é o ideal, né, longe do que aconteceu no amistoso, poder repetir algumas coisas do ponto de vista do sem bola, né? Agora com o jogo podendo ser mais rápido, se vai conseguir aproximar a marcação e também, né, ser eficaz como foi naquela jogada do primeiro gol, né, que eu acho que foi uma jogada bastante interessante, que mostra o Bolasso fazer essa movimentação com velocidade, né, fazendo o drible e depois a conclusão. Mas a questão a gente precisa ver ainda, né, a saída de bola da Chapecoense, como é que vai ser, como que a Chapecoense vai jogar quando estiver perdendo no marcador, né, que tiver que propor jogo, ou diferente disso, jogar reativo quando estiver jogando fora de casa. Tudo isso a gente vai ver de acordo com as partidas, né? E logo de cara, contra o Bahia fora de casa, que já é, né? É o bem-vindo à realidade, né? Que é jogar contra o Bahia fora de casa e depois em casa na Arena Condá. Ainda vai demorar um pouco mais, né? Porque depois vai jogar com... em seguida o Flamengo, né? Flamengo. E aí o Flamengo também, né? Convenhamos que depois do Bahia jogar com o Flamengo é uma sequência pesada, mas é isso, né? Não é, vai ser muito diferente disso daqui pra frente, André.
15: Depois é Santos fora de casa no Campeonato Brasileiro. Não tem mais moleza depois disso. Pá01.bet tá pagando 2.45 na vitória da Colômbia e 3.95 na vitória da Suíça. Lembrando que o placar tá 0-0, 44 minutos jogados do primeiro tempo, mas também tem Série B hoje à noite e tá pagando 2.53 na vitória do Atletique e 3.02 na vitória do Operário. 01.bet, jogue com responsabilidade. Lembrando que é somente para maiores de 18 anos. Justamente para a gente falar de Série B, porque ontem a gente teve mais um jogo, mais uma partida entre Botafogo de Ribeirão Preto e Avaí na Arena Niknet. E olha, rapaz do céu, o Botafogo bateu o Avaí pelo placar de 3-1. Botafogo que Matias Brasil, deixou a zona de rebaixamento e o Avaí que ficou ainda mais numa situação delicada na Série B do Campeonato Brasileiro. 18 pontos, 13 pontos, tá na 18ª colocação e fica agora 4 pontos de deixar essa situação incômoda que é a zona do rebaixamento em relação ao Londrina. Ontem também o Vila Nova venceu o São Bernardo placar de 2-1, e logo após o confronto entre Avaí e Botafogo de Ribeirão Preto, o Avaí anunciou a demissão do técnico Cauã de Almeida, treinador que conquistou a Copa Sul-Sudeste, mas não vivia um grande momento na zona de rebaixamento da segunda divisão do Campeonato Nacional. Então o técnico logo após anunciou, o Avaí anunciou a demissão do técnico Cauã de Almeida, que na temporada fez 38 jogos com 15 vitórias, 8 empates e 15 derrotas, 46,49% de aproveitamento do técnico Cauã de Almeida. Vi muitos, pessoal, os torcedores do Avaí, Vitão, depois Rodolfo, falando que demorou até para ter essa demissão do técnico Cauã de Almeida, porque a Série B já fazia algum tempo que ele não conseguia dar uma resposta com essa equipe, com a equipe do Avaí em campo. E o Avaí numa situação bem delicada, vai precisar de uma grande recuperação para deixar essa zona incômoda e não de repente ser rebaixado para a Série C aí, Vitão.
8: Eu vejo que, não sei até que ponto o Avaí esperava muito diferente do que está acontecendo, né? Eu acho que talvez ali até ganhar o Sudeste deve ter até iludido de certa forma eles, né? De achar que não, dá para ir desse jeito, vamos assim. E tá vendo que não dá, né? Eles, eu acho que vão buscar alguém, talvez a ideia seja buscar alguém mais experiente, né? Para buscar manutenção na competição. E aí é aguardar para ver cenas dos próximos capítulos. O Avaí sim corre, digamos que está entre os favoritos, né? Assim como a Chape na Série A é favoritaça para cair para a Série B, o Avaí tá agora a passos largos aí para se tornar um favoritaço de cair para a Série C.
15: Vai ter que fazer uma grande recuperação, o Rodolfo, essa equipe do Avaí, para tentar sair dessa zona incômoda do rebaixamento. Acabou de Almeida aqui. Teve até um início interessante no Campeonato Catarinense, parecia que de repente ia conseguir fazer engrenar essa equipe do Avaí, mas é uma equipe, se tu vai olhar os outros times da Série B, é muito abaixo, né? Tá nessa colocação aí também. Tentou, o Cauã não conseguiu, agora também deixa o cargo, mais uma derrota. O Avaí que na próxima rodada da competição, já tá chegando a 17ª rodada, vai enfrentar o Náutico, né? 4 horas da tarde na Ressacada, o Rodolfo, no domingo.
9: Eu acho que até o Cauã, ele tirou leite de pedra nesse time aí, tá? O elenco dele, o elenco do Avaí, infelizmente, a gente falar isso sabendo que perdemos aquele título da Copa Sul-Sudeste, o Chapecoense perdeu para esse elenco do Avaí. Agora, quem vai chegar e ter esse mesmo elenco vai ter muita dificuldade. Agora vai começar a chegar próximo aí, vai pegar o Náutico agora para terminar essa primeira fase, o turno, né? Vai pegar o Náutico, depois pega o São Bernardo, que está fazendo um excelente trabalho aí na Série B. Aí vem o América, né? O América Mineiro em casa. E aí ele vai ficar faltando ali 10 vitórias e um empate para escapar. Ou seja, cada rodada que passa, o percentual vai diminuindo, né? Então, o Avaí ele está numa situação difícil. Tem um elenco que não é qualificado para permanência, na minha opinião. O treinador que chegar, ele vai ter que puxar aí o limite dos atletas ou trazer reforço para essa permanência. E contra o Náutico ali, a minha torcida, você já sabe qual é. Espero que possa concretizar uma vitória lá na Ressacada.
15: Eu vou torcer pro Náutico também, o Rodolfo, mas não é por nada, é porque você é torcedor do Náutico. Só por isso mesmo eu vou torcer pro Náutico nesse domingo, mas só domingo também, Rodolfo. Mas te dar uma ajuda, sabe? Só nesse domingo aí, porque não, eu sei que vai precisar da
9: tranquilo, torcida. Tranquilo, então vamos torcer contra o Avaí.
15: É? Tu vai torcer? Eita, certo. Eu vou torcer pro Náutico.
9: Ah, vai?
15: Eu torço pro Náutico.
8: Mas vou te falar também, vocês estão querendo empurrar o bêbado da ladeira, hein?
15: Quem?
8: Vocês estão querendo empurrar o bêbado da ladeira, hein?
15: Não, de forma alguma.
8: Precisando torcer contra, não.
15: Não
8: tá precisando.
15: Não, deixa eles lá. Eles vão atrás do vozinha lá, que, coitadinho. Não quis vir por causa dos salários. Vamos falar de Série C, porque ontem também teve o outro de Florianópolis, que também tomou uma sacolada, Matias. Tá legal as coisas lá, cara. A gente, de vez em quando, sofre, vê que a nossa situação não tá legal, mas eu acho que lá tá pior ainda.
16: Tá complicado a situação deles indo pra Série C. Tão tudo no SPC, não pago de nada pra ninguém, né? Não é fácil.
15: SPC. É, tá bem complicado. Você, Matias, lá ou já se livrou?
16: Não, já me livrei. Já. Nossa, como é que vai dar errado? Tá certo. Vamos ver a situação lá no litoral dos caras.
15: Narinas! Simon ou Matias Brasil, ontem...
16: Arena
15: Simon, Bauer, né? Velho. 3 pro Brusque, 1 pra equipe do Figueirense, vitória do Brusque. Brusque que é líder da Série C do Campeonato Brasileiro, né? O Figueirense que, nesse momento, tá na 15ª colocação. A Série C é difícil até de explicar, tu tem que ficar acompanhando a Série C porque ela tá muito equilibrada. O Figueirense tá na 15ª colocação, cai 2. O primeiro time dentro da zona de rebaixamento é o Confiança, ele tem 11 pontos, então são 5 pontos de diferença pro Figueirense, mas o Figueirense ele tá na 15ª colocação e o primeiro time na zona classificatória, Matias Brasil, a diferença é de 3 pontos pro primeiro time, que é o Maringá. Se a gente for pegar
16: qual é a posição do nosso querido Ipiranga aí?
15: O nosso Ipiranga tá na 12ª colocação, 1 ponto de diferença do Maringá.
16: Cara,
15: tá tudo muito equilibrado ali. A gente pode pegar do 5º colocado ali, que é o Paysandu, que tem 20 pontos. Aí o 5º e o 6º tem 20, o 7º e o 8º e o 9º, o 10º e o 11º tem 19 pontos, Matias Brasil. Aí depois já o 12º, que é o Ipiranga, tem 18. Cara, tá muito. Eu desconheço um campeonato assim tão equilibrado como tá sendo a Série C. Eu acompanhei outros anos a Série C do Campeonato Brasileiro. E fazia tempo que eu não vi um campeonato tão equilibrado, Vitão, porque a gente tá chegando na 14ª rodada de competição. Restam mais 5 aí, rodadas restantes que tem pela frente ainda a Série C. E não dá pra cravar se já tem time classificado, o que pode acontecer até na parte de baixo. Tá tudo em aberto, vai chegar acho que até a última rodada nessa briga aí, Vitão.
8: Não, e a questão é que isso já não é de hoje, né? E tem algo que acontece na Série C que é curioso, né? Que até quando tá acontecendo menos nos últimos anos, que era sempre os favoritos da primeira fase, não nem subiam, né? Eu lembro da dificuldade que foi do Fortaleza. Eu lembro até de conversar com o Emerson Maria, que eu já tinha trabalhado com ele, né? Um treinador que já rodou por muitos clubes aqui em Santa Catarina. Da dificuldade quando chegava na reta final. O próprio Júnior Rocha também, parceiro, que já trabalhei com ele aqui no próprio Ipiranga, né? Indo bem e acabava caindo no Caxias, enfim. E agora você vê que é uma rodada para mudar. Não dá realmente para você cravar. É uma rodada para outra, muda a posição dos clubes. É um jogo de diferença, são 3 pontos, tem uma distância, separam vários clubes. Então, realmente, é uma competição para quem gosta desse lado, né, mais competitivo. É um prato cheio e eu sempre falo que a Série B está mais próxima da Série C e vice-versa, obviamente, do que a Série B da Série A. Eu digo até por uma questão financeira. O abismo entre os times que sobem da B para A é diferente quando cai um grande. Ah, o Grêmio caiu, o Cruzeiro caiu. Esses clubes, eles caem para a Série B e continuam usando, tendo um orçamento alto. Mas a diferença da B para C é um choque menor quando você vai da C para B do que o choque de ir da B para A, principalmente pelo lado financeiro, André.
15: Vale. A gente pode ver, acompanhei o jogo do Ipiranga contra o Paysandu, a vitória 1-0. No final de semana, e a folha salarial do Paysandu, o investimento que o Paysandu tem, é um investimento muito alto. Tá bem interessante essa Série C do Campeonato Brasileiro esse ano, o Rodolfo, muito difícil da gente cravar, o Brusque muito bem, novamente, primeiro colocado, disparado lá na frente, mas não dá para descartar o outro catarinense também, o Figueirense, buscando essa classificação para a próxima fase da competição. A gente tivemos um gol que pode ser considerado Puskas, vamos dizer, porque o jogador do Itabaiana, cara, fez um golaço de trás do meio de campo contra o Amazonas lá no Carlos Zanit, cara, um belo gol, hein?
8: Ele teve na Chapecoense aqui em 2017, meio que fazendo o teste, né, que era do Cianorte, que era... Chegou aqui com o nome, o Rodolfo, aí falou, Rodriguinho, é Rodrigo Pelezinho, eu falei, Pelezinho não.
15: Calma,
8: não faça isso, querido.
15: Baixa a bola.
8: Não, eu falei mesmo pra ele, falei, cara, não faz isso, que é complicado. Então, o Rodriguinho, aí hoje é Rodrigo Alves. Né? Ele era um atacante que agora joga mais numa meia. Era um jogador que tinha uma questão com peso, um pouco, tinha uma dificuldade de ficar na melhor forma, mesmo sendo jovem, mas tinha um certo talento, né? E uma explosão. E agora jogando na meia, onde não tá exigindo dele dar grandes piques, na verdade, você vê, ele fez um gol de antes do meio campo, né? Foi um baita de um golaço. Que eu vou te falar, hein? Esse aí ele vai. Como se falava na época do Rodolfo, né? Vai pro DVD, né, Rodolfo?
15: Pra capa, hein, Eliseu?
9: Vai.
15: Tá interessante, Série C, hein?
9: Tá. E você falou do jogo do Ipiranga, e mais uma vez o Gabriel Werner fez uma defesa, tava 1-0. Um chute, cara, o gramado tava encharcado, muita lama, gente na frente, no chão, uma velocidade, e ajudou mais uma vez o Ipiranga conquistar essa vitória. E o Brusque é um time calejado nessa Série C, cara. O Brusque sempre chega e chega forte. Esse ano classificam 8, né? E ele tá liderando essa competição, que já teve a liderança do Paysandu. E tá muito próximo, tá muito brigado. Como você falou, hoje quem tá na 16ª, 17ª, tá com... Até o último antes de ir pra zona, que é o Itabaiana, com 13 pontos, tem chance de classificar, porque faltam 6 jogos... E o 8º colocado classifica, tá com 19. Então são 6 pontos de diferença para tirar em 3 jogos. E a briga vai ser boa. É um campeonato disputado. Essa fórmula é mais interessante do que as anteriores, né? E aí depois vai vir pro playoff, ali pro mata-mata. Mas tá bem interessante esses confrontos, Andrei.
15: Vamos ver como vai acontecer. Lembrando que o Gabriel Werner, eu não sei como tá a condição de contrato, Matias, até pode de repente apurar se houve um caminho de uma renovação ou algo do tipo com o Gabriel Werner, porque... se não me engano, agora em agosto ou setembro ele já poderia assinar um pré-contrato, né? Não sei se a Chapecoense está encaminhando a renovação.
16: Ele tem vínculo até o mês 3 de 2027 com a Chape, né? Tem que encaminhar a renovação mesmo.
15: Daqui a alguns...
16: Nenhuma informação sobre ele.
15: Porque, olha, o Ipiranga ele contratou o Lucas Maticoli, que é um goleiro já consagrado no Rio Grande do Sul, e outros nomes. E nenhum teve brecha, o Gabriel Werner tá tomando conta do gol do Ipiranga, que é o principal nome da temporada na Série C do Campeonato Brasileiro. Defesas impressionantes que vem salvando o Ipiranga até de resultados negativos que teve ao longo da temporada. O próprio Paysandu ali poderia ter sido outro rumo, outra história. É impressionante o que vem fazendo o Gabriel Werner com a camisa do Ipiranga de momento. Vamos pro nosso... Que dia que é lá, Matias? Não, vai.
16: Segundo intervalo.
15: É?
16: Claro.
15: Fechar o primeiro tempo?
16: E fechamos agora o primeiro tempo do golaço aqui na Mancha
15: Capital. Então tá aí. Vamos fechar a nossa primeira hora pra Central de Negócios, Magnólia e 01.bet na volta. Vamos falar um pouco mais porque tem centroavante que já tá em Chapecó. César Augusto diretamente dos Estados Unidos. Os jogos de hoje. Tem polêmica de novo envolvendo a FIFA aí por causa de arbitragem. E a gente vai falar ainda mais do futsal, tudo isso no nosso golaço.
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1: Volta com o nosso golaço, segundo tempo aqui na 93.3 AFM, da galera e do futebol. 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Está de olho, intervalo de jogo agora para Suíça e Colômbia, 0-0 no marcador. Vamos ver quem vai para as quartas de finais e vai enfrentar a Argentina, que bateu hoje o Egito. Daqui a pouquinho a gente vai comentar mais sobre essa partida. Matias Brasil, seus destaques para a segunda hora do golaço.
2: Seguimos falando sobre a Chapecoense, vai ser assunto novo centroavante do Verdão, que já está em Chapecó. João Vitor, que pode deixar a Chapecoense na sequência da temporada, o volante do Verdão. O mercado da bola, a Chapecoense segue no mercado da bola, a gente vai falar sobre isso. Tudo isso e muito mais a partir de agora aqui no golaço.
1: É importante informação da questão do João Vitor, era uma informação que a gente não tinha ainda até esse momento. 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Além disso, a gente vai falar um pouco mais dos jogos de hoje da Copa do Mundo. A FIFA que escalou um juiz argentino para o jogo da França, rapaz. Também tem a situação do futsal, atualização com o Matheus Montemes. A gente vai falar do jogador da Inglaterra que se machucou e agora está confirmado. Ele está fora da Copa do Mundo durante aquela comemoração da classificação. E os jogos das quartas de finais também, vamos analisar um pouco mais esses enfrentamentos da próxima fase da competição, sempre para Boa Visão Imóveis, porque 2026 é o ano de sair do aluguel. 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Matias, a gente estava falando antes do nosso intervalo e de entrar em demais assuntos sobre o Gabriel Werner, a atuação que ele está tendo no Ipiranga. E até tu foi buscar informação sobre a questão contratual dele, Matias.
2: A Chapecoense já enviou uma proposta de renovação contratual para o Gabriel Werner. Não foi repassado para a gente que quanto tempo seria, né, nessa renovação contratual, mas sim, já entrou em contato com o staff do jogador.
1: É, tem essa situação aí. Mas claro, né, o Rodolfo, então, só para a gente também já encerrar esse assunto, o Rodolfo, ele vai receber, bem provavelmente, assédio de vários clubes do futebol ali, Série C, até de repente Série B. O próprio Ipiranga, eu tenho certeza que vai ter interesse em manter esse goleiro para a próxima temporada.
3: Ah, o trabalho que ele está fazendo é abrir o mercado, né? Foi o empréstimo que a Chapecoense fez, isso é bem interessante, porque o atleta agora está na vitrine e fazendo grandes jogos com times aí que até pouco tempo estavam na Série B do Campeonato Brasileiro, como você falou. Às vezes você está disputando uma Série C do Brasileiro, um time ele vai para a Série B e aí ele olha alguns destaques que foi da Série C. E aí o Gabriel Werner entra nessa lista aí, porque tem feito um grande trabalho. E o goleiro, eu sempre digo, tem que ter regularidade, tem que distanciar uma falha da outra, quanto mais longo melhor, porque aí sim, aí a regularidade é grande. E além disso, ele tem feito grandes defesas em momentos difíceis da partida, tanto segurando o empate quanto a vitória. Então a Chapecoense tá certo de buscar essa renovação, até porque eu vejo um atleta que pode vestir a camisa da Chapecoense em algum momento. E quando ele tem um contrato mais longo, mesmo que ele esteja emprestado, ele está sendo visto de uma forma por todo o Brasil, ainda mais valorizando, né, o seu trabalho.
1: É, mas vai ter que ficar atento, Vitão, porque vai ter esse assédio de vários clubes. O Rodolfo falou dessa questão das falhas, né? Cara, é impressionante, ele não falhou em nenhuma partida do Ipiranga até esse momento, vários jogos que ele teve pela frente. E além dessas defesas difíceis, foi importante também em pênaltis, né? Teve pênaltis que ele defendeu em momentos que foram complicados para a equipe do Ipiranga na Série C do Campeonato Brasileiro.
4: É, realmente, ele teve o que é necessário para um jogador quando ele é formado, né, na categoria de base, que é a sequência de jogos. Nem todos os jogadores que a Chapecoense vai formar, ela vai conseguir dar espaço. O goleiro, Rodolfo sabe muito bem disso, né, ele precisa ter... O goleiro, a gente gosta até de falar, assim, no meio do scout, que tem a questão da hora de voo, né, que nem de um piloto, né, de avião. E o goleiro conta muito a experiência, né, a quantidade de vezes que ele já tomou decisão que ele deixa de tomar e etc. Isso ele aprende e acaba conquistando, né, essa experiência, esse know-how aí como goleiro jogando, né? Não tem outra forma, né? Não é em treino. E ele foi, fez, a Chapecoense fez bem de emprestar ele até para um clube onde ele não ficaria tão longe, até na questão da ambientação, adaptação. E ele respondeu, né? Tendo os goleiros mais experientes que ele no elenco ali, ele conseguiu atingir até, digamos, o patamar de um dos melhores goleiros da competição. E a questão que envolve a negociação e uma possível negociação ou transação envolvendo o jogador, é importante explicar para o público que quando faltam 6 meses para acabar o contrato, o jogador já pode assinar um contrato com uma outra equipe, né? Para assim que finalizar o contrato, ele já inicia no momento seguinte na equipe que ele assinar, né? E quando está chegando no último ano, né, geralmente as equipes elas buscam uma negociação quando chega nesse último ano, mas muitas das vezes esse planejamento não consegue ser efetuado e aí se corre um certo risco, né? Como é o caso agora, porque o atleta ele pode receber uma proposta de valorização de uma equipe e que cubra, por exemplo, uma oferta da Chapecoense, né? E aí, qual é a garantia, por exemplo, que ele joga na Chapecoense? Não tem como garantir, né? Tem goleiros ali mais experientes, ele chegar para ficar atrás de um ou dois goleiros, é difícil você convencer o goleiro, né, disso, né? E o goleiro tá jogando, ele tá tendo uma sequência, né? Hoje o time que tá na C, em outro momento tá na Série B, né? O futebol é dinâmico, tem a questão do tempo de contrato, né? Chapecoense acabou trazendo mais goleiros, né? Acabou vindo o goleiro lá da Tombense.
5: Matheus Aurélio.
4: E que ainda nem, né, pôde ser visto. Então, no lugar do Gabriel, do Gabriel aí, vai ficar a decisão, né? Quem decide junto com ele do que é melhor pra carreira dele. A Chapecoense vai ter que ser criativa aí na proposta, porque a Chapecoense tem uma coisa vantagem pro lado dela, que ela é uma boa pagadora, né? E hoje isso no futebol, você vê exemplo da Ponte Preta de alguns clubes aí, o próprio Santos aí também tá com dificuldade, vários clubes estão sendo noticiados com dificuldade e às vezes o jogador quer ter essa garantia, né? De repente uma composição, né, dele ser jogador da Chapecoense e continuar emprestado, né, pode ser uma saída para essa questão, né, dividido o percentual do atleta com quem for pagar o salário dele.
1: 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Informação importante?
2: Informação do Corpo de Bombeiros, na linha Alvorada, aqui em Chapecó, um incêndio em depósito de reciclagem. Duas viaturas empenhadas nesse momento, então, linha Alvorada Chapecó, incêndio em depósito de reciclagem, informação preliminar do Corpo de Bombeiros.
1: Daqui a pouquinho a gente vai atualizar mais informações sobre isso também. Matias Brasil, chegou uma informação também de última hora da Chapecoense, é isso?
2: Eu questionei aí sobre a questão do Max Alves, a assessoria, e o pessoal repassou pra gente aqui, ó. Informação, após a realização de exames de imagem, o meio-campista Max Alves teve constatada uma lesão muscular na região do adutor da perna direita. O atleta já está em tratamento e permanece entregue ao departamento médico até completa a resolução do caso. Max Alves ainda não estreou pela Chapecoense, viajou junto com o elenco para o amistoso contra o Grêmio lá em Sinop, Mato Grosso, sentiu o adutor da coxa no treino que aconteceu na sexta-feira lá no Gigante do Norte, não participou do jogo e agora teve lesão confirmada.
1: Que situação, hein? O Vitão, o Rodolfo, do Max Alves. A gente tinha essa informação que ele tinha passado por exame, estava esperando essa confirmação e agora confirmada a lesão. É claro, a gente não sabe o grau dessa lesão, né, Matias? Não foi repassado pela...
2: Eles nunca repassam
1: o grau. Pela assessoria, então a gente não sabe o tempo de recuperação, quanto tempo o Max Alves deve ficar fora, mas é bem triste, é ruim também. O atleta nem chegou, nem conseguiu atuar com a camisa da Chapecoense, já sofre uma lesão, já vai desfalcar bem provavelmente por no mínimo, acho que uma ou duas semanas aí, bem provavelmente não deve estar à disposição para o confronto contra a equipe do Bahia também, ô Vitão.
4: É complicado, né? Porque ele é a contratação da Chapecoense para suprir, né? Até a ausência de atletas que possivelmente não vou estar disponível para a estreia, né? Um é claro, né? Que é o Carvalheira, que a lesão dele é grave, né? De tempo, leva tempo para se recuperar. A questão da saída do Jean Carlos, né? E acaba que a solução está em casa, né? Quando eu falo que a base salva, é porque agora, na ausência de todos esses zagueiros que estão contundidos, o Cauã supriu muito bem a ausência, jogou o tempo todo. Os zagueiros que atuaram ao lado dele, né? O Luciano, que entrou depois, muito firme na marcação, né? Aquele zagueiro da mais até a moda antiga, né? Não tem sorrisinho com ele. E acaba que no meio campo o David também, né? Então, às vezes, a coisa não é planejada, né? A ocasião, né, gera oportunidade para esses atletas terem uma continuidade. Que, por que não, né? Chapecoense que... não sei se vai negociar ou não o Ítalo, que é uma prata da casa, teria na expectativa, né, se pensa em negociar para ter caixa, a possibilidade, por exemplo, né, do próprio Cauã e do David, dentre os jogadores que estão hoje aí tendo possibilidade de jogar.
1: Situação, hein, o Rodolfo, mais um atleta que acaba se lesionando aí nesse espaço de parada de Copa do Mundo com a equipe da Chapecoense, esse o Max Alves, que sequer jogou com a camisa do Verdão.
3: É, a Chapecoense tem sofrido com isso, né, ao longo desse ano. Claro que todo time tem seus desfalques, mas está sendo uma coisa corriqueira. Espero que ele possa ter sido uma lesão grau 1, que é a mais rápida, né, que ele possa aí estar à disposição o mais rápido possível. Lembrando que a Chapecoense, falando de meio de campo ali, já saiu o Meritão, o Carvalheira machucou, o João Vitor está para sair, né, agora ele machucado, enfim. São jogadores que fazem parte do meio de campo e que vai fragilizando, né? Quanto mais saem jogadores por conta de lesão, a questão do treinador, ele fica fragilizado em relação à competitividade interna do elenco e à disposição dos atletas para o jogo. E a gente sabe que a Chapecoense terminou um primeiro semestre abaixo e a gente está esperando uma evolução. E está com os mesmos atletas, e o único contratado que poderia, né, ter essa estreia no início era o Max. E sendo assim, ele não vai estar apto aí para o jogo do Bahia, André.
1: Essa situação aí do Max Alves também, atleta da equipe da Chapecoense, confirmado por meio da assessoria essa lesão. 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Matias, seguimos falando de Chapecoense, porque o Túlio Eduardo já está em Chapecó, é isso?
2: Sim, o novo centroavante do Verdão já está em Chapecó, realizando exames junto com o elenco da Chapecoense para a sequência aí da temporada. Ele que vem com vínculo até o final da temporada de 2026, com opção de compra da Chapecoense, viu? Caso ele alcançar alguns gatilhozinhos que estão aí no seu contrato, inclusive. Bem, o Túlio hoje fez alguns materiais para as redes sociais da Chapecoense. A partir do momento que ele for confirmado pela Chape, o pessoal já vai estar soltando esse material em vídeo. Ele também fez ali umas imagens, fazendo umas embaixadinhas, brincando com a bola e tal, mas ele não participou do treino, porque ele tá fazendo exame ainda. Bem, a gente fez o registro, mas infelizmente ainda devido à questão dos exames a gente não pode estar postando nenhuma imagem, mas sim a gente pode estar confirmando o que a gente viu, né? Então, tá na Arena Condá, conversou com os demais atletas, conversou com o Rafael Lacerda, com o Rafael Lima, o Enori, o pessoal lá da Chapecoense, mas ainda não está treinando. Realiza mais dois exames hoje. Ele teria que realizar mais dois exames hoje, e a partir de amanhã já seria um outro cenário na vida do Túlio, já se integrando totalmente ao elenco da Chapecoense. Túlio Eduardo, novo centroavante do Verdão.
1: Tá aí já confirmado anteriormente por Matias Brasil, a gente falou bastante já da questão do Túlio Eduardo também, vamos aguardar cenas dos próximos capítulos, ver o Túlio Eduardo também em campo, vestindo a camisa da Chapecoense. Mas, Matias, uma informação também muito importante que tu trouxe hoje, tu apurou no treinamento, é que o João Vitor pode estar deixando a Chapecoense, é isso?
2: Exatamente, o volante João Vitor pode deixar a Chapecoense para a sequência da temporada de 2026. O jogador que foi procurado por dois clubes aí do futebol nacional pode estar deixando a Chapecoense e se encaminhando para o Nordeste do país. A gente não tem a confirmação do clube ainda, mas sim a tendência é muito grande de que o João Vitor deixe a Chape e saia da Chapecoense nessa sequência da temporada. E com essa informação, ela vai de encontro a outra. Você se recorda que alguns programas atrás eu falava que a Chapecoense só estava em busca de um lateral esquerdo? Com a saída do Meritão aí e com a volta do Bruno Matias a jogar, a praticar futebol, depois da sua lesão, o Chapecoense descartou a situação do volante, né? Aí agora tá focado no lateral esquerdo. Bem, agora o Chapecoense volta aí a ficar atento ao mercado da bola, porque se efetivar a saída do João Vitor, que tem vínculo contratual até o fim da temporada com a Chapecoense, sim, o Chapecoense vai ter que buscar mais um volante pro plantel aí nessa sequência de 2026.
1: E aí, o Rodolfo, essa baixa, pode ser uma baixa da equipe da Chapecoense, João Vitor que teve problema até na logística agora para esse retorno a Chapecó, pode ser uma baixa pro restante da temporada, pode ser outro jogador a deixar o elenco da Chapecoense, vai ter que buscar com toda certeza esse segundo volante, porque já perdeu o Igor Meritão, agora perderia o João Vitor, talvez seja até o momento o João Vitor ganhar mais oportunidade nessa equipe, mas pode deixar também a equipe da Chapecoense.
3: É, nessa parada aí da Copa, a Chapecoense mais tá perdendo, né, do que tá contratando. Então pode ser que vai esperar aí a janela se abrir, né, para ter essas contratações. Mas com certeza a gente sabe da falta que faz um elenco na hora que começam os cartões, as lesões, né, e muitas das vezes até o baixo rendimento, o treinador quer uma opção para trocar o atleta e não tem. Então, como a gente falou aí, Meritão, Carvalheira, Jean Carlos, João Vitor, né, saindo, a gente fica aí à mercê, né, na verdade, de um elenco limitado. Ah, vai dar chance aos atletas da base? Sim, pode acontecer, só que não pode sobrecarregar esses atletas para botar nas costas dele a responsabilidade do time evoluir. Então, isso aí é papel da direção, justamente ali o Rafael Lima, o Nenê, o Enori, pessoal, né, verificar isso, e com certeza deve estar mapeando já alguns atletas em relação a isso, só abertura de janela para daqui a pouco concretizar essas contratações.
1: E aí, ô Vitão, também quero saber a tua opinião sobre essa possível ser do João Vitor, não tem nada ainda encaminhado, né, mas há essa possibilidade, já que tem clubes interessados no volante da Chapecoense.
4: Bom, é o que eu falei, né, se for para ter coragem de colocar jogadores da base até inclusive para jogar e tiver convicção, né, do trabalho, né, que pode ser efetuado por esses atletas, em alguns casos pode se priorizar até posição diferente do que estão citando. Eu vejo que há necessidade da lateral esquerda, principalmente pensando no fator defensivo, porque o Bruno Pacheco é muito bom atacando, mas no momento defensivo, principalmente no segundo tempo, onde ele falta um pouco mais de força para ele, é claro, não é mais um jovem. Eu não vejo nem o Mancha, nem o da Silva em condições de brigar pela posição. Porque quando a gente fala complementar elenco, é diferente de falar com o jogador que, assim, vai brigar pela posição para ter dois brigando, né? Como a direção imaginou que ocorreria entre Everton e Marcos Vinícius, que é outro, né, que agora trouxeram o Bruno Tubarão, que provavelmente, né, vai brigar pela posição com o Everton, e o Bruno Tubarão tem os predicados aí para ser até o titular, né? Que ele tem até algumas valências aí, só que aí chega no amistoso, o Everton vai lá e faz um gol de cabeça. Isso é interessante, porque abre uma briga pela posição. Só que no meio campo, o que eu vejo é que assim, ó, o Carvalheira não dá mais pra contar, né? Então digamos que eles trocaram de lugar no DM ali, o Bruno Matias com o Carvalheira, né? Uma pena, né? Os dois com lesões graves que demora a recuperação. Então já se perdeu o Jean Carlos. Qual vai ser a reposição? Uma delas é dar oportunidade ao David, eu concordo. Agora tem mais uma outra, né? Porque a gente já vê que o Max chega já dessa forma e o campeonato tá na beira de começar. Só que a janela, gente, é só 20 de julho. Então tem algumas coisas que provavelmente, mesmo o Matias sendo bem informado, tem algumas coisas que a gente não consegue saber, porque pode ser ainda fruto de estudo, né? Pode ser ainda, estão esperando ver se, olha, não vai dar certo não sei aonde, e a gente é o segundo na fila. Tem algumas coisas que às vezes a gente não, que o clube não vai divulgar e que às vezes a gente não consegue saber. O importante, talvez, que o público saiba, que aí o clube pode sim se comunicar, né, e explicar as posições e os perfis. E aí isso foi dito de certa forma pelo Lacerda. Naquela altura aí não tinha, por exemplo, ainda as contusões que a gente citou agora há pouco. Então, um meio-campista, eu acho que e um lateral esquerdo se faz muito necessário. Já que eu vejo que de centroavante eles já optaram pela aposta no garoto aí, assim como foi no João Bom, né? Espero que, pelo menos com esse, né, eles dêem oportunidade então, né? Precisa ter convicção, né?
1: Vamos com três recados da audiência, galera que tá participando no 33613130.
2: Vamos lá, o pessoal participando, mandando o áudio, opa!
5: Boa tarde, galera da Oeste Capital. Meu nome é Karine. E da Copa, eu acho que a grande revelação foi o Vozinha, né? Acho que ele

0: mandando mensagem, interagindo com a gente.
1: Tá aí, a galera que participa, 33613130. Qual é o grande personagem da Copa até o momento? 45 segundinhos de áudio, nome completo, bairro onde tá falando, mas pode mandar mensagem de texto, tá valendo R$100 pra você consumir lá no Quinto. 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Tem uma informação muito importante também junto ao Clique RDC, que amanhã a gente vai falar muito no Sonho Café News, é que um trabalhador ficou preso durante uma obra hoje na Avenida Fernando Machado, no centro de Chapecó, na tarde então dessa terça-feira. As primeiras informações apontam que uma caixa utilizada para içar o cimento que estava sendo levado a um dos andares do prédio acabou rompendo o cabo dessa sustentação e com isso a carga caiu, deixando o trabalhador em uma situação de risco na estrutura da obra. O corpo de bombeiro foi acionado e utilizaram então técnicas de salvamento e altura para acessar a vítima. Inclusive, está lá no nosso Instagram, arroba Oeste Capital FM, essa operação realizada pelo corpo de bombeiros. O Matheus Montemes, nosso coordenador, esteve no local. E amanhã, a partir das 7 horas da manhã, a gente fala ainda mais sobre esse assunto e muitos outros assuntos que movimentam Chapecó e região no nosso Som e Café News. Vamos falar de Copa do Mundo, os jogos que movimentaram hoje. Estamos acompanhando, chegando à marca de 18 jogados no segundo tempo. 0 para a Suíça, 0 para a Colômbia, mas temos que falar da Argentina. A gente deu uma petiscada na Argentina no começo do programa aí, Vitão. Mas impressionante, né? 2-0 no marcador. Tem muitas, eu vou por partes para a gente falar também, porque tem críticas do Egito muito revoltadas na questão da arbitragem. Mas primeiro é impressionante uma equipe que estava perdendo o jogo por 2-0 até os 34 minutos do segundo tempo conseguir virar para 3-2, ô Vitão, no tempo normal, sem precisar ir para a prorrogação. É impressionante o trabalho do Scaloni, tu citou ontem toda a comissão técnica do Scaloni, também esses jogadores, a entrega, a raça que eles têm com a camisa da Argentina.
2: É, né, o gol da vitória é o gol de um volante, né, dentro da área ali. Naquela situação, até como centroavante, né? É diferente, por exemplo, de quando o Casemiro faz o gol, que era um momento que tinham vários jogadores na área. Naquela situação era ele, né? O atacante, né? Isso é curioso, né? Como ele acaba tendo um esforço a mais, né? Uma entrega muito grande, né? É muito coração em campo também, né? Vale lembrar disso. E aí tem alguns brasileiros que se incomodam de ver quando... Lembro que a nossa seleção, infelizmente, não conseguiu fazer isso, né? No final do jogo não teve luta, não teve possibilidade de lutar, né? Quando até parecia que organicamente não era possível. E a Argentina, quando a equipe do Egito, né, começa a ter que fazer substituições, pesou demais, né? Porque os jogadores que entram não são do mesmo nível, né? Eu acabei sentindo que haveria a possibilidade do empate, muito por conta disso. E a Argentina consegue, né? O Messi fazendo um cruzamento perfeito, fazer o primeiro gol, manter a mesma batida para poder chegar ao empate, né? Eles falharam, deixaram a bola pingando ali pro Messi finalizar, um lance que não era fácil de pegar na bola, né? Ele bateu de uma forma mais fácil, até que o goleiro também ali, o Rodolfo, deu uma colaborada, o goleiro tá vindo bem, mas... Teve dois gols ali que eu acho que o goleiro ali deu uma colaboradinha, que dava pra pegar, porque ele tinha pego até algumas bolas já difíceis. Mas chama atenção a respeito do o pessoal tá reclamando da arbitragem, não é só com relação a esse jogo, né? É porque teve uma situação até que aconteceu fora da regra do futebol, que foi muito estranho, que foi num jogo da Argentina, que um jogador da Argentina saiu do campo... E a comissão de arbitragem, diferente do que manda a regra, não deixou continuar o jogo ao ponto do auxiliar, né, o que a gente chama de bandeirinha no popular, ficou na frente da bola para não deixar bater enquanto o jogador da Argentina não colocasse a camisa e voltasse para o campo. Quando a regra diz que se ele sair do campo ele vai ter que esperar, né? E aí é no momento seguinte, não tem que esperar pelo jogador. Aquele pisão do Messi em que ele não teve expulsão, e aí você vê esse pisão que não foi o que provocou a queda do argentino. O raciocínio que eu sempre faço, o exercício, o Andrei, é se fosse o contrário. Aconteceria. Se fosse o contrário, eles daria? Eu tenho certeza que não. Assim como não foi chamada atenção e não teve VAR para um lance no final.

0: final do jogo, em que o jogador foi puxado claramente pelo argentino. É claro que o jogador do Egito valorizou. Assim como o argentino que sofreu pisão, que em câmera lenta parece que foi, nossa, uma tentativa de assassinato. Não foi. E o jogador do Egito foi puxado. Se fosse o Messi puxado na área, será que eles não dariam o pênalti? Então eu tô vendo essa diferença, porque aquele pisão que foi sofrido, depois aquele escândalo de tirar a expulsão do jogador, eu não tô confiando, como nunca confiei, na FIFA, né? E nos desmandos da FIFA. Só que o futebol é maior, né? A Bélgica conseguiu sobressair acima disso. E com relação à Argentina, para a Copa do Mundo, já tá fora, né? Já não teve a Itália, um grande. Já tá fora a Alemanha, Brasil, Portugal e Holanda. A Argentina também fica fora para continuar o Egito. Convenhamos que para a Copa do Mundo, pro evento e pro mundo, e não para mim, ou para você ou para ele, o melhor é a Argentina continuar do ponto de vista da competição, né? Para fazer frente para a França, para os favoritos, né? Para a Espanha, porque já saiu alguns grandes. É, por exemplo, agora vai ter o enfrentamento. Agora está tendo Suíça e Colômbia, que convenhamos que não são os gigantes da Copa do Mundo, e eles vão ser o que vão disputar com a Argentina para chegar na semi, né? Então o caminho da Argentina também tá bem mais fácil.
1: Tá até falando dessa questão da arbitragem, o Hassan, que é o técnico do Egito, ele soltou umas fortes aspas, o Matias Brasil, pós o jogo, tá na entrevista coletiva. Ele disse o seguinte, vou tentar simplificar porque tem muita coisa aqui que ele falou ao longo da entrevista coletiva. Ele disse, o jogo todo foi armado e todo mundo viu. Quero dizer mais uma coisa, querem tanto que a Argentina vença porque chamam todos para vir e participar. Tudo é questão de marketing, eles querem que Messi seja campeão do mundo e que continue jogando. Uma declaração forte do técnico aí do Egito, diz que não vai mais assistir a Copa do Mundo, técnico do Egito, que ficou na bronca aí pela anulação do gol do Zico ainda na segunda etapa, aos 12 minutos que teve aquela abertura do 2-0, e também eles estão reclamando bastante sobre o início, a origem do gol da virada do 3-2 da Argentina ali, que teve duas faltas, né, como o Vitão falou, é o que reclama e reclama bastante o técnico do Egito nesse pós-jogo aí, o Rodolfo. Mas essa vitória, principalmente nessa questão da virada, de ter ânimo, é impressionante. A questão da raça dos argentinos, da vontade, eles não desistem. O Vitão falou, eu acho que é sentimento de todo brasileiro, se a gente tivesse um pouquinho mais de vontade, um pouquinho mais de empenho, como tiveram os argentinos, a história talvez poderia ter sido diferente contra a Noruega, né?
2: E a vontade, Andrei, está interligada totalmente à parte mental. Quando você vê que a Argentina está perdendo de 2-0 e ela vai para cima, não está ligado à parte física. Está ligado à parte mental, que ela acreditava que poderia conseguir esse empate e até mesmo depois do empate conseguir a vitória. Então elas começam a entregar o coração dentro do jogo. E quando você se determina a se entregar, não quer dizer que é de uma forma desorganizada, porque eles têm um jeito de jogar. Mas aí ela mostrou para o mundo todo que essa garra, ela vem da parte mental, diferente do Brasil. O Brasil contra a Noruega perdendo de 1-0, você via que não era disposição física, era parte mental. Quando você bota na cabeça que pode chegar a algum lugar, o seu cérebro ele manda pro corpo que você tem condições de fazer isso. Quando você olha para o jogo e acha que não tem condições, o seu corpo ele começa a se acomodar com aquela situação. Então eu vejo que o Brasil ele pecou nessa parte mental, diferentemente da Argentina, que eles acreditaram, eles se entregaram, eles buscaram, eles acreditaram no seu poder, eles tiveram agressividade para ir para cima e as coisas aconteceram. Isso não significa que quando você bota essa parte mental e essa força dentro do jogo, os resultados vão acontecer, mas pelo menos quem está vendo a sua reação perante um resultado negativo. Então eu vejo que foi fundamental eles se entregarem, buscaram força de onde não tinha, mas a mentalidade forte faz com que uma equipe, ela chegue ao resultado, Andrei.
1: E o Scaloni, ele não conseguiu nem dar entrevista. É que tem a entrevista coletiva e tem aquela entrevista logo após o campo, né, que vai para as detentoras do direito de transmissão, que é uma entrevista exclusiva para quem comprou, né. Ele não conseguiu nem falar, o pessoal fez a pergunta pra ele, começou a chorar e disse, não vou conseguir, e já foi pro vestiário, o Scaloni, Que treinador sensacional, a dedicação dele também com essa camisa da seleção da Argentina, é algo inexplicável, e agora vai poder enfrentar ou Colômbia ou Suíça, a gente tá de olho. 0-0 no marcador, um jogo que tá impressionando, eu até vi o pessoal comentando aqui, bastante questão dos goleiros, dois goleiros estão indo bem nessa partida da Suíça contra a Colômbia, 26 jogados do segundo tempo. Matias, vamos com mais dois recados da audiência antes da gente ir pro nosso último intervalo.
3: 3361-3130, o personagem que vai ficar pra sempre na nossa memória, com certeza foi o Haaland, né, que marcou, mandou nós embora, me coloca no sorteio, que mandou o recado aqui foi a Clau, tem um áudio aqui, opa!
4: Fala galera do Golaço, eu acredito aí, o grande nome, a revelação dessa Copa do Mundo 2026 é o atacante da Noruega, o Haaland. Eu acho que ele cria espaço, ele faz gol, ele ajuda os companheiros, ele incentiva o time aí, ele tá carregando a Noruega nas costas, fazendo uma jornada histórica aí para a Copa do Mundo. Então, eu acredito que eles mereçam sim estar na final e é o nome aí da temporada.
3: Tá certo, então. Um abraço ao nosso ouvinte participando com a gente aí. Amanda, mais um recadinho rapidaço aqui, ó. Boa noite! Vai mandando mensagem para nós, a Ana aqui participando também, né? Cabo Verde, destaque da Copa. A opinião dela, Andrei Sartori.
1: Matias tá engraçado aí por causa do Haaland, que a pronúncia correta de Haaland é Haaland, Matias Brasil.
3: Eu tô quieto,
1: Brasil.
3: Homem.
1: É Haaland, a nossa
3: me
1: ouvinte.
3: Deixa quieto.
1: E parabenizar, qual que é o nome dela mesmo, hein, Matias Brasil? Só pra gente correr. Aí, Amanda.
3: Mas me deixa
1: Amanda,
3: em paz,
1: muito,
3: homem.
1: Muito legal, foi buscar o nome. É
0: o, correto, é o Haaland, Matias, certo. O Matias lembrou a personagem da escolinha do professor Raimundo que dizia, ela só pensa naquilo.
3: Não, é, homem, me deixa em paz.
1: É legal o que a FIFA faz antes da Copa do Mundo, é que ele pega todos os jogadores de todas as seleções, coloca ali uma plaquinha, um papel com o nome e fala pro jogador pronunciar. Isso é bem interessante, é bom pra gente que tem que falar os nomes dos atletas. E o Haaland surpreendeu todo mundo porque na pronúncia se fala Haaland. Erling Haaland.
3: Tá bom?
1: Brasil.
3: Tá bom?
1: Beleza. Não, só pra te informar.
3: Não, boa informação.
1: Então
3: beleza?
1: Tá bom. Beleza.
0: Matias, você tá deitando e rolandeando por aí, né?
1: É.
3: E como é que é? Não, é bom e interessante isso tudo, a pronúncia, porque, tipo, a seleção do Japão...
1: Lá vem, vai.
3: Não.
1: Vai, Matias, solta, bomba.
3: É que o Ronei, eu vou colocar você na fogueira. Teve um dia que teve
1: o
3: jogo...
1: O Ronei não tá aqui, não tá nem podendo se defender.
3: O dia do jogo da seleção brasileira com o Japão, ele não tava conseguindo pronunciar uns nomes aqui, né?
0: Ah, é o Sugawara, né?
3: É.
0: Eu sei, tem isso.
3: É, tá certo. Ele tava com problema
0: na pronúncia. Então, mas é porque, no certo, é Sugawara. Mas aí o cara tá com essa fixação...
3: O que?
0: E fala
1: é outro, viu? Ele tá sempre. Ele só pensa naquilo. É exatamente isso.
5: 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A gente volta já pra falar ainda mais de futsal com o Matheus Montemeso. Chapecoense que tá em busca de nomes ainda no mercado. Tudo isso e muito mais no nosso Golaço.
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3: 18 horas 34 minutos.
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0: volta com a reta final do nosso golaço aqui na 93.3 AFM, da galera e do futebol. Faltando 20 minutos para 7 horas da noite no nosso golaço agora na reta final. Vamos falar mais sobre a Chapecoense, futsal e também, é claro, sobre Copa do Mundo. 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Foroeste Foton. 35 minutos e meio do segundo tempo, nada de gols, tá? Suíça 0, Colômbia 0. Por enquanto, vamos para a prorrogação seguinte de pênaltis. 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Eu siga arroba Boa Visão Imóveis. 3361-3130, qual é o grande personagem da Copa até o momento? 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Matias Brasil, Chape que tá de olho no mercado, é isso?
1: Chapecoense segue no mercado da bola em busca de um lateral esquerdo e agora também abre aí os seus horizontes para um volante, com a possível saída do João Vitor do elenco da Chapecoense. E se efetivar, a Chapecoense volta a buscar um volante no mercado da bola. Mas a prioridade sim é o lateral esquerdo, porque hoje o Chapecoense conta apenas com o Bruno Pacheco e com o Mancha, e o Verdão sim vai trazer alguém para suprir a lacuna deixada pelo lateral esquerdo Walter Klar nessa sequência da temporada de 2026. E o nome que mais gira aí em torno dos nomes que estão sondados pela Chapecoense é do Fernando, lateral esquerdo oriundo das categorias de base do Verdão, que passou pelo Atlético Paranaense e nessa temporada estava vestindo as cores do Vozão do Ceará.
0: Tá aí o Rodolfo, a gente já tinha, o Matias trouxe no bloco anterior a situação do segundo volante, mas é preciso também esse lateral esquerdo, até porque a gente sabe da idade também, a sequência que vai ter o Bruno Pacheco nessa temporada, precisa ter um reserva para ele também.
2: Precisa ter, né? A gente sabe da qualidade do Mancha, mas vem de uma lesão, né? Não sei se consegue suportar esse primeiro momento, né? essa temporada aí, esse segundo semestre. E a Chapecoense, ela sabe que com a saída do Walter Klar precisa de uma reposição o Bruno Pacheco. E o nome do Fernando me agrada muito, é um atleta muito técnico, uma marcação, é firme, tem muita força e além disso tem um bom cruzamento, né? E vem aí de uma ascensão, depois que saiu da Chape, foi para o Atlético Paranaense, acabou tendo uma lesão e está podendo voltar aí a sua performance no Ceará. Então, a vinda dele para cá seria muito interessante para a sequência da Chapecoense durante esse ano, Andrei.
0: Vamos ver como vai ser essa situação, essa busca por um lateral. Além dessa posição, o Vitão, por ver mais carência que a Chapecoense deveria priorizar nessa janela de transferência, além do lateral e desse segundo volante?
3: A Chapecoense tá se dando por satisfeita, né, com, ou melhor, né, optou, né, primeiro pelo Franco Rossi, agora pelo Túlio. Eu penso que deveria ter um jogador de mais peso, né, quando eu olho, por exemplo, pro Londrina, né, que tinham dois centroavantes lá, o Gilberto e o Bruno agora negociado, depois se tornar artilheiro, né, e a Chapecoense sem ter, né, um jogador desse sendo uma série acima, enfim. Eu traria, como eu te falei, né, a questão do meio campo é pensar se eles vão realmente dar sequência de oportunidades para jogadores da base. Se não, a prioridade seria realmente a lateral esquerda e um jogador de meio campo. Eu também traria, porque já tem que começar a pensar num planejamento visando até, né, algumas oportunidades que podem ter no mercado, né? Às vezes pode surgir uma oportunidade no mercado, uma posição que a Chapecoense está negociando algum jogador de saída e a gente não sabe, como é o caso, por exemplo, do Ítalo, né?
0: Vamos ver como vai ser essa situação, essa movimentação de mercado, que a gente tem muito tempo. Cara, que o goleiro da Suíça saiu no pé do atacante ali da equipe da Colômbia, hein, Matias Brasil? Quase, já tava marcando impedimento.
1: Uma jogada que começou lá pelo lado esquerdo, no sistema defensivo da Colômbia, de pé em pé, ele conseguiu tirar essa bola, mas já tava curtindo na banheira ali o atacante. Impedimento marcado e regularidade a favor da equipe da Suíça.
0: Mas uma coisa impressionante nessa equipe da Colômbia, o Quinteiro, ele entra sempre no segundo tempo. Aquele Quinteiro que jogou no River Plate, tradicional, o Quinteiro, a gente já conhece. Mas ele é fora de série mesmo, com essa idade que ele já tem, os passes que o Quinteiro encontra, o Vitão, é impressionante. Ele sempre entra no segundo tempo, né? Ele não tem mais físico até para atuar os 90 minutos, e a posição dele é bem a posição do James Rodríguez também. Mas quando ele entra na seleção colombiana, ele já dá outra cara, ele consegue achar uns passes incríveis, esse Quinteiro aí da equipe da Colômbia.
3: É um jogador que sempre teve dificuldade com a questão física. Eu lembro de fazer o scout dele em 2013, quando eu trabalhava no Santos. Depois eu lembro, inclusive, que levei meus scouts, é claro, quando eu fui pro Goiás em 2014. E ele tava na lista, porque ainda era possível, né? O Goiás naquele momento era um time de Série A. Mas era uma aposta e tinha questões disciplinares e físicas já naquela altura, muito novo ainda, né? Subindo pro profissional. Você vê que isso acabou atrapalhando um cara que poderia realmente ter sido além do que ele conseguiu. Mesmo assim, tá aí numa Copa do Mundo no momento de destaque, ó. Tá com a bola nesse momento. É um cara que tem um talento nessa perna esquerda, né? Pra achar passe, pra batida na bola. Realmente é uma pena, né? Que não acompanhe todo esse talento também, a questão física, né? E um maior profissionalismo até por parte do jogador, né?
0: Um jogador que foi importante em muitos momentos da equipe do River Plate, mas vive muito constante com esses problemas físicos e extracampo também. Vamos com César Augusto, nosso correspondente diretamente dos Estados Unidos, que atualiza mais informações da Copa. Diga lá, César, boa tarde!
4: Alô, alô, salve, salve, amigos do Golaço aqui na Oeste Capital FM. Falamos diretamente aqui dos Estados Unidos. Hoje é o dia que a seleção brasileira oficialmente deixa o país por aqui, né? Alguns jogadores ficam, claro, para curtir suas férias. Jogadores como Neymar continuam por aqui. Até mesmo o Vinícius Júnior está indo para Ibiza, na Espanha, para curtir as suas férias, já que é fim de temporada europeia, né? Então, a nova temporada começa só em meados de agosto. E também os jogos principais em setembro. Então, alguns jogadores estão ganhando aí suas folgas, outros jogadores voltando para o Brasil, caso do goleiro Everton, por exemplo, retornando ao time do Grêmio para a sequência da temporada com o Campeonato Brasileiro e as competições que o clube vai disputar. Isso também vale para outros jogadores de clubes brasileiros, como o Flamengo, por exemplo, que tem atletas retornando ao país. Bom, a seleção brasileira só tem compromissos agora em setembro, 2 amistosos contra a Austrália, e o técnico Carlo Ancelotti vai convocar esse time no início de setembro para iniciar a caminhada rumo à Copa do Mundo de 2030. Outras informações aqui da Copa do Mundo, né? Ontem tivemos a eliminação de Portugal, a Espanha passou no último minuto, e a gente falou, inclusive, aqui de manhã, no programa da manhã, no Som e Café News, que o Merino classificou a Espanha e Cristiano Ronaldo se despede após 6 Copas do Mundo disputadas. Os Estados Unidos, o time da casa, também caiu ontem, goleada 4-1 para a Bélgica, e os belgas avançam. Hoje foi a vez da Argentina, que bateu os egípcios de virada por 3-2, estava perdendo o jogo, a Argentina por 2-0 até o final da partida, e aí acabou virando o jogo de uma forma épica até, mas com muitas críticas por erro de arbitragem. Mais uma vez a Argentina supostamente sendo beneficiada, vamos colocar assim. E também temos a partida acontecendo nesse momento entre Suíça e Colômbia. Será que os colombianos vão avançar? A gente vai saber em breve. Por enquanto segue 0-0, e eu vou trazendo as informações diretamente aqui dos Estados Unidos até o final da Copa do Mundo, hein? Para quem que vocês estão torcendo? É Colômbia? Tem algum argentino em Chapecó? Para quem vamos torcer nessa reta final de Copa do Mundo? Fato é que a Copa segue acontecendo. Tem jogo da França também na próxima quinta-feira. Estaremos lá para trazer as informações do Mundial diretamente aqui dos Estados Unidos. Tá certo, rapaziada? Um grande abraço. César Augusto com as informações diretamente aqui de Nova Jersey.
0: Valeu, César Augusto, nosso correspondente diretamente dos Estados Unidos. 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Vamos falar sobre a situação do Henderson. Ontem a gente estava na pauta aqui do programa, tinha muita coisa, a gente acabou não tocando a situação e agora foi confirmado, tá? O meio de campo, o meio campista Henderson, até tá inclusive lá no nosso Instagram, arroba Oeste Capital Esportes, a grave lesão do meia de 36 anos, ele que tá fora da Copa do Mundo, tá? Informação confirmada pela seleção inglesa que ele fraturou o braço esquerdo. O que, que aconteceu? Terminou o jogo lá, classificação histórica da Inglaterra, 3-2 contra o México, uma pressão danada que foi o jogo, e o pessoal pulou as placas publicitárias, ali, os painéis de publicidade, e foi, os LEDs de publicidade, Matias Brasil, e foi ali perto da torcida para comemorar. Na hora de retornar pro campo, o Kane foi lá, pulou o painel de LED e seguiu normalmente. O Henderson acabou tropeçando no painel de publicidade, no LED de publicidade, e caiu estranho o braço dele ali, apoiou ao chão, e aí houve essa fratura no braço esquerdo. Situação até preocupante, ele não vinha sendo muito utilizado, mas é triste o Rodolfo perder um atleta, principalmente o Thomas Tuchel, estava bastante abatido, por uma situação boba. Já depois do término da partida, o cara foi pular ali o LED de publicidade, estava molhado o LED, por isso acabou escorregando, e ele acabou fraturando o braço, uma cena bem, bem feia até da fratura do braço do Henderson.
2: É um acidente realmente, né? Aquilo ali ele fez quantas e quantas vezes. Eu mesmo, antigamente, a gente, quando eu estava no banco de reserva, que aquecia atrás das placas ali, na hora do gol a gente já bota a mão, sobe, cai do outro lado, já vai comemorar, e isso é uma coisa corriqueira. Agora, eu não sei se na hora que a fratura dele foi na hora que ele botou o punho em cima da placa e girou, ou foi quando ele caiu. Eu tentei ver isso, não consegui enxergar. Mas é lamentável, né? Você tá ali comemorando uma vitória e acontecer uma situação dessa e ficar fora da Copa. São coisas que a gente não tem como explicar.
0: Situação que chamou atenção, lado triste, claro, né, o Vitão. Mas é que eu não tinha visto um jogador dessa forma se machucar na Copa do Mundo. O Henderson, que até o Thomas Tuchel tocou, né, na entrevista, que ele não é importante, ele é importante de campo, mas é muito mais importante fora dos gramados, vai seguir com a seleção inglesa até a reta final, porque ele tem um papel fundamental de liderança no banco de reservas, dentro do vestiário, é importante pro grupo nesse sentido também. E acabou se machucando durante a comemoração. O Henderson, que foi jogador, já tá na reta final de carreira, 36 anos, mas foi muito importante nas épocas de ouro ali também do time do Liverpool, né, Vitão?
3: Ele é um volante de marcação, né? Ele, como experiente ali, até porque no momento desse não tem por que ele, digamos assim, deixar a seleção, né? Já que faz tempo que a Inglaterra persegue, né, chegar longe numa Copa do Mundo. Já teve frustradas aí nas últimas Copas, né? Eles que são aí os inventores do futebol, né? Só tem uma conquista e faz muito, muito tempo. Então, não tem porquê, né? Se o jogador tiver interesse em ficar, eu acho que independente até se ele é mais ou menos importante, é bom no dia a dia ali, mas no caso dele é por ser experiente. E, como tu disse, né? Ele foi um cara que fez história no Liverpool, até por isso tem essa moral no futebol inglês, mas foi uma situação infeliz, né? Mediu mal ali, acabou escorregando e caiu em cima do braço, né? Uma fratura até feia de ver, né? Ainda bem que, pelo menos, menos mal que sejam os braços, né? Já que o principal para ele são as pernas, né? Mas a fratura, do jeito que foi, não foi como a gente fala assim, ah, e abriu o pulso, né? Não. Ah, quebrou o dedo mindinho aqui. Não foi, não. Ele quebrou de um jeito que, olha, pensei até que seria uma fratura exposta, né? Porque dobrou o braço no meio. Enfim, é um jogador que não estava, né, sendo utilizado, mas, como tu falou, né, ficou por ser mais um auxiliar ali pro treinador que não é inglês, né?
0: É a situação complicada aí do Henderson, mas que vai seguir junto com a seleção. Então, como tu falou, né, não vale a pena esse corte, principalmente por esse papel de liderança que se tinha do Henderson, volante da seleção inglesa. 0-0 no placar para Suíça e Colômbia. Já estamos nos acréscimos, nos aproximando da marca de 48 minutos. O árbitro prometeu o jogo até os 50. Tem um escanteio agora para a equipe da Suíça, uma boa oportunidade na bola parada. Quartas de final já se desenhando da Copa do Mundo. Tem França e Marrocos, o primeiro confronto das quartas de finais na quinta-feira em Boston, 5 horas da tarde. Na sexta, 4 horas da tarde, tem Espanha e Bélgica. No sábado, 6 horas da tarde, Noruega e Inglaterra. E também no sábado, 10 horas da noite, Argentina vai enfrentar a Suíça ou Colômbia, o time que vai se classificar daqui a pouquinho também nesse confronto, nesse último confronto das oitavas de final. Confrontos interessantes aí, ô Rodolfo, começo contigo. A gente vai ter uma reedição de um confronto que já aconteceu na última Copa do Mundo, que foi França e Marrocos, um confronto muito equilibrado. O França sofreu bastante naquela oportunidade. Pelo menos, ao meu ver, o jogo que eu tô com mais expectativa, se bem que os outros também são grandes confrontos, é esse França e Marrocos.
2: Também, viu, Andrei? E tô aí na expectativa, já expus aqui minha opinião, tô torcendo aí pro Marrocos. É um time que destemido, que eu não sei onde ele vai chegar, mesmo enfrentando a França, que a cada 1 milhão de pessoas, 1 milhão diz que é a França. Mas vou torcer sim, vou torcer para o Marrocos. Quando empatamos com eles, né, muita gente criticou que o Brasil empatou. Eu acho que foi um alívio ter empatado, olhando o cenário. O Brasil era para ter perdido aquele jogo pela qualidade, pela consciência tática que tem o Marrocos, né? Mas vão ser grandes jogos. A gente sabe que agora vai afunilando, vai vir cansaço, vai vir a parte mental, e isso é Copa do Mundo, né? É um momento que você é crucial na sua carreira, porque fica marcado pro resto da vida. Então eu vejo que os times aí têm suas qualidades, tem alguns times que têm seus protagonistas que conseguem resolver nas situações difíceis, tem o coletivo, mas vão ser grandes jogos, né? Espanha e Bélgica, né? França, Marrocos, aí tem a Noruega, que também vai ter minha torcida contra a Inglaterra, e a Argentina está esperando aí, espero que seja aí como o Vitão falou no início do programa, a Argentina contra a Colômbia, né? Uma final aí, vamos dizer, sul-americana. Vamos aguardar, muitas emoções estão por vir.
0: 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No momento que termina Colômbia e Suíça, vamos para a prorrogação. Antes da gente encerrar o nosso golaço, Matheus Montemeso com informações da Chape Futsal, é isso?
5: Vamos falar de futsal masculino. A Chapecoense Futsal vai representar o município de Chapecó na fase micro-regional dos Jogos Abertos de Santa Catarina. O jogo está marcado para amanhã, às 18h30, estreia na competição diante de Nova Erechim. E ainda no grupo, na chave C, tem Quilombo e Santiago do Sul. Fechando o quarteto, os dois principais times que somarem os pontos se classificam para a próxima fase. Mata-mata, são 4 chaves e somente os 3 primeiros vão para a fase regional dos Jogos Abertos de Santa Catarina. Por isso, a importância de fazer um bom percurso, um bom caminho agora nesses primeiros jogos e confirmar o favoritismo, já que é um time da Chapecoense muito preparado. Então, uma pausa por enquanto na Série Ouro e também no Campeonato Brasileiro, tanto é que o próximo jogo só no dia 24 contra o São João do Jaguaribe do Ceará. Um outro destaque, tive apurando informações nos bastidores, Chape Futsal se prepara para anunciar um jogador de grande potencial no futsal brasileiro. Ainda faltam alguns detalhes, parte burocrática, se der tudo certo, a gente pode ter um anúncio, quem sabe ainda, nessa semana.
0: Valeu, Matheus Montemeso, atualizando informações da Chape Futsal. 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E aí, Vitão, tua opinião também sobre essas quartas de finais? Tem um jogo que mais te chama a atenção? Vai ser duelos muito, mas muito equilibrados aí nesses confrontos.
3: Olha, eu deixei de lado já a questão do favoritismo na Copa, né? Claro que a gente tem até, às vezes, as nossas preferências, também tem a questão que envolve tu torcer, às vezes, pro mais fraco, né? Como é o caso aí do Marrocos contra a França, né? Mas você pega, por exemplo, Espanha e Bélgica, vamos dizer assim, né? Chega um momento que se você, por exemplo, né, for para a lógica de ver os grandes se enfrentando, a França e a Espanha passando seria mais dentro dessa lógica, mas ela tá totalmente fora do que tá acontecendo na Copa, né? A Copa tá tendo algumas surpresas, né? Não são todos os confrontos em que as surpresas estão passando, né? Senão não estaria nem a França nem a Espanha por aí, até porque a Espanha pegou Portugal, que ali qualquer um dos dois seriam fortes, né, para chegar numa semifinal. Mas Noruega e Inglaterra, eu tenho uma predileção a torcer pela Noruega, assim, mas uma questão pessoal pelo estilo de jogo deles, a forma que eles jogam. Eu também considero que o Marrocos perante a França, é claro que eu vou torcer pro Marrocos, mas sabendo que é muito difícil, né? E esperar esse último duelo se formar, né? Seja quem for, eu sempre torço contra a Argentina, né? Eu não tenho como gostar de quem não gosta de mim, né? Eu não sou dessa política.
0: Chega de Argentina, tamo junto nessa aí, né? Que eu já tava... Não deu certo Caveira, não deu certo Egito, que dê certo. Eu quero que passe a Colômbia, o Matheus Brasil. Eu quero que a Colômbia
1: mas, elimine
0: a Argentina.
1: Mas, meu, pra
0: quero
1: mim,
0: a Colômbia indo pra semifinal.
1: Qualquer um não sendo Argentina, tá ótimo.
0: Tá ótimo, excelente. Vamos fechando o nosso golaço pra Foroeste e o Foton. 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Olha, e 01.bet. Amanhã a gente volta a partir das 5 horas da tarde no nosso golaço, mas antes disso, é claro, os três tempos do golaço dentro do Som e Café News a partir das 7 horas da manhã. Informações da Chapecoense, Copa do Mundo no nosso Instagram, arroba Oeste Capital Esportes. Quem ganhou o Vale do Quinto, Matias?
1: O Vale do Quinto sai para Amanda Suzy Martins. Final do telefone 4948.
0: Abração para Amanda aí, obrigado pela participação também. A gente vai fechando o nosso golaço. Ótima noite de terça-feira para você. Fica agora na companhia de Ana Miller.
6: Hoje tá pago. 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
9: Mesmo com a eliminação no Mundial, a seleção brasileira deixou o torneio com uma premiação milionária. Pela campanha realizada, o Brasil garantiu cerca de 15 milhões de dólares, valor destinado pela FIFA às equipes que terminam a competição entre as posições de 9º e 16º lugar. O valor representa uma compensação financeira importante, apesar da frustração esportiva pela queda no torneio. A Copa ainda distribui cifras gigantes. O campeão deste ano vai receber 50 milhões de dólares, enquanto as seleções que avançam nas fases decisivas aumentam cada vez mais a premiação. Já foi uma boa quantia, mas a gente queria mesmo era a taça. Mas não deu. Quem sabe daqui a 4 anos. Eu sou Melina Calduro, de Nova Jersey, para o Acaerte em Campo.
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2: Oi, eu me chamo Ana Miller e eu faço junto com você todas as tardes aqui pela FM da Galera, o seu Pode Crer, o seu programa gospel do Rádio Brasileiro do Sul do Universo. Hoje, dia 7 do 7. Olha só, 7 do 7. Número da sorte, será? É, né? Com certeza é. Motivo de gratidão, de sorte, afinal de contas. A gente teve a chance de acordar, de viver, de desfrutar mais um dia que o Senhor concedeu pra gente. E talvez desfrutar das promoções da Shopee, 7 do 7. Aparece no celular de vocês também a notificação? O meu apita de vez em quando. Então já faz o seguinte, gente, aumenta o volume, manda uma mensagem pra gente, conta de onde você tá ouvindo o programa, tá voltando do trabalho, tá preso no trânsito, tá fazendo seu jantar, tá na estrada, ou já tá de chinelo de dedo no sofá. Ah, chinelo de dedo nesse frio? Não dá, né? Aposto que tu tá de chinelo de dedo, mas tá com uma meinha no pé, né? Aquele look de inverno. E no inverno a gente se veste melhor, né? Quero saber onde o Pode Crer já encontrou você hoje. Então chega por aqui, você já sabe, né? A receita já tá preparada, música boa, conversa leve, as nossas boas risadas da vida de sempre, curiosidade sobre os artistas gospel, palavra que conversa com a vida real, né? Aquela companhia que faz a hora passar voando. Então, nesse dia 7 do 7, faz um combinado comigo? Se hoje apareceu pelo menos 7 motivos pra você sorrir, você manda mensagem pra mim. Conta aí. Se você tinha o que comer, um motivo pra sorrir, né? Ah, passar fome é muito ruim. Se você tinha saúde, tem saúde. Se você teve um trabalho, se você... Me conta aí 7 motivos. Se você...

3361-3130. Manda sua mensagem que eu já tô te esperando. E hoje eu vou conversar com ele. Eu falei conversar? Eu quis dizer começar. Deus da força, Thales Roberto.

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2: Seguimos com Deus Poderoso, Deus da Força, juntinho com a gente por aqui.

0: Chegar junto. Hello!
1: Boa noite, Jéssica Capital. Gostaria de ser um lindo para meus amigos de Chapecó aqui.
0: Claro! E
1: aqui é o Daniel de Freiburgo, pro Christian.
0: Freiburgo?
1: Pros meus amigos de Chapecó aí.
0: Deus abençoe, querido. Obrigado pela sintonia. Quem mais? Simone! E aí, Simone? Trabalhando com o seu chimarrãozinho ali, térmica vermelha, cuia vermelha. Tudo combinando. Um grande abraço. Obrigada pela sintonia, queridona.
2: Oh, boa noite,
0: ele
2: Ana.
0: Voltou.
2: Tudo bem? Tudo certo?
0: Saudades.
2: Graças a Deus. Hoje tô vindo aqui para agradecer a Deus por estarmos aí. Passei dias difíceis novamente com essas gripe, dor de garganta, mas hoje estamos
0: Jesus.
2: Aí.
0: Ainda tá malzinho.
2: E é nesses momentos que a gente... aprende mais quando Deus diz que está conosco. E aquela canção do Felipe Rodrigues que ele fala: se eu não tenho a ti, eu não tenho nada. Nada eu serei sem ti, ó Deus. Se puder tocar essa canção aí nessa noite, agradeço. Um abração, Ana.
0: Um abraço, seu lindo.
2: Deus abençoe. Um abraço a todos. Boa noite.
0: Boa noite, boa noite. Quem mais por aqui? Ele, Adelar Roman. Como é que você tá, Adelar?
3: Boa noite, Ana. Tudo bem? Boa vista. Estamos aqui sempre ouvindo a 93 aí. Hoje finalizando mais um dia de trabalho. Gelado. Ouvindo, pode crer. Um abraço, ótima noite pra todo mundo.
0: Uma excelente noite pra você. Obrigada pela sintonia, querido. Felipe Rodrigues, Tudo é Perda. Música que o nosso querido Cléo Ribeiro programou pra gente.

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2: Sim, seguimos, porque o dia fica muito melhor com a participação da nossa audiência incrível, sempre por aqui ao vivo com a gente, com áudios lindões. Eu falo sempre, né? Continuo repetindo que eu amo o áudio de vocês, afinal de contas, eu sou locutora, eu gosto de vozes, né? De ouvir vocês. Mas eu leio também sua mensagem com todo carinho. Claro, pode mandar sua mensagem de texto se você é mais tímido, não quer falar ao vivo com a gente. Senão, esse microfone é todo seu, meu querido, minha querida. Hello, bebê, quem tá aí?
3: Aqui é o Oséias de Moura, sou de Chapecó, tô em Palmitos, indo pra casa.
2: Maravilha!
3: Gostei de escutar uma, o teu gosto aí e oferecer pra todo mundo que tá escutando e Deus abençoe cada um.
2: Amém! Eu amo Palmitos! Gosto muito da cidade! Esses dias, acho que faz 15 dias eu estive aí com a galera da Renovar em Cristo aí de Palmitos. Fazem culto ali na Pai, todo domingo à noite. Muitas pessoas reunidas. Estive muito feliz em fazer parte desse momento de vocês. Grande abraço, querido. Obrigado pela sua sintonia, sua participação, Oséias. Quem mais? Quem mais? Hello?
4: Boa noite, Ana.
2: Boa
4: que
2: noite.
4: Deus te abençoe.
2: Amém.
4: Paz seja convosco.
2: Amém.
4: Aqui é o Pastor Wilson retornando para Chapecó, viajando de caminhão. Quero deixar até o critério aí que você manda um hino e para todos esses adeus de Jesus que estão voltando para casa hoje, aqueles que estão viajando para fora também. E que Deus abençoe a todos em nome de Jesus, que tenha uma noite excelente para todos.
2: Amém, amém, amém. Obrigada, pastor. Obrigado pela sintonia. Tá igual Paulo, né? Pastor e trabalhando, para não ser pesado a ninguém, né, Pastor Wilson? Gostei. Boa noite, quero que Deus derrame suas bênçãos sobre todos nós, mesmo com coisas atravessando nossa vida. Ele tá sempre do nosso lado, toca noites traiçoeiras pra gente. Claro que sim, vamos trazer essa já, então, noites traiçoeiras aqui na programação, juntinho com toda a nossa audiência linda. Quer programar sua música também? Quer mandar mensagem pra gente? De onde você estiver, é só pedir o seu som, mandar seu abraço no 3361-3130, 3361-3130.

0: aquela música do Padre Marcelo Rossi que a gente ama, na voz deles, Roupa Nova, Noites Traiçoeiras por aqui, 7 horas e 22 minutos, que o Senhor nos livre de todas as noites da nossa vida, as noites traiçoeiras, os momentos de dificuldade, né? A Bíblia fala que a gente teria esses momentos, né? Mas que viria o nascer do sol, né? Assim como uma noite escura tem o nascer do sol, que o dia raiaria também, né? À noite pode haver lágrimas, sim, mas chegará um novo dia na nossa vida.
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0: Sim, quando a gente crê em Deus, o nosso coração fica leve, a nossa vida ganha propósito. E a gente tá de volta. E olha que bom ter a sua companhia por aqui. O mundo vive tão acelerado, né? A gente é o mundo, a gente vive muito acelerado. Aquela mensagem instantânea. Eu fico invocada, gente, porque assim, mandam mensagem pra gente no Whats e querem que a gente responda na hora. Mas como que a gente vai responder na hora se a gente tá resolvendo outros assuntos da vida? A gente tá vivendo. A gente tá cuidando dos meninos, a gente tá trabalhando, a gente tá fazendo almoço, tá faxinando a casa. A gente não para, né? Você pergunta assim, que você faz que não atende esse telefone? Eu falo, como que, o que que eu faço? Quer que eu te liste? O que que eu faço? É complicado, né, gente? Mas tudo a gente quer instantaneamente. Assim como as mensagens, quando a gente manda mensagem, a gente quer que responda na hora. A gente também quer que Deus responda na nossa hora, no nosso tempo, no nosso time, né? Só que não dá, né?

começar. Deus tem o momento certo, a hora certa para as coisas acontecerem. Tem o tempo Cronos, né? Vocês já ouviram falar nisso? O tempo Cronos é o tempo do nosso relógio, né? O tempo do sol, o tempo do dia e da noite. Mas tem o tempo de Deus, que é o tempo Kairos, o tempo que é o tempo certo das coisas acontecerem, a estação certa, espiritual de as coisas acontecerem. Isso não tem pressa, né? Isso é no momento de Deus. Então, talvez hoje você ainda não esteja vendo o resultado de tudo que você tem feito. Mas cada escolha é certa, gente. É um tijolinho que você vai construindo uma história sólida com Deus. Vai construindo uma jornada. Então, relaxa o teu coração, né? Respira fundo e continua crendo. E ó, aumenta o volume porque o Pode Crer. Continua por aqui com boa música, com essas doses de esperança pra você. Até o finalzinho, sempre das 19 às 20 horas da noite pela Oeste de Capital. A FM da galera! Seguimos por aqui e eu vou trazendo agora a música do Juliano Sou, Nunca Me Deixou, especialmente pra Débora, o Christian e o filhinho deles, o Luan. Deus abençoe!

0: som com a participação dele, Fernandinho. 7:33. Na Oeste Capital, o seu Pode Crer. Seu ouvinte, interage com a gente pelo 3361-3130, 3361-3130, quero saber quem tá por aqui.
1: Boa noite, boa noite.
0: Boa noite.
1: Aqui é o Cristiano de Joinville.
0: E aí, Cristiano?
1: Tô chegando com o caminhão em Chapecó.
0: Maravilha.
1: Curtindo a Oeste Capital, hein? Também gaiteiro da banda Louva Nerão, hein?
0: Seja bem-vindo, garoto.
1: Se puder
0: garoto.
1: Tocar uma nossa aí, te agradeço aí.
0: Louva
1: Nerão. Que
0: Deus
1: abençoe todos os ouvintes aí, tá bom?
0: Um grande abraço, querido. Obrigado pela sua sintonia. Deus abençoe. Gaiteirão ele, né? Gaiteiro. Vamos ouvir a banda Louva Nerão aqui, como é que é. Deixa eu ver. Vamos ver o som dos piá, né? O som da gurizada. O som... Não é que o Cristiano manda bem na gaita.

aqui do Cristiano, né? Interagindo com a gente, chegando agora em Chapecó aqui, ó, mostrando pra gente como que ele toca gaita, né? Gostei, gostei, gostei do som dos guri. Muito boa a banda Louvaneirão por aqui. Vamos ter que fazer um programa...

0: Paulo Padilha do lado de lá, trabalhando, ouvindo a gente também, confirmando a audiência. Deus abençoe, Paulo.
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0: Eliane também, Eliane mandando abraço pra toda a audiência, ouvindo a gente nessa noite. Deus abençoe, Eliane. E o pedido dela, Leonardo Gonçalves, acreditou?

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1: 3361-3130, você interage com a gente sempre aqui no Pode Crer. 20 minutos voltando para as 8 horas da noite. Deixa eu mandar um abraço pro Gui, ligado com a gente, o Felipe também, e toda a família dele em Coronel Freitas, ouvindo a programação. Deus abençoe, pura e simples, do Morada para vocês.
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0: Vamos finalizando a programação dessa terça-feira, agradecendo a sua sintonia, agradecendo o seu carinho. Amanhã a gente volta com mais Pode Crer no seu radinho. Fique com as promessas de Deus, segura na mão de Deus. Pede para Ele direcionar a sua vida de acordo com a sua vontade, que é boa, perfeita e agradável. Um grande beijo no seu coração, obrigado pela sua sintonia e até amanhã!
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0: voz padrão, boa noite, minha gente. Boiadeira chegou, aumenta o volume, bora dançar que hoje tem moda boa. E bora participar da programação de hoje, né, voz padrão?
1: Isso aí! Qual que é o zap que tem pra hoje?
0: 3361-3130, voz padrão. E hoje, no finalzinho do programa, sorteio de um rodízio de pizzas lá do Polentas. 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

0: Barretos, boiadeira. Tem alguma coisinha lá na Bauer, hein? 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
1: Bora, Baretão.
0: É pouquinha coisa, mas vai que dá certo. 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
1: Um super abração lá pro Matheus, voz padrão do C6 Bem, que tá aí na audiência com a gente. Pede uma música de Mato Grosso e Matias. Enquanto o sol brilha, pra acalmar os corações. Quem que tá com o coração acelerado aí, Matheus?
0: Deve ser ele e o Giazinho lá, né, Tiguinho? Eu tô tranquilo, tô tranquilo.
1: Vai dar tudo certo. Bora lá, Matheus.
0: Vou tocar pra ele umas outras músicas aí.
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0: Vamos demais! Já tá na playlist aí! Vamos tocar a moda do homem, tá bom? Pra ver se fica tudo em cima da pista.
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1: Super beijão lá pra Karine de Freitas, lá do bairro São Cristóvão, voz padrão, e Eliane Marafão. Estão todos no brete. Hoje, um sorteio de um rodízio de pizza, voz padrão, do Polenta.
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0: Bora no Zé que sempre eventos. Agora, sabadão, dia 11, Arraiá do Zico, Banda Mercosul, DJ André Zanella, mais MC Jair da Rocha. E vem em setembro, Bisson Camaceto no show nacional do Mundão Moderno. Tá bom? Não. Corta, gente, corta. Se tem poder chorar, não, já passou também, viu? Ah, se lascar, rapaz. Tocar umas coisas dessa aí, passou a hora já.
1: Só que não, né, voz padrão? Paulo Padilha pro lado de lá.
0: Pro lado de lá, trabalhando,
1: nós estamos de cá. Vestido de seda, de
0: Teodoro. Tá com problema, tá com problema. Ah.
1: Boa noite, bom trabalho. Deixa seu aluno 3361-3130.
0: Eita!
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0: Dá uns empurrão no solteiro. 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Toca uma música pra seleção brasileira aí, viu? Pra aprender com a Argentina, vai.
1: Vamos continuar o programa, Vasco. A Keila e o Joel, um abração lá pras crianças. E a Keila e o Joel, beijão, tudo de bom.
0: Keila, chama o chicote no boizão aí.
5: Ó boi!
1: Beijão lá pros compadres também, a Adri, o Clair, a Júlia. Meu Deus, o Gustavo, enfim, o pessoal tá todo mundo lá na audiência nos ouvindo.
0: E Trequipo! Vamos ver essa música, viu? Tu tá com problema aí, ué. Tomara que não seja muito apaixonado isso aí, viu, Matheus? Ai, ai, ai! Mato Grosso e Matias!

0: É moda chonada pra galera do Brasil Rodeio com Tecla Vistoria Chapecó Maravilha e Joaçaba informando a hora. 20:18. 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
1: Simone Pão, um super beijão e muito obrigado pela sua audiência. 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
1: Um super beijão lá pro Claudir Dutra, opa! E
0: o Tomatinho.
1: E a sua esposa Mari está nos ouvindo lá do EFAP, voz padrão. Deixe seu alô no 3361-3130.
0: Ai, naba do meu chapéu. Ela me abraçou, me deu um beijo de mel e ficou debaixo da aba do meu chapéu. 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
0: Arraiá da ZIC. Pega aquela moreninha linda, vai lá.
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0: Vai, quem tá aí, Wanderley,
3: pô. Wanderley Lemes, do EFAP, boa sorte e muito obrigado pela sua audiência. O alemão, voz padrão, está em Tubarão, sentido a Chapecó, portando tapetão preto, buzina. Não tem buzina. 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
1: Super abração lá pro Jacir da Rosa, voz padrão. Deixe seu alô no 3361-3130.
0: É Jacir do quê?
1: Rosa.
0: É, o ruim pode ser, né, botão, né?
1: Ah,
0: é
1: voz padrão.
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0: É. É. É. Pra bem entendedor. Ô, Jacir. Nada a ver, mas com.
1: Antes da. Um super abração lá pro.
0: Da Rosa vem o botão.
1: Alcimar de Britos. Boa sorte, está concorrendo.
3: Brasil!
0: Botão de rosa, né?
1: Sim.
0: Olha a Super Sexta, não tirando chapéu pra Deus, porque sem ele nada sustenta. Super Sexta!
3: Brasil!
0: 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Gino e Gelo no palco.

0: 20h33. 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
0: Olha, tá com a Lasmar engatilhando a próxima música. Hã? Vem aí, Dois Corações e uma História. É, vai lá pro Jean, da Uruguai Automóveis. O homem que voltou de viagem e voltou só arrumando rolo. Agora quer só paz e amor aí, o homem, viu? É, diz que tá desse jeito. Tá onde, Jean? Tá onde?
2: Eu tô em Chapecó.
0: Ah, não. Aí tá bom.
2: Choro. Já encerrei meu expediente. Ei. Tô tomando uma. Tá. E tu?
0: Trabalhando, tá trabalhando.
3: Mãe, nós vamos comer um pastelzinho aqui no Tasquara com o pai.
0: Ei.
4: Solta aquela bruta!
0: Aí é bom, né? E é bom que o pastel é feito na banha quente lá mesmo, viu? Nem que se queime e vira um griteto só, não tem problema não. 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
1: aqui tem bala na agulha.
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0: Bom também, bom também. Obrigado pela audiência, galera, que chega firme no boi, juntinho com o Brasil Rodeio. Para não ter que ser evento dia 11, agora, sabadão. Tem o Arraiado Z com Banda Mercosul, DJ André Zanella e MC Jair da Rocha. Todo mundo no convite. 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
1: Carimba, que tal?
0: Vai lá, boiadeira.
2: Um super abração lá pro Michael Jackson do Passo dos Fortes, nosso padrão. E um abração pro pessoal da Baixada do Passos. Boa sorte. Jackson Matheus, lá do Savicar, nosso padrão, também está aí na audiência. E abre a porteira aí, nosso padrão.
0: Sorta o áudio aí, vai lá.
3: Boa noite, Jair, por de cá aí.
0: Boa noite.
3: A quem manda lá, mas a Ana Paula Mingotti aí no serviço, na Aurora.
0: É bom.
3: Eu e minha filha Luísa, diz oi aí, Ló. Diz oi.
4: Oi.
2: Oi.
3: Fala aí. Estamos ligados no quê? Na rádio.
0: Isso não. Bom, obrigado, obrigado. 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
2: Um abração lá pro Carlos do Santa Maria, Patrícia de Xaxim e André de Coronel Freitas, voz padrão.
0: Bom também. 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O homem pediu uma chonada aí, solta lá pro Giazinho. Dois corações e uma história, hein? O Matheus é enterrado, né, tia? O outro também, acho que barbaridade. Volta, mula!
5: Se afasta pra lá, boi, vai nojinho!
0: Ó, boi, ó, boi!

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1: Feito o convite aí pra galera. 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
4: Um super abração pra Camila do bairro Líder, Rogério de Nova Itaberaba, boa sorte. Bom. 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
1: 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Vamos que vamos.

0: Vamos lá, Circuito Viola.
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0: Vamos lá, boiadeira, reta final do programa. Quem foi ganhadora ou ganhadora?
1: Voz padrão saiu para uma mulher. Opa. O rodízio.
0: Manda
1: Adriane Bresolin, final do contato 6482. Adriane e o final do contato 6482.
0: Parabéns, informe a ganhadora aí. Pode ir lá no Polentas, vamos. Tirando o chapéu para Deus.
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7: Vamos falar com Deus.
0: Fé no Pai, que o inimigo cai quando bate o sino da Catedral de Nossa Senhora de Aparecida, anunciando a boa nova.

Deus possa estar com você. No quadro de hoje, nós queremos fazer um apelo a você que está aí, pode fazer a doação de sangue tipo O positivo. Lembrando que qualquer doação pode ajudar, mas você que é do sangue tipo O positivo, esse sangue é para o César Henrique Sela, um menino que teve 70% do seu corpo queimado aqui em Chapecó. A gente sabe que foi feita uma vaquinha, muitos colaboraram, mas agora o que o menino precisa é de sangue para poder viver, para poder salvar a sua vida. Como é que você faz? Você vai até o Emosc e você vai doar o sangue para César Henrique Sela. Cada doação vai fazer a diferença. É um pequeno gesto seu que pode

salvar a vida dele. É a esperança de vida dele. É um menino com um coração cheio de sonhos, que ama a sua família e luta para poder viver. Ele precisa de você. Se Deus tocou no teu coração, o quanto antes. Não deixe para depois, porque a vida não espera. O nome é César Henrique Sela. Faça a doação. Mesmo que você não tenha o sangue O positivo, faça a doação. E coloque lá, em nome de César Henrique Sela. Mas ele precisa de sangue tipo O positivo. Tenho certeza que muita gente vai procurar o Hemosc e você vai ser uma delas para fazer essa doação. Mas precisa informar que é para César Henrique Sela. É a corrente do bem. Olha, cada um carrega dentro de si o que acha que possa ter. Esta força que transforma em garra, que leva o ser ao destino de propósito ou proposto, tudo isso se chama fé. Nada é mais forte que a fé. Esta é a solução para todos os problemas. Se você acredita, agradece, desde já, assim será. Se você não acredita, tudo bem. Assim será também. No fundo, todo mundo tem fé. Ninguém vive por viver. Quando uma pessoa luta por um ideal, é sinal que acredita que aquilo seja bom. Isso também é fé. Lógico que a fé é atribuída a Deus. Mas ter fé é acreditar de forma inabalável que o desejo ou a bênção será atendida. Portanto, tenha fé, não custa nada e nos faz muito bem. Viva alegremente com essa força maravilhosa que impulsiona sempre as grandes conquistas. Que você possa ter Deus no seu coração. César e Paulinho, milagre da foto, na mensagem cantada.